0: 3 para as 10.
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3: 25 para meia-noite.
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0: 1:05.
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0: 1h23.
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0: 1h39.
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0: 1h53.
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0: 2h55.
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0: 3 e 5.
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0: 4:32.
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0: 5 e 2.
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0: 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Eu vou sim, mãezinha, te prometo, também ando cansado de matear sozinho. 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
1: Esse Odilon Ramos cantou mais cedo por aqui, ainda no palco do Bom Dia Sul, um show de músicas com João Luiz Correia, Joca Martins, os Filhos do Rio Grande, Nativo Redomão, Rui Biriva e muito mais, desde as 4 horas da manhã. Bom dia! Em Chapecó, 21 graus na manhã da segunda-feira, 17 de agosto. Uma semana iluminada, maravilhosa pra você, quem tá curtindo a rádio na manhã de hoje. 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
0: Estou esperando o seu alô, o seu bom dia, o seu pedido musical pelo 49-3361-3130, o WhatsApp mais bombástico da madrugada oestina. O seu pedido, pode mandar abraço pra galera do trabalho, pra turma de casa, pra você que tá aí de boa, só no mate. Semana maravilhosa pra ti, já passamos da metade de agosto. Minha Nossa Senhora, tá passando voando!
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0: toda a galera! Bom dia, você levando a 93 e carona junto em qualquer lugar aqui do Grande Oeste, em todos os cantos de nossa linda e bela Santa Catarina. Alô, gauchada véia! Alô, povo do Paraná! Vamos chegando! E vem aí deixando o seu alô pelo 49-3361-3130. Bom dia, Su!
1: Ô, Matheus, bom dia, bom dia!
0: Alô, Padilha. Cadê o buzinaço, Padilha?
1: Novamente, né? Confirmando a audiência. Viu? Bolei pra nós aí, né? Um abacaxi sem freio. Porque segundou, né, Piazão? Segundou. E nós tá como? Trabalhandinho. Hoje sem motoca. Motoca tá lá no estacionamento, lá. Bem longe hoje. Bem longe. Beleza? Abração aquele de Aze pra não esquecer de ninguém, né? E meu tchau, obrigado. Se não for as capital, então fuja.
0: Valeu, Padilha, um grande abraço para amigo, bom trabalho aí, não tem problema, a gente dá aquela buzinada e acelera aqui no estúdio. Bom dia!
2: Bom dia, Matheusito, na semana por DK.
0: Não!
2: Baita segunda-feira, boa semana a todos.
0: Boa semana pro amigo também.
2: Aí. Boa semana de trabalho. Manda um abraço aí pra todo nós aí, da galera da Cetric aí, galera GFN, GDM, distribuidora. Galera toda aí que tá no QAP aí, positiva. Tá com a música pra nós aí, pra começar a semana aí. Um degrau na escada aí, faz um favor, Chico Rei Paraná aí. Positiva?
0: Já subindo aqui aquele o degrau.
2: Abraço. Essa aí é boa, né?
0: Abençoe. A clássica.
2: Se não for o S Capital. Fuja,
0: louco, fuja, louco! Vamos, Josemar, acelera! Matheus, bom dia pra você da rádio aí que tá já comunicando pra gente. Quero mandar abração pra todo mundo. Mandou aqui a Marina Linhares. Já tá acordada, Marina, 4 da manhã. Acorda, menina, uma semana maravilhosa, abençoada pra você. Bom dia!
3: Bom dia, Matheus. Tudo certo? Segundo, então. E hoje estou com os aqui. Vamos aí de memórias hoje. Vamos oferecer lá pro Ivo, lá pro Marcelo, lá pra aquela gurizada da Aquária, nosso colega sindicato, os motoristas, vigilantes, pessoal lá dos postos Alfa, na Compressa do Céu Alfa, a Coleida fazendo trabalho, pra quadrilha do Puxo Perachado, lá pra gurizada dos cereais, pra quem tiver na escuta a programação aí. Beleza, meu amigo? Aquele abraço.
0: Grande abraço. Todo o pessoal que tá aí ouvindo a gente, os galo velho dele, galo velho. que é isso, cara? Laudecir, abraço pessoal aí da Alfa, tá todo mundo, né? O pessoal dos postos Alfa também aí, todos os complexos, os espaços, galera que produz aí pra Alfa também, os parceiros. Bom dia, Su!
4: Bom dia, Matheus, tudo certo? Temos aí mais uma vez na Pereira.
0: Não?
4: 10h18. Graças a Deus que ele nos dá saúde. Sem ele não somos nada, né, Matheus?
0: Verdade.
4: Tudo bom pra vocês? Esse programa para todos os ouvintes, se for possível aí. O velho casarão, Rovai. E se não for o S Capital, puxa, louco.
0: Valeu.
4: Ricardo, abraço.
0: Já vigilantada! Esse é o povo que tá virando horas e horas aí, virando madruga, começando agora o seu serviço, que seja uma segunda-feira tranquila, sem sustos, é. E todo o pessoal da segurança pública aí também, um forte abraço pra vocês. Vem chegando, brilha som, Matheus, bom dia pra ti, bom dia pessoal da rádio, mais ouvida de todo o Grande Oeste, é o Valdecir Engelman, o corretor, rapaz, dele vender. E aí, Valdecir! Aquele abraço pro amigo aí também, bom dia, Su!
5: Bom dia, Matheus! Sprint pra de cá em busca lá do Concórdia, bom? Que vamos! Forte abraço a galerinha aí!
0: Bem-vindo!
5: Da Central, todo mundo aí que vai pra peleia hoje, uns ainda não, uns já foram, que vamos! Aí um forte abraço hoje em especial ao pessoal lá da saúde de Paial, grande Paial, o Genaro, o Rogério, pra todo mundo aí da saúde aí de Paial. Beleza, Matheus?
0: Toca a belezura!
5: Meu rancho, aquele abraço e tudo de bom!
0: Valeu! Vamos, Central Frios! Vamos, Frites! Bom dia, Matheus, aqui na sintonia de melhor é o Gelson Schmidt. O Gelson está dentro do seu maquinário pesado ouvindo a rádio. Não é zoeira, não, né? Já tá trabalhando, Gelson, cara. Bora pra cima, Matheus. Mais uma semana começando. Tamo aí na lida dos adubos. Ô, louco, bicho!
6: Bom dia
0: pra todo o povo de Xaxim aí. Imagem, né, da cabine ali, equipada e com 93 bombando. Alô, Edilson. Alô, André. Matheus, toca música pra nós do Corpo e Alma. Aquela dos Olhos Negros me deixa louco. Daqui a pouquinho vai ter. Bom dia.
7: Sabe, pode ficar. de escutar a música Moreninha Linda, Milionário José Rico, oferecer para minha esposa Ione, o meu irmão Constante, para o meu amigo Braz, o pessoal da padaria Padoca, que já estão fazendo bolo e pastel, e para você aí da rádio, que é a nossa companhia.
0: Aí sim,
7: toda
0: hein?
7: Manhã. E a nossa Chapecoense, Matheus.
0: Quase
7: não é
0: foi,
7: fácil,
0: hein?
7: Esse time, né?
0: É, achei que ia ganhar o jogaço ontem, foi bem, bem emocionante. Abraço, seu Sérgio! Abraço, povo das padarias! Dona Delita, bom dia pra ti aí também, viu? Vamos que vamos! Esse é o nosso Bom Dia Sul no comecinho, por isso que você que tá ouvindo rádio em todos os cantos aqui da região, quem tá no caminhão, quem tá no carro, quem tá na empresa, fica à vontade, 49-3361-3130.
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0: 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Bom Dia Sul com mais uma semana começando e bombando.
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0: A semana começa com sol para Chapecó, uma segunda-feira que promete chegar a 30 graus hoje durante a tarde, assim como ontem foi quente. Não ficou aquele climão, né, de verão, mas tava quente, quem tava no sol aí, né? Tava ficando frito aí ontem à tarde. E hoje e amanhã também, dois dias de muito calor, segunda e terça. De manhã, os dois dias na casa dos 20, 21 graus e à tarde batendo 29 a 30 graus, tanto hoje como amanhã. Aí quarta-feira já dá uma alterada aqui, ó, fica um pouco mais nublado o tempo, apesar que não chove, então vai alterar. Na momentos de tempo nublado com sol, temperaturas de 19 a 27 graus. Lá na quinta-feira teremos, depois do meio-dia, chuva e instabilidade um pouco mais forte. Começamos com 18 graus e vamos até 24 ao longo da quinta-feira, com chance boa de chuva depois do meio-dia. E aí vira madrugada de sexta-feira também com um pouco de instabilidade e aí vem uma frente fria aqui para nossa região. Então, sexta de manhã, de 9 a 10 graus, meus amigos, de 30 para 9 a 10, é uma diferença absurda. E à tarde batendo somente 15 graus. O sol pode aparecer na sexta-feira, mas a tendência de tempo nublado e durante a madrugada de quinta para sexta ainda algumas pancadas de chuva. Então é isso, né? Até quinta-feira temperaturas boas, segunda e terça muito calor, quarta e quinta de tempo mais nublado com temperaturas um pouco mais amenas e na sexta-feira aí sim vem o frio. É, cara, que coisa! E pouquinho de chuva, especialmente na quinta-feira após meio-dia. As informações para o Indy Clima Terra e Clima Tempo.
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0: É, gente, hoje sol pra caramba, né? Daqui a pouquinho vai ter as informações do futebol. Gelson falou que tá com a carregadeira, cara. É bombando a rádio aí, ó. Vamos que vamos!
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0: Com Brilhação e Negão. Essa é novidade. Louco apaixonado. Daqui a pouquinho os pedidos da galera.

0: louco, apaixonado, e você pode pedir essas e muito mais os lançamentos de bandinhas gauchescas aqui no Bom Dia Sul, que vai ter agora o Santo Fole abrindo a gaita.
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0: Chico Rei, Paraná. Nosso bom dia azul, negrão na escada. Só tem pedido top por aqui. Santo Folha, abacaxi sem freio. E a gente vai pra galera aqui também deixar os abraços pra quem tá chegando aqui, ó. Matheus, estamos aqui na sintonia, ouvindo a rádio. Bom dia!
1: Opa, Matheus, tudo tranquilo? Começamos a semana aí da melhor forma aí, que Deus venha abençoar todos que estão no, na lida, no Tapetão Preto aí. Mandar um abraço pra aquela galera que tá no puxa aí do peru do corte aí, Matheus, da BRF, do frango.
0: Ah, contigo. Galera do corte
1: e
0: do
1: hoje,
0: peru.
1: Segunda-feira, o Leão do Norte vai sair com 3 pontos lá de, do Sul, Colorado, jogão hoje. Tamo junto, Matheus.
0: É, rapaz, alô, torcida do Remo. É, vai remando. Tentando sair do Z4 aí. E vai ser um jogo importante, jogo direto contra o Z4. Abração pro amigo Bruno. A galera do corte aí, cara. Vamos ligando, ligando o nosso cortador aí, esse é de grama. O outro cortador nós não temos aqui, ó. Tá bom? Aquele abração pra vocês todos aí. Mata, vamos mais junto. Bom dia!
2: Bom dia, Matheusinho, Melão Pordê. Hoje eu quero a carta, milionário Zé Rico. Oferecer pro povo da rodagem do Azeite pra não esquecer de ninguém.
0: Eu vou te encaminhar ali, pelos Correios, essa aí.
2: Vai de Kombi, pro Morango Popular Moranguete, pro Fritz da Central Frios, pro Elegante, pro Fernando e o meu amigo Amarelo da Ambiental, pro Ricardo Mercado 20, tio Vorme, o Capitão, pro Risadinho, o Gaiteiro Bruxo, também ali pra Deuva, Boneco, Lavagem Santo Antônio. Tá bom, Matheus, que papai do céu proteja, Nossa Senhora Aparecida faça parte das nossas vidas. E São Cristóvão dos ilumine aí, Matheusinho. Hoje, amanhã e sempre aí.
0: Ô, meu amigo Belão.
2: Fuja, louco velho.
0: Você tudo também. De bom, Matheus. Grande abraço, Belão.

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1: 6 horas em ponto, muito bom dia pra toda a galera. 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
2: Giovanni Augusto, lado direito, levantou para Túlio Eduardo! Deixa o garoto jogar! Gol! Da Chapecoense! Túlio, qual Eduardo! Dois jogos, dois gols, centroavante, tá lá na carteira de trabalho, serviço, ofício, centroavante, fazedor de gols, artilheiro, num passe maestral, bota outra assistência na conta de Giovanni Augusto, do Eduardo, entre bem os zagueiros.
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4: Vamos falar de futebol, jogo emocionante ontem na Arena. 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Vamos falar de Série A do Brasileiro, grande jogo entre Chapecoense e Bahia ontem pela parte da manhã. Túlio Eduardo, mais um gol dele, hein? Marcinho e Giovanni Augusto. Como joga o velhinho Giovanni Augusto? Minha nossa senhora! O Bahia marcou com Acevedo. O Cauã Faria fez o gol contra e o Alejo Vélez de pênalti, 3-3, um jogaço. Verdão não conseguiu vencer e somou um pontinho na tabela de classificação. Sobre a Série A no final de semana, Fluminense 3, Palmeiras 2, ó, grande vitória do Fluminense. Atlético Paranaense e Bragantino 1-1, mesmo placar de São Paulo e Coritiba, tudo no sábado esses jogos aí. Aí Chape Bahia 3-3, o Santos fez 3-0 sobre o Vasco da Gama, minha nossa senhora. Gabigol marcou, William Arão e também Luan Pérez os gols. O jogo foi em São Januário, na casa do Vasco da Gama. Atlético Mineiro 3, Grêmio 0. Ô, torcida do Grêmio, rapaz. Não sei não, o Grêmio tá em 15º, 25 pontos aí, situação delicada. Coelho e Vitor Hugo, os gols do Atlético na partida, até com uma certa facilidade no segundo tempo. Olha só, no estádio Maião, o Flamengo fez 5-1 pra cima do Mirassol. Pedro marcou duas vezes, Carrascal, Luiz Araújo e Samuel Lino. Ô, louco, meu! Mirassol tomou uma taca do Flamengo. Vitória 1-0 para cima do Botafogo no Barradão. Vitória em casa, impressionante. Que campanha, meus amigos. O técnico Jair Ventura no Barradão. E o Corinthians perdeu para o Cruzeiro. 2-1. Cruzeiro fez um bom jogo no segundo tempo. Wanderson e Bruno Rodrigues, os gols do Cruzeiro. E hoje tem a torcida colorada na torcida pelo Colorado, às 8 horas, diante do Remo. Jogo, então, aí que vale muito para os dois times. Até porque são times que, neste momento, estão lutando pra não cair, né? O Inter é o 17º, Remo 18º colocado, o Inter com 23, Remo com 22 pontos. E lembrando, Série B do Brasileiro, vários jogos final de semana, com destaque pro Avaí, que virou para cima do Operário por 2-1. E ontem tivemos ainda América 1, Atlético 3 e CRB 0, Novo Horizontino 0. Dentro do G6, Criciúma 43, Juventude 39, Vila Nova 37, Fortaleza 36, Operário 35 e Sport 35 pontos. Sport ganhando Londrina na sexta-feira por 2-1, voltou pro G6 da competição. Os destaques das séries A e B do Brasileiro: Chapecoense vai ter pela frente o São Paulo no final de semana. E os times que subiram da série D para a série C: Asa de Arapiraca, Gama, com uma grande de torcida, Uberlândia e o ABC. Tivemos jogos aí de acesso no final de semana. O São José, único time do Sul, ficou pelo caminho, tomou 4-0, mas vai ter os playoffs de acesso. O São José vai ter mais uma chance de subir, pega o Goiatuba em data a ser definida. Os destaques do futebol!
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0: Acordamos com muita alegria e muita disposição para mais uma semana. Passamos o meio de agosto, já estamos no dia 17 e estamos com 21 graus. Parece verão, mas não é verão, não. Nossa senhora, que calor, rapaz! Bom dia!
1: Bom dia, Matheus! Abraço para vocês todos da rádio aí.
0: Um abraço!
1: É, toque para nós aí. Diga, locutor de São Francisco. Agradecer para vocês aí pelo excelente trabalho e para todo mundo da rodagem aí. Ótima semana e Deus no comando. Valeu,
0: Mardo. Um grandíssimo abraço para o amigo. Uma semana abençoada aí, ó. Bom dia, Sul!
2: Bom dia, Matheus. Tudo certo? Tomar o supercato era para lá, Matheus.
0: Ô, parceiro!
2: Para nós hoje a carta com milionários aí.
0: Carta tá escrita aqui já. Sexo, pronto.
2: Nas portas finais, com o ET, com o Mauro, a Toninho Girardi, a galera da caçamba, hein? Turma do Cetric, só do aeroporto, construção civil, hein? Só lá na Embrapave, Planatero, Oliveira, Paulo Menino, e os demais ouvintes, hein? Ótima semana a todos, hein? Deus no comando sempre, se não for oeste, capital, fuja, louco.
0: Fuja, fuja, Marco Velho!
3: Bom dia, Matheus, tudo bem? Camargo por aqui, saindo de São Lourenço. Eu e minha filha, Wendy Caroline.
0: Ô, louco!
4: Vestido colorado, morena misteriosa e música da Ana Castela.
3: Estamos indo aí fazer uma descarga em Coronel Freitas.
0: Um beijo pra pequena! Descendo pra Coronel, ouvindo a Rádio Camargo. Um abração pra você, pra pequena aí também. Já vou deixar pronta a nossa audiência mirim sensacional. Ouvindo a Rádio, alô Rodrigo Variani. Que já não é mais algum tempo da audiência mirim, mas é da audiência qualificada aqui da rádio. Na escuta, loteamento universidade, tá no Xaripalito, ouvindo a rádio. Aí vai bem demais, garoto. Grande abraço pra ti, Matheus. Uma ótima semana pra todos. Tô aqui tomando meu mate especialíssimo, Shima, pra daqui a pouquinho ir pro Pega. Bora pro Pega! Ivete do Vitório Rosa. Matheus, aqui o Paulinho. Tamo aí terminando as férias de 30 dias, cara. 30 dias de férias. O Paulinho tira de 30 dias de férias umas 3 vezes por ano, né, Paulinho? Merecido, rapaz. E trocando a boleia por novidade aqui em Chapecó. Olha só, cara. Acorda, Paulinho! É porque que tá de férias que você precisa dormir até meio-dia, rapaz. Que abração pra ti aí, proteção divina e sucesso pra ti, Paulinho. E chururu, né? Chururu! Bom dia!
5: Bom dia, Matheusinho. Tudo bem? Tudo certo? Por cá 100% operando. Começamos a atividade aí mais uma semana. Tá, proteção divina pra todos, Matheusinho. Vamos de música. Podia colocar uma do, acho que é Walter Saldanha, ó. Perfil Gaúcho. Beleza? E manda ela aí pro pessoal do Parchal Boa, pro pessoal da Serra Diz, pra todos que estão ligadinhos na melhor, tá bom? Se não for lá de capital,
0: o distrito mais raiz de Chapecó, o distrito de Marechal Borma, onde tudo começou! Agora nós vamos com o Corpo e Alma, das antigas.

0: lançada em julho de 1960. Minha Nossa Senhora, hein? Música aí já passando aí de 60 anos, né? Vamos pra galera aqui do nosso 33613130. Bom dia pra todo mundo. Vem chegando, mandando mensagem aqui. Matheus, boa segunda-feira pra todo mundo. Boa semana, aquele abração aqui. A Tereza do Cristo Rei. Bairro maravilhoso, bairro charmoso. Tudo de bom. O Matheus, bom dia pra vocês aí. Toca perigosa, linda pra nosso corpo e alma hoje. E de agora em diante o Verdão vai se ajeitar um pouquinho. Quem que mandou pra nós aqui, ó? O Luan. É, deu uma mudada aí com o Iaco Felipe ali, especialmente no meio de campo, né? O time começou a jogar um pouquinho mais aí, foi legal o jogo ontem, né? Pena que a vitória não veio, hein?
1: Bom dia, Matheusinho, como é que tá? Tudo certo? Henrique por DK.
0: Ô, Henrique!
1: Quero mandar um abraço feliz, né, rapaz? Meus colegas da época, motorista aí, o meu gerente, Luiz, estão sempre levando a melhor na carona. Hoje o palco vai ser em Constantina, Rio Grande do Sul. Já estamos na rodagem. Uma ótima semana para todo mundo aí. Deus proteja. E toca uma bem boa aí para nós.
0: A música.
1: Beleza? Valeu, ótima semana.
0: Valeu, Henrique. Um grande abraço pro amigo, a Simone Pan, voltando pra casa agora com o rádio colado no 93 aí. Pessoal do aeroporto, um abraço. Rose Salvador está por aqui também. Alô, Braz!
2: Bom dia, Matheus. Braz, por
0: cá. Meu amigo pintor, Braz.
2: A música Coxa do Retalho, com Chitãozinho Chororó, se for possível. Terminou o escuto com a minha esposa Janete no rosto, mano, chá de palito. Se preparando para mais um dia, mais uma semana de lida. Um abraço.
0: Tem que trabalhar, né, Braço?
2: Para todos, hein?
0: Tem que faturar, meu amigo, Braço! Braço!
3: Bom dia, Matheus!
0: Oi!
3: Bom dia,
0: Matheus!
3: Vitor do Primeiro Passe!
4: Bora que bora!
3: Corredor!
4: Ótima semana a todos! Nós aqui, passando da entrada do aeroporto, sentido a Santa Rosa!
0: Terra da Xuxa!
4: Matheus!
0: É! Manda o Xuxa!
4: Pra nós aí! E pra todo o pessoal aí da logística da Dalsan, especial pra vocês do Tarade. E se não for, se não for o S Capital, Fuso Loco.
0: Vamos, Vitão! Eu estou retribuindo, Vitor Júnior Menegatti!

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uma semana espetacular pra você que tá ouvindo a rádio em todos os cantos aqui da região, quem tá no Rio Grande do Sul, no Paraná, nos aplicativos em todo o Brasil, fora do Brasil. 21 graus é a temperatura na manhã de hoje. Parece verão, mas não é. É, vamos lá, bom dia, Sul! Bom dia, Sul! São Francisco e André Renner no bailão!

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2: Bom dia! Com muita alegria! Força pra você nessa semana! 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

0: que é segunda-feira e não tem mais tempo de ficar dormindo. Hora de levantar para uma semana espetacular para ti, para tua família, para a galera toda do trabalho que está nos acompanhando agora em todos os setores do nosso Grande Oeste. Para a galera que está faturando aí, ó, dia a dia. É o sinalzinho da esperança. Milton tá por aqui, ó. Matheus Milton aqui sempre na escuta da melhor. Abração para você, Milton, e para toda a galera, a Jaguarada do Pilates. Bom dia, Sul!
1: Bom dia, Matheus. Aqui é o Gildomar Padilha, aqui de Linha Olinda, Coronel Cito, sentido Quilombo, marcando, escutando a programação, pronto para começar a semana. Claro, né? Que seja uma semana abençoada.
0: Na boa!
1: Pra todos nós aí, mano. Daquele alô especial aí para nosso Coronel City e nossos quilombeiros aí. Beleza, Matheus?
0: Vamos lá, Coronel!
1: Espera, patrão!
0: Vamos, Quilombo! Foguetor pra galera! Ah, dona Soninha, você tá acordada já?
2: Bom dia, meu amigo.
0: Essas horas?
2: Que é a Soninha do Engenho Grau. Passando para desejar uma excelente e feliz semana a todos. Um abraço.
0: Para você também, minha amiga.
3: Bom dia, Johnny Camargo.
0: Que então, o Dirceu Johnny do Barão. É no andar de cima, tá? O Dirceu só faltou botar um número a mais no WhatsApp aí, ô Dirceu, tá? Nosso querido Johnny tá lá em cima aí. Matheus, abençoada semana para nós. Quero ouvir a música Com Qual Carícia. É isso, cara? Eu vou catar a tua música aqui, ô Girlene, tá bom? Um beijo grande para você. Bom dia, Su.
4: Bom dia, Matheus. Carlos Gonçalves de Lima, com meus palmeiras. Manda uma musiquinha pra nós aí, pode ser. Vou pra Santa Catarina. Então, bom dia.
0: Valeu, valeu. Terceira dimensão pra daqui a pouquinho. Quem mais está por aqui deixando bom dia? Paty Cavalheiro. Imagens e mais imagens do Edson da Rosa. Depois eu vou trazer informação do que você mandou pra nós aqui da Celesc, tá? O Kleberson também está por aqui. Um grande abraço. Seu Luiz e Dona Elaine, esse casal maravilhoso. Matheus, bom dia pra vocês. Estamos aqui na escuta. Uma boa segunda-feira pra ti, pros ouvintes da rádio. Luiz Eduardo Elaine curtindo a 93.3. Um beijo especial também pra Rosilei Raimondi. E a turma que todo dia acorda cedo aí, Rosilei, um grande abraço! Temos mais músicas e nós vamos começar agora com Perfil Gaúcho do Miro Saldanha, mais um pedido da audiência. Essa é boa!

0: Saldanha, grande compositor, tá com 70 anos, setentão, nosso Miro Saldanha, natural de São Gabriel, no Rio Grande do Sul. 12 para 7 da manhã, recado do Água Santa Empreendimentos, esse espaço lindo, maior projeto aqui de Chapecó e que tem terrenos para construção de residências, muita gente já morando, aquelas casas lindas e também barracões. 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
0: Ei, nem nasceu o sol ainda, inclusive, né? Vem pra cá, Grupo G4 e o vestido colorado.
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0: 4, animação do bailão.
1: Grupo G4S fazendo grande sucesso. Segundamos daqui a pouquinho nosso Som e Café News com muita informação. Inclusive tem atendimento agora há pouquinho, que tá rolando desde as 6h10 da manhã, na rua João Martins, no São Cristóvão, colisão de um veículo contra uma árvore. A pessoa tava fora do veículo ali, a princípio nada muito grave. A Júlia encaminhou pra gente algumas imagens aqui, ó. Veículo ali bateu de frente, acabou com a frente, um veículo branco ali na rua João Martins, e não tivemos a princípio pessoa ferida com gravidade pela informação inicial. Daqui a pouquinho as informações direto do local e muito mais do que rolou no final de semana aqui no nosso Grande Oeste. 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Tô aqui deixando um grande abraço você que tá com a gente, levando na carona no carro, tá no radião aí, da onde? Do caminhão, do busão, no fone de ouvido, buzinaço pra você daquela acordadinha na manhã de hoje. E agradecer a todos que participaram e pediram as últimas músicas. Alguns pedidos não vão pro ar, não vai dar tempo. Uma terceira dimensão.

0: Essa. Pra você conferir aqui na programação do nosso Bom Dia Sul nessa manhã, ouve o seu Pause e o Corpo e Alma aqui na programação, entre outras belas canções que você ouviu aqui, mais uma de nossas madrugadas querendonas, fechando aqui, mas não sem antes lembrar você dos amigos da distribuidora de bebidas Bauerman e abraçar aqui também Matheus Montemeso, né? Mais uma vez, todos os eventos anunciados aqui pelo nosso Bom Dia Sul, mais uma vez sucesso, então um abraço aí para as comunidades e que bom que tudo deu certo mais uma vez aí para vocês, tá bom? 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Mandar um abraço aí nosso amigo Ismael, Dona Teira e seu Fritz, toda essa grande equipe, tá bom? Eventos que acontecem agora nos próximos dias, então, Conselho da Comunidade São José Operário convida para o primeiro baile Mala de Garupa no próximo dia 12 de setembro, com a animação do grupo Hábito Gaudério. Início aí às 21 horas e mesas aí para 4 pessoas a R$150, tá? Reservas e com o Jairo. Entre em contato e fala com o pessoal, tá bom? Informações aí com o Jairo, que mais tem aqui? 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Amanhã, às 4 horas da manhã, estará no ar e das 5 horas da manhã em diante, Matheus Montemeso chegará e aí você já sabe, a história de sucesso se repete. Tudo de novo.
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0: 7:04.
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4: Chegamos na manhã da segunda-feira, 17 de agosto. Tempo estável na Grande Chapecó para esse início de manhã. E olha o verãozinho improvisado, hein? 21 graus e a temperatura para o início da manhã de hoje. Matheus Montemeso, bom dia.
5: Muito bom dia, uma semana espetacular para todo mundo. Abração para o André, que está aqui na nossa live já, para a Júlia Mussolini das ruas da cidade, ao nosso Jonathan Copini, que está conectado lá em Ponte Serrada, e todo o nosso time aqui do nosso Sonho Café News, e a você que está nos acompanhando na manhã da segunda-feira. Um ótimo dia pra você de trabalho, de estudo, pra você que tá rodando aí na madrugada, né? Virou a madruga trabalhando, bom descanso daqui a pouquinho pra você também, e todo mundo que tá na sua casa agora, com som ecoando, nos bairros, no interior, no centro aqui de Chapecó, a você que tá com a gente no Rio Grande do Sul, no Paraná, no rádio, nos aplicativos, estamos no YouTube, estamos no Facebook a partir deste momento, já com imagens de um jovem de 24 anos que sofreu uma descarga elétrica, um choque de alta tensão e saudades. 24 anos e veio parar aqui em Chapecó no atendimento do Hospital Regional do Oeste. Situação delicadíssima, gravemente ferido, 24 anos. Daqui a pouquinho a gente conta como é que foi esse atendimento. Já começando com informação para nossa audiência, o que nós vamos ter hoje, senhoras e senhores? Pare e siga na ponte do Goiôen, bem na divisa ali de Chapecó com o Rio Grande do Sul, em cima da ponte, começando às 8 horas da manhã até às 6 horas da tarde. Vai ser realizada a instalação da iluminação da ponte do Rio Uruguai. Algum tempo a gente vem comentando sobre isso, e como nós temos o recurso da câmera Cronos ao vivo aqui no programa, a gente vai acompanhar tudo em loco, pra saber como é que estão as filas aí daqui a pouquinho, do lado do Rio Grande do Sul, do lado aqui de Chapecó. Então teremos pare e siga durante todo o período em cima da ponte. A recomendação é de muita atenção, prudência, paciência, porque se vai estar fechado na cabeceira da ponte, o que vai acontecer? Vai formar fila, e vai formar fila na descida do Goiôen, e quem tá vindo do Rio Grande do Sul também. Então a gente vai estar informando tudo pra nossa audiência, para você não perder nada. Quem vai pro Rio Grande hoje, então já coloque alguns minutos a mais, porque o Pare e Siga já vai começar daqui a pouquinho, às 8 horas da manhã. E o destaque em Criciúma para um feminicídio: mulher de 29 anos, que foi encontrada na manhã de ontem, morta, com sinais de estrangulamento dentro de casa. Segundo informação de alguns colegas, ela foi morta pelo fio, com o fio do carregador do celular, pelo companheiro, tá? Nem pelo ex-companheiro. Informação que a atual companheiro dela é, no caso, né, da Luana Darella, mulher que tinha dois filhos, uma garota de 7 anos e um menino de 4 meses, recém-nascido aí, né? Então, um caso bastante grave de Criciúma que nós vamos trazer daqui a pouquinho, mas tem muita coisa aqui da região, e nós vamos trazer agora as primeiras informações para o Sicoob Maxi Crédito. 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Vamos acionar a Júlia Mussolini, que está aqui conectado com a gente agora. Júlia, primeiro, vamos trazer informações para a gente sobre o acidente que nós tivemos agora de manhã por volta de 6 horas. Localização e informações aí, Júlia.
6: Bom dia para ti, Matheus. Bom dia, Ori. Bom dia para toda a nossa audiência maravilhosa e equipe do Som e Café News. Nessa manhã de segunda-feira, então, por volta das 6 horas da manhã, tivemos um acidente bem na rótula da Gambato, rua João Martins, ali, liga a Avenida Fernando Machado e outras ruas.
5: Daqui a pouquinho a Júlia vai completar pra gente, só reconectar aí, Júlia. Informação agora que tá chegando: tentativa de homicídio em Marema. Foi ontem por volta de 6 horas da tarde. Alô, pessoal de Marema, e atenção pra informação: a PM foi chamada pra uma ocorrência de tentativa de homicídio no bairro Sol Nascente. No local, um homem foi atingido por disparos de arma de fogo após uma discussão, e o homem, o suspeito do crime, o autor, 36 anos, possui registros policiais por vias de fato, lesão corporal e ameaça. Então, um caso aqui grave, e o homem já com algumas passagens policiais, a vítima foi socorrida e encaminhada para o hospital para atendimento médico. Então, ocorrência de ontem por volta de 6 horas, muito recente, tem poucas informações ainda sobre essa tentativa de homicídio. Jonathan Copini está com a gente com as manchetes do nosso Grande Oeste. Copini!
2: Oi, Matheus, muito bom dia a você, a nossa equipe, a grande audiência que sempre está na companhia do Sonho Café News. Uma ótima manhã de segunda-feira, excelente semana. Mulher morre após descarga elétrica no interior de Concórdia, vítima de 41 anos, já foi encontrada em parada cardiorrespiratória, com queimaduras pelo corpo provocadas pelo choque. Ela chegou a ser levada ao hospital, mas a morte foi confirmada ainda no caminho. Motorista embriagado preso depois de invadir a contramão e atingir carro estacionado em Xanxerê. Ele assumiu que havia bebido, fez o teste de bafômetro que confirmou a embriaguez. Motorista ejetado de caminhão durante capotamento na SC-154 no interior do município de Passos Maia. O caminhoneiro deu muita sorte porque o veículo ficou completamente destruído, mas ele foi socorrido apenas com dores pelo corpo. A gente conta os detalhes, claro, ao longo do Sonho Café News, Matheus.
5: Impressionante o acidente de Passos Maia, gente. Impressionante mesmo. Que bom que ele foi socorrido aí e bem, né? E bem. Alô, PCW, alô, Ana Gasparini, alô, Deus, Sivânia. A gente bateu no nosso YouTube. Gente, 17.100 pessoas, hein? É uma galera! 17.100 pessoas nesse último jogo da Chape com os nossos programas, com o golaço, com o nosso Sonho Café News. Vamos juntos! Ô, Júlio, agora sim, 100% conectada aí. Primeiro, antes das manchetes, as informações do acidente agora há pouquinho aí, Júlia, bom dia.
6: Bom dia pra ti, Matheus, bom dia, Ori, bom dia pra toda a nossa equipe, ouvintes. Nessa manhã, então, tivemos um acidente de trânsito na rótula da Gambato, bem na frente ali do posto bairro São Cristóvão, aquela que encontra a Avenida Fernando Machado, Rua João Martins e outras vias importantes, né, bastante fluxo de veículos, inclusive, nessa região. Por volta das 6h10 da manhã de hoje, então, um acidente de trânsito acabou aí deixando um homem de meia idade ferido. Ele que foi atendido pelo Corpo de Bombeiros, se envolveu sozinho no acidente, inclusive bateu o carro em uma das árvores que estão no centro dessa rótula. Pelo que dá para ver as marcas de frenagem na pista, ele vinha pela João Martins, né, do bairro São Cristóvão ali, e ia acessar então a rótula, provavelmente para virar, fazer uma conversão à esquerda ali, entrar na Fernando Machado, e ele acabou então seguindo reto e batendo de frente com uma árvore. A frente do Corolla ficou destruída. Felizmente o motorista não se feriu. No entanto, conversei com o pessoal que trabalha no posto da Gambato, acompanharam todo o atendimento do Corpo de Bombeiros também. Ele estava consciente, orientado, inclusive estava com um uniforme de trabalho e falou que estava indo trabalhar. Então, infelizmente, aí hoje, antes de começar o expediente, aconteceu esse acidente, né, para o nosso amigo aí, o motorista do Corolla, que felizmente não teve nenhum ferimento grave. No momento, Matheus, o trânsito é tranquilo no local, mas o veículo segue em cima da rótula. Então tem alguns cones na via também sinalizando, mas nada que interrompa o fluxo, Matheus.
5: Valeu, Júlia. Antes de você trazer as manchetes, tem um acidente agora na Rua Pardais com a Jacutinga. Alô, pessoal que nos acompanha no Grande EFAP, Rua Pardais com a Jacutinga. Não tem um ponto de referência em termos de estabelecimento próximo. É uma zona bem residencial naquele ponto ali e é um cruzamento. E pelo que eu vejo aqui nas imagens, no local nós temos as placas de pare, tem sinalização no chão também. E ouvinte, a Noeli mandou para nós, o pessoal dos bombeiros está aqui fazendo o atendimento. É isso mesmo, hein, Noeli? Até a Júlia mandou no grupo nosso aqui interno faz pouco tempo, foi 7h, um acidente, uma colisão entre carro e moto com pessoa ferida. Por isso que nós temos o atendimento agora na Rua Pardais com a Jacutinga, bem ali no espaço que não poderia dar acidente. Tá muito bem sinalizado naquele ponto.
4: Só rapidamente, a Júlia falou que conversou com os amigos aí dos frentistas, aí os funcionários do posto Gambato, e são nossos ouvintes, não somente aqui do Sonho e Café News, mas também da programação esportiva da Oeste Capital. Então, um abraço especial pra essa galera aí, obrigado pelo carinho de sempre aí, Matheus.
5: Valeu, Matheus, olha que foto linda aqui de Itapiranga, mandou Ademar Gucci com a gente na carona. Valeu, Ademar, abraço pra mim, que é o sol nascendo lá em Itapiranga, e já deve estar quente Itapiranga. Se aqui em Chapecó tá 21 graus, em Itapiranga tá uns 25 agora de manhã. Abração pra vocês todos aí que estão nos acompanhando. Júlia, as demais manchetes, as manchetes do final de semana.
6: Muita coisa pra essa segunda-feira, Matheus. Enfermeiro que levava drogas e celulares para membro de facção dentro do presídio de Chapecó é preso. Comentávamos essa situação, teve um desdobramento, então todo o trabalho da equipe do GAECO. Também máquinas, tratores e veículos antigos são leiloados e garantem R$813 mil para Chapecó. Cão de faro entra em ação e ajuda a localizar quase 2 quilos de maconha dentro de casa, aqui também no município de Chapecó. Ainda, Nós falaremos sobre as quatro motos furtadas que são recuperadas pela PM em área de mata. Foi na manhã desse domingo, então, essa recuperação importante aí de motocicletas que, como nós viemos vendo, né, nas últimas semanas, elas geralmente são vendidas para outros países, inclusive, né, a última operação da PM descobriu que as motos, elas teriam destino ao Paraguai. Então, importante também o trabalho da PM nesse final de semana. Tudo isso, tudo que aconteceu nessa manhã de segunda-feira aqui no Som e Café News.
5: Só falar que tá rolando aí um movimento de motos indo pro Paraguai há algum tempo já aqui na região, é uma ocorrência em cima da outra. Seria muito interessante a Polícia Civil aqui do Rio Grande do Sul, Santa Catarina, Paraná, trabalhar em conjunto com o pessoal do Paraguai lá, identificar, gente, tem algum grupo aí criminoso que tá levando um monte de moto pra lá. E outra, a gente teve uma recuperação de motos, foram 4 ou 5 da última vez, que estavam numa região de mata aqui em Chapecó, que também estavam indo tudo pro Paraguai. E mais uma vez, recuperação de motos, e aí você, claro, parabéns à polícia, fez uma ótima apreensão, mas tem que ir bem a fundo para investigar o que está acontecendo em relação a essas motos. E lá no Paraguai tem alguém comprando já, certo, essas motos, se vai ser desmanchada, se é adulterada depois para vender para alguém, né? Isso, né, tem que acabar, gente, tem que acabar. 7h19 agora, as manchetes do esporte para Rafano Investimentos, que está completando 28 anos nesse mês de agosto. 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As manchetes do futebol, Matias.
7: Fala, Matheus, bom dia. Um abraço para você e para os amigos ligados no Som e Café News. Já na Oeste Capital, as informações da Chapecoense. No empate contra a equipe do Bahia, o meia Giovanni Augusto chegou a 99 jogos com a camisa do Verdão. O Rafael Lacerda ainda não venceu no comando da Chape no Brasileirão. O meia Marcinho marcou o seu gol de número 24 com a camisa verde branca e também o mercado da bola envolvendo a Chape.
5: Bom, vamos lá, né? E vamos falar especialmente sobre contratações. A Chapecoense está encaminhando 2 jogadores que podem ser anunciados nesta semana. Um jogador de meio de campo e um jogador na parte ofensiva. Importante aí pra gente trazer ao longo do programa de hoje também no Sonho Café News e durante o nosso golaço, reforços, e mudou muito com o Iago Felipe, especialmente no meio de campo, como um toque de qualidade que a Chape não tinha ali no setor de criação. Andrei Sartori e as suas manchetes, bom dia!
8: Bom dia, Matheus, bom dia, Ori, toda nossa audiência. Tarde do domingo foi marcada por goleadas no Campeonato Brasileiro e muita confusão. Vamos falar de Thiago Mendes e Neymar, não se cumprimentaram. Vamos falar também da treta entre Arthur Cabral e Jair Ventura e passar a limpo. Série A, Série B do Campeonato Brasileiro e contar os 4 clubes que vão disputar a Série C Nacional no próximo ano.
5: Muito bem, Matheus Ori, bom dia pra você. Estou aqui em Guamaré, Rio Grande do Norte, na Brava Energia, esperando pra descarregar aqui, muito calor já, mas mesmo assim, cara, tamo no aplicativo ouvindo a rádio. Ligadinhos na melhor, mandou o Artimar, olha que legal, cara, Guamaré no Rio Grande do Norte, com som na 93.3. Grande abraço pro amigo aí, viu, Artimar, os nossos parceiros até as 9 da manhã.
9: 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Claudinei Pacheco, toda a equipe, aquele abraço. Top, abraço para essas duas grandes equipes, hein? 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
1: 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E abraço com o incorporador, nosso amigo Rafael, toda a equipe, aquele abraço para vocês e bom começo de semana também. 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
0: Muito bem, estamos com 7 horas 25 minutos. Muita informação na manhã de hoje. Algumas manchetes da manhã aqui que a gente vai trazer ao longo do programa, a nível nacional. Um ônibus de turismo tombou na madrugada desse domingo na BR-040, na região serrana do Rio de Janeiro, e 10 pessoas morreram e dezenas de pessoas ficaram feridas. O veículo saiu lá de BH, Minas Gerais, com destino a Copacabana, e haviam 56 pessoas no ônibus, entre passageiros, motorista e ajudantes. O veículo não tinha autorização para fazer o transporte interestadual. Depois a gente passa mais detalhes, mas infelizmente 10 pessoas acabaram morrendo e dezenas de pessoas feridas nesse acidente muito feio. Casas Bahia entram com pedido de recuperação judicial e fecham várias lojas pelo país. Foi protocolado então na noite de ontem esse pedido de recuperação judicial, citando um contexto de problemas financeiros enfrentados pelo grupo varejista, inclusive aqui em Chapecó também, né? Então a gente teve esse desdobramento com uma loja muito tradicional em todo o Brasil, a gente fala também ao longo da semana e também do programa de hoje. Pessoal da 93.3, quero dividir com vocês esse problema que nós temos na rua Beira Rio, no Jardim do Lago. Uma semana abençoada pra vocês. O que é que ela mandou? Deixa eu ver o que é aqui, ó. Ah, os cachorros, né? Durante a madrugada e acuando. Isso é perturbação de sossego. Sabia? Isso configura perturbação de sossego, né? Agora, a verdade é que a gente fala muito. Tem muita lei para proteger uma coisa e outra, enfim. E aí, a fiscalização, como é que tá nesses casos aí? Se liga, vai lá fazer fiscalização ou não? Ô, Matheus, bom dia para vocês. Boa semana aqui, tempo bom. Ouvindo vocês, o seu Sandro, homem da bike motorizada. O Maverick tá por aqui também. Segundamos. Ô, Matheus, uma semana abençoada para vocês. No mate, ouvindo a rádio. Mandou aqui o Lauri Mateador. Valeu, garoto. O Zilis também tá por aqui. E os nossos demais parceiros para fechar o bloco de manchetes.
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1: Ó, daqui a pouquinho, pai preso por bater na própria filha de 16 anos de idade após discussão envolvendo álcool. Caso de Xanxerê aqui das últimas horas. E ossada encontrada em Pinhalzinho não é oriunda de humano, diz polícia após uma verificação bem minuciosa a investigação aí do final de semana. Vamos fazer nosso break pro Fernando, pro César Leite. O Zé falou assim, tô aqui em Frederico Westphalen, na escuta da melhor. O Amarildo Pelice deixou bom dia pra gente. Alô, galera do YouTube. O Antônio Panco, Itacir Betinardi, Clari Borsato, Celso Sartori, tudo pelo nosso Facebook. O nosso WhatsApp é o 33613130. Uma semana abençoada pra todo mundo e a gente volta já já. Som
0: e café. 21 graus a temperatura, 7 horas, 30 minutos, bom dia.
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9: News. Na manhã da segunda-feira, 17 de agosto, 20 minutos para as 8 horas da manhã, nessa manhã de tempo estável de segunda-feira, o recado aqui dos nossos parceiros patrocinadores, agradecendo aqui a audiência de cada um dos nossos patrocinadores e também aqui a parceria na programação. 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
9: 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Nosso amigo Mário, nosso amigo Michel. Michel, aí do Nanda, nossa amiga Eliane e toda a equipe, aquele abraço, tá? Sucesso sempre aí pra vocês, boa semana. 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
10: Vou chamar a Júlia para informações agora diretamente do Grande EFAP, hoje que é o dia do pão de queijo, celebrado no dia 17 de agosto aqui no Brasil. Desde 2007, a iguaria surgiu em Minas Gerais, o trembão, entre os séculos 18 e 19, quando o polvilho de mandioca foi substituído, então, acabou substituindo o trigo da mistura com o queijo das fazendas, surgindo, então, os primeiros pães de queijo. Muito obrigado você que começou lá no século 18 com esse pão de queijo. Agora é, né, é tendência aqui em Chapecó. Aliás, grandes fabricantes de pão de queijo aqui na nossa região, né? Vamos lá. Alô, Michel Reiner. Alô, José Ana Ror. Tô aqui em São Gabriel do Oeste, Mato Grosso do Sul, ouvindo a rádio. Juarez Rosa, que deu, Ori Rodrigues? Não tá conectado ainda? Então, daqui a pouquinho, Ronaldo Coutinho, muito bom dia. Previsão do tempo para semana.
0: Bom dia. É, o dia começa quente na área. Vamos ter calor e tempo bom nessa segunda-feira, um pouquinho de vento. As máximas ficam hoje aí bastante altas na região. E olha, vamos começar o dia com calor. Talvez nas baixadas, até abaixo aí de 15, 17 na baixada, 14, 16, no alto 18, 19. E à tarde pode chegar de 27 a 30, ou até passa um pouco dos 30. Amanhã repete, vamos dizer assim, nas baixadas não baixa muito de 15, 17 graus. No alto, na faixa aí de 18, 20, 19, 21 graus. Tanto hoje quanto amanhã não dá para descartar que passe dos 30 graus, principalmente no centro da cidade. Então vai ser quente hoje e amanhã. Na quarta também faz calor, um pouco menos, com mais nuvens. Pequena possibilidade de alguma trovada entre a tarde e a noite. Está mais para passar em branco. Na quinta passa frente fria, chuva, trovada, algum risco de algum tempo severo bem pontual e a temperatura começa a diminuir. Na sexta vai melhorando e esfria e muito frio no fim de semana. Não duvido que não tenha geada domingo e segunda. Da Climatea, Ronaldo Coutinho.
9: É uma leitura interessante, né? Calor forte até quarta-feira. Quinta-feira começa a chuva, começa a passagem da frente fria. Sexta chove, né, também. E aí a previsão lá, sábado e domingo, de temperaturas bem abaixo, aí, né, lá para segunda-feira também. Então vai dar aquela oscilada aí na questão da temperatura. 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
10: Muito bem, nós estamos com 15 para as 8. Alô, Júlia Mocelin, tá com a gente ao vivo, diretamente da onde, Júlia?
11: Diretamente, Matheus, da região aqui do Grande FAP, mais especificamente na esquina da rua Pardais com a Jacutinga, onde mais cedo nós tivemos um acidente de trânsito que envolveu uma motocicleta e um caminhão. E o que mais chama atenção, na verdade, é que essa moto era pilotada por um adolescente de 15 anos. Apenas 15 anos, então, um adolescente pilotando a moto. E nós tivemos, inclusive, acesso às imagens da câmera de segurança de uma das casas aqui da esquina. Conversei com o Lissandro, que é vizinho aqui, morador na região do Tiago Vila Páscoa, comentou que é muito frequente o acidente nessa rua aqui, principalmente a Jacutinga, né? A Pardais é por onde vinha o motociclista, inclusive de onde estava o sinal de pare. Ele vinha da região da Aurora, aí sentido o centro, né? Quando ele acabou furando o sinal de pare e atingindo, então, a lateral do caminhão, que já tinha, inclusive, passado da esquina. Ele atingiu bem ali na localização da carga do caminhão. Ele usava capacete no momento do acidente, corpo de bombeiros esteve no local para fazer esse atendimento. ele estava consciente, orientado, apesar de bastante sangue, o pessoal comentou, né, inclusive o pessoal que estava no caminhão, estava trabalhando, indo trabalhar, desceu do caminhão, prestou atendimento aqui, acompanhou esse jovem no momento do atendimento do Corpo de Bombeiros, ele teve um corte no lábio, teve uma perna imobilizada e foi conduzido para atendimento médico. Nesse momento, a Polícia Militar está no local, em breve também deslocará ao Hospital Regional do Oeste, onde se encontra esse jovem, para que possa, enfim, coletar mais informações, né, conversar com esse jovem que se envolveu, então, nesse acidente. A princípio, então, houve um corte de preferencial, ele invadiu a preferencial do caminhão e acabou batendo, então, já na parte da carga do caminhão. Teve alguns ferimentos, o capacete na hora não caiu, também preservou a cabeça, né, desse jovem, mas, infelizmente, aí um acidente bem em um bairro, assim, ó, Matheus, no meio do bairro mesmo, tá? É naquelas ruas em que é comum a gente, né, placa de pare dos dois lados, muito bem sinalizado por sinal, tá visível por aqui, infelizmente, um acidente aí que poderia ter sido evitado, Matheus.
12: Olha, e o motociclista, o jovem, primeiro que tá sem carteira, né, infelizmente é isso, sem carteira de motorista, mas ele simplesmente passa preferencial assim, se não tivesse o pare. E outra, né, Júlia, tu tá no local, tá muito bem sinalizado, tem placa de pare e tem no chão também pintado pare, né?
11: Isso aí, inclusive o Lissandro comentou comigo que foi um pedido da própria comunidade, porque é muito frequente o acidente aqui nessa rua, a Jacutinga, que é a preferencial, né? E o pessoal corta muito a preferencial da Jacutinga, inclusive em outras esquinas, então foi reforçada essa sinalização aqui no local. Tem pare bem escrito e bem visível na via e tem as placas também de ambos os lados sinalizando aí para que os motoristas façam a parada. No entanto, não foi o que aconteceu nessa manhã e quase que tivemos aí uma fatalidade, poderia ter sido pior, Matheus.
12: Olha, vou te falar, hein, Júlia, ainda bem que o motociclista não entrou na frente do caminhão, o caminhão poderia ter atropelado o motociclista se vai um segundinho antes, ele bateu na parte lateral do caminhão, bem no meio. Então foi feio demais.
13: Tivesse ido para baixo, né? Porque ele não bate e vai embaixo do caminhão, na parte do meio. É um caminhão porte pequeno, né? Um caminhão toco aquele, né? Um caminhão furgão que acabou colidindo aí, então, o motociclista acabou colidindo aí no caminhão. Mas a gente vê pela imagem aqui, né? Nenhum sinal de redução de velocidade na preferencial onde tem o pare ali. Você deveria parar, né? Que a ideia é o quê, né? Aproximar-se do sinal e diminuir a velocidade, parar, observar a via para os dois lados e aí seguir. Não, infelizmente não, mas felizmente o bem maior foi preservado aí nessa situação, mas mais sorte que juízo.
12: É uma ótima recuperação para o garoto e também não pode, né? O garoto de 15 anos está dirigindo, é por isso que existem as leis, né? Para serem cumpridas.
13: Mas pelo mas vamos que lá. A Júlia falou aí, tem muita gente habilitada que faz a mesma situação, né? Corta preferencial, né? Então, não. Quer dizer que a carteira...
12: Mas tu não pode abrir precedente. Não. É uma coisa que tem que ser visto, porque quem que deu a moto, isso, né?
13: Só para não repetir isso. O que tá errado, o Matheus Montemiro tá coberto de razão. Agora, o pessoal que é graduado, né? Passa ali também e toca o
12: terror. PHD também.
13: Isso.
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13: Abraço aí, Darcy, toda a galera da Rafano também. Alô, meu amigo Ademir, como é que você tá, rapaz? Tudo bem? 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
12: Pessoal que tá com a gente, muito bom dia. Agora vou chamar a Júlia com mais uma informação aqui, ó, e daqui a pouquinho vou trazer as transferências do Saer também aqui das últimas horas. Duas transferências bem importantes. Abraçar aqui o Amarildo, que deixou bom dia pra gente, a Júlia Tonkelski, a Giselda, o Rock Kummer. Pessoal, uma semana abençoada pra vocês aqui na sintonia. O Emanuel Francisquete, valeu Emanuel aqui, Maria. Estamos aqui na Água Amarela, quero registrar uma reclamação, também solicitar providência em relação à estrada de chão da linha das Palmeiras. Situação da estrada tá terrível, vem causando muitos transtornos e prejuízo para os moradores que precisam utilizar o trecho diariamente. A estrada tá péssima, buracos, valetas e trecho bastante danificado, o que tá dificultando muito a passagem de carros, motos e especialmente os veículos maiores. E além disso, aumenta o risco de dar acidentes. Nós, moradores da região, precisamos dessa estrada em boas condições, porque precisamos trabalhar todos os dias, levar o filho para as escolas, buscar atendimento, enfim. Então pedimos, por favor, para que seja feita uma vistoria no local e que dentro do possível seja realizados reparos, como patrulhamento, colocação de cascalho, manutenção nos pontos mais críticos. Sabemos que tem várias demandas no interior de Chapecó, mas essa situação está se agravando e está dificultando nós moradores aqui do interior da Água Amarela. A comunidade agradece, mandou aqui nosso ouvinte, que está pedindo emergencialmente para que a prefeitura repare as estradas de chão da linha das Palmeiras, que não tá legal lá. Tá bom? Já vou copiar, já vou colar para passar aqui ao setor responsável. E a Júlia agora no ao vivo vai trazer mais informações pra gente. Aí, Júlia!
14: A Guarda Municipal de Chapecó apreendeu quase 2 quilos de maconha durante uma ocorrência de tráfico de drogas na região conhecida como Cantão. A ação foi realizada próximo ao meio-dia pela Ronda Ostensiva Municipal. Durante o patrulhamento, os agentes viram um homem em uma bicicleta, possivelmente negociando drogas com uma mulher, na varanda de uma casa. Segundo a guarda, a mulher entregou um invólucro ao homem e recebeu dinheiro em troca. Quando os agentes deram ordem de abordagem, o homem dispensou, né, largou essa substância no chão e fugiu de bicicleta. Ele não foi localizado. Na sequência, os guardas fizeram buscas no imóvel com apoio do grupamento de operações com cães e do apoio do cão de faro K9 Apollo. Em um dos quartos foram encontrados 3 tabletes de maconha que pesam 1 kg, 838 gramas. Também foram localizados outros 118 gramas da droga, já fracionados, além de uma balança de precisão. Ao todo, foram apreendidos 1 kg, 956 gramas de substância análoga a maconha. Duas mulheres receberam voz de prisão e foram encaminhadas à central de plantão policial. Quase 2 quilos, então, de droga apreendida nessa ação da Ronda Ostensiva da Guarda Municipal aqui de Chapecó nesse final de semana, Matheus.
12: Importante ação da guarda. Só trazer duas informações daqui a pouquinho, a gente vai trazer, mas um jovem de 24 anos ficou gravemente ferido em Saudades, gente. Recebeu aí um choque de alta tensão, né? E foi transferido aqui para Chapecó. E também uma criança gravemente ferida. A gente vai trazer essas informações agora para nossa audiência. E vamos começar aqui com a informação da transferência da criança, tá? Que saiu de São Carlos para Chapecó, então. Criança que ela é portadora de condição congênita do município lá de São Carlos. A paciente apresentava quadro de insuficiência respiratória aguda associada à suspeita de sepse de provável foco pulmonar e necessitou do transporte avançado durante a transferência. Então, diante da perda do único acesso venoso disponível durante a preparação para o transporte, a equipe realizou o acesso intraósseo. É um trabalho muito difícil ali, gente, para poder trazer a criança para Chapecó. assim, com segurança, tá? A criança foi sedada, foi acoplada à ventilação mecânica, permanecendo monitorizada até a chegada aqui em Chapecó. O transporte entre São Carlos até o Hospital Regional foi de 12 minutos e a paciente foi encaminhada para dar continuidade no tratamento, então, aqui em Chapecó. Boa sorte para ela, né, gente? O caso aí de criança, a gente sempre se comove muito mais. E ainda, na manhã de ontem, a equipe do Saer Front realizou atendimento de um homem de 24 anos, vítima de choque elétrico de alta tensão, queimadura elétrica, na cidade de Saudades. O paciente apresentava sinais de rebaixamento de nível de consciência, lesões secundárias, queimadura gravíssima. Ele foi estabilizado pela equipe do SAMU Aeromédico, com auxílio de equipe do local, para estabilização, proteção da via aérea, controle da agitação. Foi iniciado o manejo primário do paciente com grande queimadura e depois transferido para o Hospital Regional do Oeste para tratamento definitivo das lesões. Jovem de 24 anos, com choque elétrico de alta tensão. Outro destaque aqui também, que foi transferência ontem, só que essa aí pela parte da tarde, um idoso de 80 anos, vítima de infarto na cidade de Palmitos. Foi para Xanxerê, que também, assim como Chapecó, agora é referência na questão cardíaca. O homem foi estabilizado, o idoso recebeu o preparo para o transporte pela equipe do SAMU Aeromédico, foi transferido sem intercorrências para o serviço de referência em cardiologia do Extremo Oeste catarinense e na sequência para Xanxerê. Então, o tempo resposta fundamental para preservar a vida desse homem de 80 anos. Alguns destaques de transferências também aqui das últimas horas. Os nossos parceiros na sequência, o futebol.
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12: Vamos falar de futebol. Jogaço ontem na Arena Condá, hein? 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
16: Bom dia, Ori, bom dia, Matheus, toda a nossa audiência, pra gente iniciar nosso primeiro tempo do golaço aqui no Som e Café News. 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E para a gente falar bastante de Chapecoense, rodada do Campeonato Brasileiro. Tem muita coisa que aconteceu e movimentou esse final de semana. Principalmente esse bom jogo da Chapecoense. Chape que jogou bem contra a equipe do Bahia. 3-3, um jogo muito equilibrado. Ambas as equipes tiveram muitas oportunidades. O Bahia ficou 3 vezes à frente no placar, Chapecoense foi 3 vezes buscar o resultado. E a gente teve algumas mudanças de regra agora da arbitragem para tentar o jogo ser um pouco mais movimentado, ter mais bola rolando. E deu para perceber que ontem funcionou. Muito tempo não fazia um jogo assim, tão sem tempo para descanso, porque era um ataque contra o outro. Parece que funcionou essas regras da FIFA.
17: Mas a Chape chegou a fazer 4 gols, né?
16: Teve o gol anulado.
17: Chegou a fazer mais um gol, então podia ter dado melhor, né?
16: E um senhor gol, aquele do Franco Rossi. Corta-luz do Giovanni Augusto, bom passe do Túlio Eduardo, mas estava adiantado o centroavante da equipe da Chapecoense.
17: A torcida que foi até lá viu um desempenho melhor, aí uma atuação melhor da Chapecoense, né?
16: Principalmente no segundo tempo com as alterações, com as trocas do técnico Rafael Lacerda. Pra gente falar bastante sobre isso e ouvir também os personagens da partida, vamos com ele, Matias do Brasil, nosso repórter setorista da Chapecoense, que atualiza as informações do Verdão. Diga lá, Matias, bom dia!
18: Um abraço para você, Andrei, para os amigos ligados no Sonho Café News. Isso aí, estamos de volta a partir de agora, trazendo as informações da Chapecoense aqui na programação da Oeste Capital, no nosso Sonho Café News, trazendo as primeiras do Verdão, que empatou contra o Bahia na Arena Condá no jogo de ontem, às 11 horas da manhã, pelo placar de 3-3 contra o Bahia. Bem, no empate contra o Tricolor de Aço, o meia Giovanni Augusto, que foi autor do primeiro gol da Chapecoense na partida, chegou a 99 jogos com a camisa do Verdão. Olha só a marca que o Giovanni Augusto, o meia da Chapecoense, chega, né, até esse momento com a camisa da Chape. Cara, é uma marca importante, é uma marca que chama a atenção de um dos principais jogadores, uma das peças mais fundamentais desse elenco da Chapecoense desde o acesso junto com o Verdão em 2025. Giovanni Augusto, que desembarcou na Chapecoense em 2024, 99 jogos, 4 gols marcados, aí mais de 17 assistências na conta do Giovanni Augusto, meio-campista de 36 anos, que chegou no Verdão, foi importante para as duas finais de Campeonato Catarinense, onde infelizmente o Chapecoense não se sagrou campeã, mas chegou, e também foi peça fundamental no acesso para a Série A no ano de 2025. Vamos ouvir a fala do meia do Verdão a partir de agora, comentando um pouco sobre o Iago Felipe, novo jogador da Chapecoense que estreou com a camisa do Verdão na partida contra a equipe do Bahia, o Giovanni Augusto, que jogou com ele lá no Figueirense. Fala sobre esse atleta.
19: Cara, eu sou suspeito pra falar do Iago, né? Eu conheço o Iago há muito tempo, eu tive a felicidade de jogar com ele ali no Figueirense já, acompanhei o crescimento dele da base, né? Um grande jogador, dispensa de apresentações. E assim, trazendo um pouco agora para a Série A, cara, é muito notório assim que a dificuldade que é jogar a Série A. Então você precisa ter jogadores acostumados a jogar esse tipo de campeonato, porque tem muitas movimentações, tem muita a leitura de jogo ali, é uma leitura muito diferente. Então você precisa ter jogadores com essa qualidade, com esse entendimento que vai naturalmente vai acabar facilitando. Então com a chegada do Iago Felipe, naturalmente a nossa equipe tem uma encorpada um pouco melhor ali no meio de campo, e hoje foi notória essa diferença. E é um cara que praticamente não teve tempo de treinar, chegou e foi pro jogo, mas foi nítido ali o quanto é um jogador diferenciado, e tenho certeza que vai nos ajudar bastante. Fico feliz por ele ter topado o desafio de vir para cá, né? Então eu tenho certeza que com a chegada dele, a nossa equipe só tem a ganhar.
16: Tá aí então o Giovanni Augusto, meia da Chapecoense, falando
17: que
16: sobre...
17: Comeu a bola.
16: Ele tá falando sobre o Iago Felipe, que jogou muito bem, só que ontem quem colocou o jogo embaixo do braço, principalmente pro lado da Chapecoense, foi justamente o Giovanni Augusto. Participou dos 3 gols, 4 gols, né? Até o anulado ele participa também, porque ele faz o primeiro gol, dá 2 assistências na partida e no quarto gol que foi anulado, ele dá um corta-luz impressionante, né? Que deixa o marcador sem entender nada. O corta-luz que ele deixa o Franco Rossi para fazer o gol da Chapecoense. Ontem foi um jogo acima da média do Giovanni Augusto. A gente sabe da qualidade, do diferencial que o atleta dá para essa equipe da Chapecoense, muda o ritmo, passe preciso. E ontem foi uma partida acima da média do Giovanni Augusto, que comentou também do Iago Felipe, jogador que tá chegando agora, vai ainda se acostumar, e foi o cara que deu assistência pro Giovanni Augusto no primeiro gol.
17: E jogou os 90 minutos e sequer ofegante para dar entrevista aí, né?
16: Porque é impressionante. Tomou um banhinho já também, tava, né?
17: Mas
16: tava menos ofegante que o repórter que entrevistou ele.
17: Se fosse eu, ia tava até agora.
16: Não. Giovanni Augusto jogou muito ontem na partida, nesse empate 3x3 entre Chape e Bahia.
17: Até agora tava.
16: Não ia sair, né? 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Vamos falar de Série A do Campeonato Brasileiro também, a rodada que iniciou no último sábado. E, rapaz, Fluminense de Marcão, que é o auxiliar técnico agora comandando interinamente, bateu o Palmeiras com gol dele, Hulk, que estava sendo muito criticado, Serna e Cano marcaram os gols da equipe do Fluminense, mas tudo isso na reta final do confronto. Palmeiras, que tinha aberto o marcador com o Gustavo Gomes, sofreu o empate com o Hulk, depois a equipe do Palmeiras voltou a ficar na frente com o gol do Maurício, e na reta final, 39 minutos, o Serna empatou e aos 46, German Cano marcou o gol que deu a vitória para a equipe do Fluminense jogando no Maracanã.
17: Sabe quem foi jogador destaque nessa partida?
16: Quem, Oriol?
17: Paulo Henrique Ganso.
16: É, outro cara que também é...
17: E até então, ninguém dava mais nem um real pro cara. E olha,
16: E parece que o Ganso cresce sempre quando o Marcão assume o comando técnico. Até interessante a gente frisar isso. Não era muito utilizado pelo Zubeldia. Às 18h30 a gente teve um empate entre Atlético Paranaense e Bragantino. O jogo que aconteceu na Arena da Baixada. Vargas e Pedro Henrique marcaram os gols no empate. Também às 21h do sábado, São Paulo e Coritiba. Com gol dele, Thiago Kozer, tá? Novamente, cria aqui da Chapecoense. Fez o gol do Coritiba, mas Pablo Maia também marcou para a equipe do São Paulo. Tudo igual, 1x1 no placar.
17: Entrou em campo com 8 jogos sem vencer e saiu de campo com 9 jogos.
16: Pra tu ver, né? Que fase, viu? O próximo adversário da Chapecoense aqui na Arena Condá no próximo domingo. Chape e Bahia 3x3, 11 horas da manhã foi esse confronto, e ontem aí abriu a porteira dos gols, né? 4 horas da tarde, 2 jogos e os dois 3x0. O Santos venceu e convenceu frente ao Vasco. Gabigol, Willian e Luan Pérez, um jogo que foi marcado pela polêmica. Mas dessa vez o Neymar não tinha tanta culpa dessa vez, né? O Thiago Mendes não cumprimentou o Neymar. Tanto naquela fila do cumprimento inicial, que tem a cerimônia de abertura, quanto na escolha do lado do campo, que os dois são capitães, né? Tanto o Thiago Mendes da equipe do Vasco, quanto o Neymar da equipe do Santos. Não houve cumprimento em nenhuma parte, o Thiago Mendes ignorou. O Neymar tem uma treta desde a época que eles jogaram na França. Houve muitas críticas e, claro, o Santos aproveitou pós-jogo esse 3x0 para dar aquela cornetada e provocar bastante a equipe do Vasco. E também ao Thiago Mendes, vitória convincente da equipe do Santos, 3x0. E jogando na Arena MRV, tem time que tá com cara de rebaixado, hein? 3 pro Atlético Mineiro, 0 pro Grêmio, gols de Vitor Hugo e 2 vezes Coelho. Não sei não se o tricolor dos Pampas não vai jogar a Série B no próximo ano. Teve entrevista do Paulo Pelaipe pós-jogo, falando que vai manter o treinador, que nós vamos mudar uma cultura do futebol. Futebol brasileiro que demite treinador a cada rodada, nós vamos manter até o final do ano o Luiz Castro. Vamos ver. Vamos aguardar as cenas dos próximos capítulos. 18h30, o Flamengo bateu o Mirassol 5x1, mais uma goleada. Uma vitória pra cima do Flamengo, que fica agora 3 pontos do Palmeiras na tabela de classificação. Tem um jogo a menos o Flamengo. O Vitória bateu o Botafogo, gol de Mateuzinho, 1x0. Polêmica com Arthur Cabral e Jair Ventura se desentenderam no final da partida. E na Neoquímica Arena, o Cruzeiro venceu o Corinthians 2x1. Bruno Rodrigues e Wanderson marcaram para a equipe do Cruzeiro. Vale lembrar que hoje tem o fechamento da rodada, 8 horas da noite, Internacional e Remo no Beira-Rio. Vamos com o nosso comentarista, o goleiro da galera, Rodolfo, que vai trazer sua opinião sobre o empate de ontem da Chapecoense. Diga lá, Rodolfo!
20: Bom dia, Andrei, Uri, Matheus. Bom dia aos amigos ligados no Sonho Café News. Desejo a vocês uma ótima semana, que Deus abençoe, que seja uma semana bem produtiva. Ontem a Chapecoense empatou de 3-3 com o Bahia, né? Se olhar a tabela é muito complicado. Agora, se olhar o jogo, foi um jogo bom de assistir, né? Quem não torce nem para o Bahia, nem para a Chapecoense, viu um jogo movimentado, de muito equilíbrio, não teve grandes defesas dos goleiros, mas quando teve os ataques foram efetivos, foram 3 gols para cada lado. Agora a Chapecoense acabou entrando de forma errada, uma escalação do Rafael Lacerda que não agradou nem a mim, nem a próprio Vitor Hugo, que nós estávamos comentando durante a semana toda, né, quando soubemos que o Kevin Ramírez ia ocupar a dupla de ataque com o Marcinho. Mas ele insistiu, né, e achou que a bola aérea era um ponto fundamental para o Kevin Ramírez entrar na partida. Mas assim, foi um time que não produziu muito, a não ser o ponto positivo, a estreia do Iago Felipe. O lateral direito, Heitor, acabou entrando no lugar do Everton Souza, mas o Everton Souza voltou no segundo tempo e mostrou que tem que ser titular até então, porque muito tempo sem jogar o Heitor, acabou fazendo um pênalti. E a questão do segundo tempo, quando ele fez as trocas, entrou o Túlio Eduardo e o próprio Rossi, e deu outra cara. E aí a Chapecoense cresceu de produção, ele tirou o Matias, botou o David. Então eu vejo que a Chapecoense ela pode entrar sim com o centroavante Túlio Eduardo, que está numa boa fase, fez o gol, né, com o Marcinho na frente, que fez uma boa partida. Agora o craque da partida é Giovanni Augusto, que fez um belo gol e 2 assistências, mas a Chapecoense ela produziu no segundo tempo aquilo que ela pode produzir nos outros jogos, mas tem que evitar os erros defensivos, porque acaba acarretando e adiando cada vez mais a vitória. Tá falado.
16: O goleiro da galera, nosso comentarista Rodolfo. A gente volta daqui a pouquinho. Vamos fechando o nosso primeiro tempo do golaço aqui no Some Café News, porque na volta vamos falar um pouco mais de Chapecoense, Série B do Campeonato Brasileiro e os times que vão disputar a Série C do Nacional na próxima temporada.
17: Muito bem, primeiro golaço anotado aqui na programação nessa manhã do nosso Some Café News, 8 horas e 14 minutos. Agora a gente vai trazer aqui as informações do comércio aqui com o Dema conectado.
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12: Muito bem, 8 horas 15 minutos, vamos chamar a Júlia com informações aqui, ó, Matheus, olha a situação deste cachorro aqui, ó. Alguns dias atrás mandei umas fotos, fiz uma demanda aí com o programa e durou alguns dias, Matheus. Agora tá na mesma situação, talvez pior. Olha a situação desses coitados. É que o cachorrinho tá só, coitado. Tá magrinho, ele tá bem magrela, né? Deve tá passando fome, deve tá com sarna, possivelmente. Algum tipo de doença. E, gente, dá dó de ver, tá? Alguém tem que tomar uma atitude. Então, a gente fala muito do Napa aqui e o Napa não vai resolver o problema de Chapecó, porque o Napa, ele é um núcleo de atendimento aos cães. Mas nesse tipo de situação aqui, acho que o pessoal tem que fazer o atendimento lá. Porque é pra isso que foi criado o Napa, né? Pra fazer o atendimento aos cães e aos gatos, né? Pra fazer o recolhimento. Mas assim, do jeito que o cachorro tá ali todo, infelizmente, né? Estrupiado, coitadinho, né? Ele precisa de um atendimento especial ali. A gente vai passar com certeza os responsáveis. É o Guego que mandou pra nós aqui no nosso WhatsApp. Amigos, bom dia pra vocês curtindo o programa aqui. A Janaína, valeu Janaína. O Adilson por aqui também, Matheus, é isso aí. Água amarela, a gente tá triste de ver a estrada da linha das Palmeiras. A prefeitura tem que dar uma tapeada pelo menos por cima. E aí quando faz isso, dá uma... Ah, na primeira chuva acaba aparecendo de novo os buracos. Precisamos de um serviço bem feito e duradouro, não de soluções provisórias. Até quando vamos ficar esperando por uma manutenção de verdade aqui? Mandou nosso ouvinte sobre a linha das Palmeiras. Vamos encaminhar também aqui a prefeitura, né? Essa mensagem. Matheus, sou Inês de Tubarão, Santa Catarina. Belíssima Tubarão! Sempre ouvindo vocês por aí. Ótima semana pra vocês. Valeu, Inês. Tudo de bom pra você também. Tamo junto. Alô! Júlia Mocelin, fala com a gente, Júlia!
1: Matheus, uma situação que falávamos na semana passada teve desenrolar nesse final de semana. Um enfermeiro foi preso preventivamente pelo GAECO, suspeito de auxiliar uma organização criminosa dentro do sistema prisional. A prisão ocorreu nesse sábado, dia 15, após uma decisão da Vara Estadual de Organizações Criminosas. O homem é investigado no âmbito da Operação Cura, deflagrada na última quarta-feira, dia 12. A investigação aponta que ele teria atuado em benefício de uma organização criminosa, auxiliando na entrada de aparelhos celulares e drogas no interior do sistema prisional. A prisão foi realizada pelo GAECO, que é o Grupo Especial de Atuação Especial de Combate às Organizações Criminosas, depois da análise de documentos e outros materiais apreendidos durante a operação de busca realizada em Chapecó. Segundo o Ministério Público, o material recolhido reforçou indícios que já existiam contra o investigado. A prisão preventiva foi requerida, então, pela promotoria responsável pela investigação e, após o cumprimento da ordem judicial, o enfermeiro foi encaminhado ao sistema prisional de Chapecó, onde permanece à disposição da Justiça. A investigação tramita sob sigilo e, por isso, outros detalhes do caso não foram divulgados. Segundo o GAECO, novas informações poderão ser tornadas públicas após a publicidade dos autos. Então, o enfermeiro que levava drogas e celulares para membros de facção dentro do presídio de Chapecó é preso, Matheus.
12: Imagem aí do que tá rolando, o cara levava drogas e levava as drogas como se fosse remédio, né? Dentro das caixas de remédio, das cartilhas ali, como é que é o nome disso, né? Aquele material, né, o que fica as cartelas, né? E o que é pior ainda, levava celular, levava um monte de coisa. Agora vai ficar no presídio lá com os parceiros, né? Só pode agora, tá? Ficar preso desde sábado, lembrando que a operação foi na quarta-feira de manhã. Os ouvintes falaram: tem muito movimento de polícia aqui na região do presídio, e logo na sequência veio a confirmação dessa operação e a prisão no sábado. Por quê? Porque a polícia encontrou elementos pra prender este homem.
17: Fica aí, abre um leque, né, de pensamento, e em quantos locais isso não deve acontecer também, né?
12: Não tenha dúvida. Tentativa de homicídio em Águas de Chapecó. Adolescente de 17 anos foi para cima de um homem de 38 anos com facão. Desentendimento entre familiares no final de semana. Daqui a pouquinho a Júlia vai contar essa história pra gente. Agora os nossos parceiros até as 9 horas da manhã.
17: 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Matheus Montemeso.
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2: Vamos lá trazer informação 8h22 com a Júlia, mais uma para fechar o bloco. Nosso ouvinte mandou, Matheus Ori, bom dia, quero agradecer vocês dois aí. A gente reclamou com a Casan por conta do pavimento que foi retirado, era os pavers, né? E aí o pessoal foi lá final de semana para finalizar o serviço. A gente que agradece aqui, né, a audiência. E uma forma de agradecer vocês, manda a localização, que eu vou mandar um bolo para vocês da rádio. Que é isso, não precisa mandar para nós, né?
17: Deixa que eu cortei o microfone do Matheus Montemeso. Pode falar comigo aqui que eu vou te mandar a localização. E se precisar, a Júlia vai passar aí para fazer.
2: Ah, que é isso? Ah, fica aqui no trevo de acesso que é a Seara. Mas só se quiser. Mas vem aqui conhecer nós. Não vem, vem conhecer nós aqui, tá?
17: Que zoeira. Não precisa mandar nada, não. Estamos só na zoeira.
2: É verdade. Aqui, tá? Soleci, é isso aí? Soleci Pedroso Bolos. Que bacana, obrigado. A gente faz meio de campo e agradece a Casa também por ter feito serviço aí. Vamos lá, Júlia, mais uma com informações da Unidade Móvel Cross Atacadista.
3: A Polícia Militar atendeu na noite de sábado uma ocorrência de tentativa de homicídio em Águas de Chapecó. A vítima, um homem de 38 anos, foi levada para a unidade de pronto atendimento do município. Aos policiais, ele relatou que estava em frente à casa, acompanhando

0: 38 anos, em Águas de Chapecó, Matheus.
1: Olha, um caso bastante grave, hein? Caso bastante grave, que quase terminou em tragédia em Águas de Chapecó. 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E daqui a pouquinho a gente volta, tem muita informação aqui de Chapecó, do Grande Oeste, de Santa Catarina e com você participando até as 10 da manhã.
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3: 22 graus a temperatura, agora 8h25.
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14: Olá, 25 para as 9, de volta à programação do Som e Café News da sua manhã, 23 graus e a temperatura. 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
15: Bom dia pra audiência, uma ótima semana a todos, sol e sol te promete ser forte hoje na nossa região, chegando a 30 graus. Foi identificada como Luana Mendes Darela, a mulher vítima de feminicídio, 29 anos, que foi assassinada dentro de casa em Criciúma, no sul do estado. O crime aconteceu ontem, ela foi achada com sinais de estrangulamento em um fio de carregador enrolado no pescoço que pode ter sido usado para cometer o crime. O caso é investigado pela polícia como feminicídio. Não se tem informações oficiais sobre o suspeito do crime, mas alguns portais de Criciúma dizem que é o companheiro da vítima, tá? A Luana tinha 2 filhos, uma menina de 7 anos e um garoto de 4 meses. Que estavam com vizinhos quando os policiais chegaram no local e foram encaminhados à avó materna. Não se tem informação se as crianças tiveram o presenciamento do crime no momento que aconteceu. Informações iniciais apontam que o crime pode ter ocorrido durante a madrugada de domingo, por volta de 3 horas da manhã, no bairro Fábio Silva. A PM chegou por volta de 11 horas da manhã e encontrou a mulher deitada no sofá da casa sem os sinais vitais. O celular da vítima também foi achado na residência, recolhido e levado para a perícia. E agora a DPCAM de Criciúma investiga a dinâmica deste assassinato. De janeiro a junho deste ano, Santa Catarina registrou 28 feminicídios, segundo os dados oficiais, e o número representa alta de 33% em relação ao mesmo período de 2025, quando 21 mulheres foram assassinadas em razão do gênero no estado. Então, 21 mulheres ano passado, gente, 28 no mesmo período esse ano. São 7 a mais. Um índice muito preocupante aqui no estado de Santa Catarina. Dessa vez foi em Criciúma esse feminicídio.
14: É, alguma coisa tem que ser feita porque campanhas e algumas pequenas atualizações na lei não estão surtindo nenhum tipo de efeito, né?
15: Olha, meu Deus, muito preocupante. O Davi Malvadão tá por aqui, falou, cara, o Cauã Faria foi mal no jogo, muito fraco na minha opinião. Eu não concordo com o Davi, eu acho que ele foi muito bem quando tava com a bola no pé, enfim. Eu acho que a bola que ele dá pro Heitor ali, ele poderia ter espanado, mas ele acertou o passe. O Heitor dormiu no ponto, a verdade é essa, tava bem fora de ritmo. E o gol contra, talvez a posição do corpo dele, mas é um garoto de 23 anos e que tem muito a evoluir. É, viu, Davi? Eu acho que é um cara que pode ajudar muito, pensando em 2027, especialmente em Série B de brasileiro, porque eu vi ele jogar muito aí na base, jogou no Paraná depois também, jogou na Copa Santa Catarina. Ele sempre foi um destaque. Às vezes falta ele, né, às vezes dá um chutão, enfim, é um cara que quer sempre sair jogando, tem muita qualidade o garoto, sabe? Não dá pra gente queimar pelo jogo de ontem o garoto, viu, Davi? Amarildo, tamo junto aí também. Vamos lá, Júlia, 8h39. Unidade Móvel Cross Atacadista com informações.
16: Quatro motocicletas furtadas foram recuperadas pela PM em área de mata na manhã deste domingo. A ocorrência foi atendida pelo 2º Batalhão. Os policiais receberam a informação de um homem que preferiu não se identificar sobre possíveis locais onde motos furtadas estariam escondidas. Segundo o relato, ele teria ouvido jovens comentando sobre três pontos diferentes, todos em áreas de mata. Diante das informações, a guarnição iniciou as buscas e após algumas horas, né, de diligências, enfim, dos procedimentos, os policiais localizaram quatro motos escondidas. Em consulta aos sistemas, foi confirmado que todas tinham registro de furto. Entre os veículos recuperados estão duas motos Honda CG 160 Start, uma Royal e uma Yamaha Lander XTZ 250. As quatro motos foram encaminhadas à central de plantão policial e depois ao pátio de apreensões, onde ficaram à disposição dos procedimentos cabíveis, né? Depois de devolução aos proprietários. Então, quatro motos recuperadas pela Polícia Militar com registro de furto aqui em Chapecó, Matheus.
15: Olha, gente, isso aí tem que ser bem investigado, que as motos vão pro Paraguai lá. A gente falou no começo do programa qual a origem das pessoas que estão furtando aqui em Chapecó. Tem um grupo que tá só especialista nisso. E levar as motos lá pra fronteira, lá em Foz, o pessoal passa a fronteira e leva possivelmente pra um desmanche, enfim, lá dentro do Paraguai. Então, trabalho conjunto, né, gente, pra poder pegar esses caras aí. Informação de um acidente na Araras. Aqui é o Juliano Películas. Acidente agora na antiga Araras. Me parece esse carro e moto, o SAMU tá no local, tem imagens aí do local também. Alô, galera do SAMU, bom trabalho pra vocês. E pela informação, é próximo da rótula que entra pra Uno Chapecó. Olha, tem um corte no asfalto ali. É, o pessoal tem obras, pelo jeito, bem no cantinho da imagem, dá pra ver lá que tem uma máquina, né, que tá trabalhando no local. E dá pra ver que o SAMU tá colocando uma pessoa na maca. E a pessoa tá ali agora para ser levada para o hospital, muito possivelmente. Então, um acidente na antiga... A antiga Arara ainda é Araras, né? Olha para nós aqui. Bem pertinho ali da rótula que entra para Uno Chapecó. Atenção, redobrada, ambulância sobre a pista para fazer esse atendimento. Vamos lá, estamos com 8h42. Jonathan Copini, um caso muito grave aqui do nosso Grande Oeste de Concórdia, hein, Copini?
17: Olha, Matheus, uma mulher de 41 anos morreu após sofrer uma descarga elétrica na manhã deste domingo na comunidade de Porto Brum, no interior do município de Concórdia. O corpo de bombeiros foi acionado pouco antes do meio-dia para atender a ocorrência. Ao chegarem ao local, os socorristas encontraram a vítima em parada cardiorrespiratória com queimaduras provocadas pela descarga elétrica. As equipes realizaram os primeiros procedimentos de atendimento, posteriormente repassaram a ocorrência para as equipes do SAMU. Apesar dos esforços, a mulher não resistiu às lesões. Ela chegou a ser encaminhada para atendimento hospitalar, mas a médica do SAMU confirmou o óbito ainda durante o trajeto até o hospital. Márcia Bartinski Mitikoski, 41 anos, vítima fatal de descarga elétrica na manhã de ontem em Concórdia. O corpo dela está sendo velado na sala velatória municipal com missa de corpo presente hoje por volta das 10 horas da manhã, seguindo logo após para o sepultamento no cemitério do município. Matheus.
15: Caramba, né? A gente tem vários casos aqui de descarga elétrica aqui em Chapecó, né? A venezuelana que acabou falecendo, o caso de Saudades também, que foi com alta atenção, e agora esse caso de Concórdia, né? Lembrando que o homem de Saudades foi pro hospital, 24 anos, o rapaz aí ferido com gravidade. Em Coronel Freitas, na última sexta-feira à tarde, tivemos a prisão em flagrante de um empresário de 52 anos pela suposta prática dos crimes de receptação qualificada e adulteração ou supressão de sinal identificador de veículo automotor. A ação policial começou após o recebimento de informação indicando que peças de um veículo Onix de cor prata, modelo 2023-2024, furtado em Balneário Camboriú, estariam armazenadas num estabelecimento comercial de autopeças localizado no município de Coronel Freitas. Durante as investigações, e a fiscalização também começou algum tempo já, e aí o pessoal foi até dentro do estabelecimento e os agentes localizaram realmente a carcaça cortada do veículo, além de diversas peças e acessórios que já haviam sido desmembrados. Na inspeção, foi constatado que as numerações de identificação gravadas no chassi haviam sido integralmente suprimidas ou raspadas, caracterizando em tese adulteração de sinal identificador de veículo automotor. Não pode raspar. Ainda, e nem se tiver desmontado o veículo, né? Também foram encontrados diversos componentes automotivos sem notas fiscais ou qualquer documento capaz de comprovar sua origem ilícita. Entre os materiais apreendidos estavam módulos eletrônicos que, após análise, permitiram a decodificação de seus parâmetros originais. As informações recuperadas possibilitaram confirmar que os componentes eram realmente daquele veículo, aquele Onix, que foi furtado lá em Balneário Camboriú. Diante dos fatos, foram apreendidos diversos conjuntos de peças automotivas, módulos e o telefone celular do proprietário de estabelecimento, que foi conduzido para a realização dos procedimentos legais. Considerando que a soma das penas máximas previstas para os crimes ultrapassa o limite legal de 4 anos, não foi possível pagar a fiança, isso aí. Após a lavratura de auto de prisão em flagrante, o autuado foi encaminhado ao sistema prisional, foi preso em flagrante, permanecendo à disposição do Poder Judiciário para a realização da audiência de custódia. Não conseguiu pagar a fiança por conta das penas máximas e a polícia então reforça o compromisso com o combate aos crimes patrimoniais, inclusive de veículos, aqui no estado de Santa Catarina. Recebeu o veículo e aí vai ter toda uma investigação para entender como é que esse veículo chegou ali, com o chassi, com as peças, com módulo. Empresário de 52 anos preso em Coronel Freitas na última sexta-feira à tarde. Mais um parceiro nosso, Ari.
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15: Em Pinhalzinho, a Polícia Civil vem a público prestar esclarecimento de um caso que aconteceu na última quinta-feira, despertou um grande interesse de toda a região, porque foi encontrado um material, uma ossada que seria inicialmente humana. A gente está vendo imagens de um terreno ali, né, que foi trazido pela polícia, e diante da situação, a civil compareceu imediatamente ao local, começou a investigar, começou a fazer os testes, né, análise técnica desse material encontrado e desta ossada. Após a avaliação realizada pela equipe da Polícia Científica, foi descartada a possibilidade de se tratar de ossada humana. As diligências apontaram ainda que o local onde os restos ósseos foram encontrados havia sido utilizado em anos anteriores para a permanência de equinos de cavalos, sendo os elementos levantados compatíveis com a possibilidade de que o material realmente seja de um cavalo. Dessa forma, não havendo qualquer indicativo de que os restos encontrados sejam de humanos, não há necessidade de prosseguimento das investigações. Todo o pessoal ficou assustado, né, achando que poderia ser de uma pessoa, enfim, mas não foi confirmado ainda bem. Informação que nós temos aqui, Ori, é de um atropelamento na Araras, tá? Pra gente atualizar aqui as informações, tá chegando aqui uma nova imagem aqui do pessoal do SAMU que faz o atendimento, e é uma idosa que foi atropelada com um trauma no rosto. Então foi grave ali, gente, com o atendimento do SAMU, tá sendo muito bem atendida pela equipe do SAMU. Atropelamento agora na Ernesto José de Marco, e daqui a pouquinho novas informações direto do local, tá sendo transportada agora pro hospital. Nossos parceiros para chamar o futebol.
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19: Segundo tempo do golaço aqui no Som e Café News, pra gente seguir falando bastante de Chapecoense e de futebol, sempre pra Eletrônica 21, que tem solução rápida pra você. 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Antes da gente falar da rodada da Série B do Campeonato Brasileiro, Série D também com os classificados para a próxima fase que vão para a Série C do Campeonato Nacional e da Chapecoense, o Botafogo desembarcou pela madrugada, já no aeroporto no Rio de Janeiro, após nova derrota para a equipe do Vitória. E teve cobrança, tá? A torcida organizada da Fúria Jovem esperou a equipe para protestar da goleada para o Cienciano e agora para essa derrota de 1-0 contra a equipe do Vitória. O técnico Franklin Carvalho foi o principal alvo das reclamações do torcedor, que até estendeu uma faixa pedindo a demissão já do técnico. Os líderes da equipe, Vitinho, Marçal, Alan e Alex Telles, juntamente também com o presidente do Clube Social, João Paulo Magalhães, e o diretor de futebol, Léo Coelho, participaram de uma reunião em um primeiro momento com os torcedores que estavam ali presentes. Minutos depois, o restante da delegação chegou e foi direto para o ônibus. O clima esquentou um pouco justamente nessa saída dos atletas para a entrada no ônibus. A polícia teve que separar também os torcedores nesse primeiro momento, mas uma crise forte com essa equipe do Botafogo. Essa nova derrota, o Botafogo que enfrenta nessa semana o Cienciano, precisando de um resultado de 5 gols de diferença para levar o jogo para as penalidades contra o Cienciano para a Sul-Americana.
14: E se chegar a levar um, tem que fazer 6. Cada um vale 6.
19: É, vai ser difícil, não vai ser fácil não nessa equipe do Botafogo. Vamos com o nosso Matias do Brasil para falar um pouco mais da Chapecoense. Esse empate 3-3 contra a equipe do Bahia na Arena Condá. Diga lá, Matias!
20: De volta, Andrei e amigos, para falar sobre a Chapecoense e a situação atual do Verdão após esse empate contra a equipe do Bahia. A Chapecoense é a 20ª colocada na competição, com 11 pontos somados em 22 jogos. Tem apenas uma vitória, 8 empates e 13 derrotas na Série A do Campeonato Brasileiro. É a lanterna da competição, 20ª colocada. Primeiro fora da zona de rebaixamento é o Mirassol, que é o 16º colocado, com 23 pontos somados até agora. O técnico Rafael Lacerda ainda não chegou a uma vitória no comando da Chapecoense na Série A do Campeonato Brasileiro. A situação não é das melhores pro lado do Rafael Lacerda. Ele que tem esse difícil compromisso com a Chapecoense na sequência da temporada, como o próprio Fábio Matias, que teve apenas uma vitória. A única vitória do Rafael Lacerda foi na final da Copa Sul-Sudeste, no tempo regulamentar contra a equipe do Avaí, até porque perdeu nas penalidades, né? O Rafael Lacerda, que vai para mais um empate com a camisa da Chapecoense aí nesse comando da Chapecoense contra a equipe do Bahia. Nos dois confrontos que ele comandou a Chapecoense contra o Bahia, foi uma derrota e um empate. Vamos ouvir o técnico a partir de agora falando um pouco mais sobre essa situação, esse jogo contra a equipe do Bahia e também os novos reforços que estrearam, o Iago Felipe, também o Heitor, o meio campista e o lateral direito da Chapecoense, é assunto no Som e Café News.
21: O primeiro tempo foi equilibrado e a gente volta com mais presença ofensiva, as entradas, lembra, em alguns jogos não funcionaram, hoje as entradas foram muito bem e uma pena, cara, uma pena, a gente não conseguiu um resultado melhor. Mas a gente não pode ficar se lamentando, porque assim, o Bahia também teve oportunidade de vencer o jogo, né? Claro que a gente fez o gol impedido, a gente fala, eu falo, não há fase ruim que dure para sempre. Em algum momento vai parar de ter esse impedimento, né? Eu até não desafio, mas no Curitiba, se não fosse esse VAR agora, que tem que ser, tá, o futebol tem que ser pelo certo, por exemplo, o jogo foi mais jogado, acho muito legal isso aí, o jogo mais jogado, não teve cera, não teve confusão, mas se fosse o outro VAR, talvez o gol do Curitiba lá teria validado, né? E hoje, por um detalhe, a gente não faz o gol ali, né? O Túlio estava, a perna dele estava adiantada. Difícil para o torcedor ouvir que o resultado foi, né? Mas o desempenho foi bom. O problema é a posição na tabela. Mas hoje Eu saí satisfeito porque os jogadores entregaram, competiram demais. E assim, quando tu enfrenta um grande adversário, tu sai atrás no placar para buscar, é muito difícil. Hoje eu não vi em nenhum momento a gente esmorecendo. Isso que vocês viram hoje aqui, dessa, de não se entregar, de honrar a camisa da Chapecoense, é o que eu vejo diariamente.
19: Então, o técnico Rafael Lacerda falando sobre a atuação da Chapecoense, comentou também sobre essa questão da mudança das regras, principalmente para esse anticeira, né? Movimentou mais o jogo, com toda certeza, o jogo ficou um pouco mais interessante na partida de ontem. 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Vamos falar um pouco mais também sobre Série D do Campeonato Brasileiro, porque o Asa, Gama, Uberlândia e ABC estão na Série C do Campeonato Brasileiro na próxima temporada. Essas foram as quatro equipes que já garantiram a sua classificação para disputar a terceira divisão nacional em 2027. O Asa, que bateu o Goiatuba nos pênaltis, inclusive o gol do acesso do Asa de cavadinha, feito pelo centroavante na última cobrança. O Gama não tomou conhecimento do São José, tinha empatado o primeiro jogo, jogo de volta 4-0 no Bezerrão, lotado, abarrotado de gente lá no Distrito Federal. E Uberlândia, jogando fora de casa no Rei Pelé, tinha vencido o jogo de ida, bateu de novo o CSA 2-0, a equipe do Uber, rapaz, pegou um Uber e tá na Série C do Campeonato Brasileiro. E o ABC bateu o Nacional do Amazonas, tinha vencido o jogo de ida 2-1, venceu o jogo de volta 1-0 e também tá na Série C. Temos uma mudança no regulamento da Série D do Campeonato Brasileiro, porque agora são 6 clubes que sobem. Já subiram 4, Gama, Asa, ABC e Uberlândia. Agora vamos conhecer mais 2 que vão pra Série C. Com isso, teremos os playoffs. Os times que não conseguiram a classificação nesses jogos vão se enfrentar. O CSA encara o Nacional, jogo de ida e volta, jogo de volta em Alagoas. E o São José do Rio Grande do Sul enfrenta o Goiatuba, jogo de volta fora de casa para a equipe do São José, para a gente conhecer aí sim os 6 classificados para a próxima fase, para a Série C do Campeonato Nacional. Ontem a gente teve também a rodada da Série B do Campeonato Brasileiro, iniciou na sexta, né, com a Ponte empatando com o Náutico 1-1. Na sexta também, mesmo horário, 7:30, vitória do Botafogo de Ribeirão Preto 1-0 contra o São Bernardo. E também na sexta, ó, o Gilmar Dal Pozzo, que embalou, fez sua segunda vitória consecutiva, 2-1, o Sport bateu o Londrina. No sábado tivemos a vitória do Cuiabá, 3-1 contra a equipe do Ceará. Vitória também do Vila Nova no clássico goiano, no Antônio Ascioli, 2-0 para o Vila Nova frente ao Atlético Goianiense. O líder da Série B, o Criciúma, bateu o Goiás no sábado no Heriberto Wilson em placar de 1-0. No sábado a gente teve também um empate do Juventude em 0-0 com o Fortaleza no estádio Alfredo Jaconi. Ontem, rapaz, um jogo maluco. O Operário abriu o placar já nos minutos finais, nos acréscimos do segundo tempo contra o Avaí. O Avaí foi lá e empatou. E virou no último lance da partida, 2-1 pro Avaí. O Avaí que perdeu o pênalti, aí depois teve toda essa emoção na parte final. O Avaí conseguiu essa vitória e fica próximo de deixar o Z4 da competição.
0: Subiu a placa dos 6 minutos de acréscimo, o Operário fez o gol, daí o Avaí foi lá, deu uma bola na trave, deu um rebote e fez o gol. Aí a princípio tinha anulado e foi pro VAR, aí validou o gol. E no, mas aí, tipo, no apagar das luzes, desligados os disjuntores.
19: Último lance.
0: O cruzamento pra área ali, o cara bateu e o cara, embaixo da trave ali, o cara do Avaí tava pra matar o jogo. Então, inacreditável. E o Operário, durante todo o jogo, teve mais chances e mais possibilidades e não pode fazer, não fez nada.
19: O Operário que, com a vitória, poderia assumir a terceira colocação da Série B, não conseguiu Agora se complica também na parte de cima, o Avaí fica apenas 2 pontos de deixar a zona do rebaixamento. O primeiro time fora é o Ceará. Ontem a gente teve uma vitória do Atlético jogando no Independência 3-1 contra o América Mineiro. Aí já foi, né? O América Mineiro e a Ponte Preta já não tem mais o que fazer. Esses dois já estão rebaixados.
14: Ponte Preta parece estar com a macaca, né? Por causa que...
19: Literalmente, né?
14: Porque duas vitórias apenas, né? 16 derrotas e 4 empates. Eu acho que essa é a campanha da Ponte Preta agora.
19: É a mesma campanha do senhor América Mineiro. O América Mineiro tem um empate a mais apenas em relação a essa equipe da Ponte Preta.
14: E pasme que a Ponte Preta ganhou de quem apenas? Quais foram as duas vitórias? Do Avaí e do América Mineiro, os três últimos.
19: Os três últimos, é isso mesmo. E a gente teve o CRB batendo o Novo Horizontino 0-0 também no estádio Rei Pelé. Ontem, essa é a Série B do Campeonato Nacional. O líder é o Criciúma, primeiro colocado. O catarinense, então, que lidera a competição.
14: Isolado.
19: A diferença de pontuação pro primeiro time, que é pro segundo time, que é o Juventude, são 5 pontos de diferença. 39 pontos tem a equipe do Juventude. E na zona de rebaixamento, aí o outro catarinense, 17º colocado, o Avaí, 23 pontos. 2 de diferença pro Ceará. Na próxima rodada, a equipe do Criciúma enfrenta o Botafogo de Ribeirão Preto fora de casa, quarta, 9h30 da noite. E na quarta, 7h30 da noite, na Ressacada, tem Avaí e Sport, os confrontos dos catarinenses. A gente vai fechando o nosso segundo tempo do golaço aqui no Som e Café News. Na volta, vamos falar da Série C do Campeonato Nacional, ouvir o nosso comentarista, analista Vitor Hugo e as últimas informações da Chapecoense, que não para, segue movimentando o mercado da bola.
14: Nós temos que ter um auxiliar aí do nosso amigo Andrei, que seja melhor na contabilidade, não, né? São 4 pontos, não é 4, assim, 4 né? pontos.
19: Meu Deus,
14: né?
19: Do céu.
14: 4 pontos.
19: Alô, matemáticos!
14: Muito bem, mais um golaço anotado aqui na programação nessa manhã do nosso Som em Café News, 9h01, agradecendo até aqui, até agora, o patrocínio do Super Alfa, um super todo dia, lembrando que o Super Alfa é para você começar a semana economizando, onde você encontra tudo o que precisa, preços imperdíveis, aquele atendimento especial que faz toda a diferença. 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
15: Vamos lá trazer informações para nossa audiência com a Júlia, direto da Araras. Júlia!
16: Direto aqui da Araras, Matheus, então, na Avenida Ernesto José de Marco, bem próximo à Rótula Dão no Chapecó, para quem vem do sentido Leopoldo ao bairro Leopoldo Sander ao bairro Refap, né? Que entra aqui, então, na rua. Foi nesse sentido que aconteceu o acidente entre um veículo aí que acabou, um Corsa, que acabou atropelando uma idosa. Ela que estava atravessando a rua no momento do acidente, ela saía aqui, tem duas entradas à direita de quem vem da Leopoldo Sander, então, sentido bairro Refap, e ela ia fazer essa travessia, e quando ela acabou acessando a via, estava começando, né, a atravessar a rua, ela acabou sendo atingida pelo veículo. Vale ressaltar que é um trecho que está em obras, não tem faixa de pedestres no local. Até eu observei que tem algumas residências aqui no lado de cima da rua, de fato, não, né, não sei confirmar quantas pessoas que moram aqui na região, mas fato é que ela foi atravessar a rua, então, provavelmente saindo de casa, enfim, e acabou sendo atingida pelo veículo, foi encaminhada pela equipe do SAMU, que fez o atendimento no local, com trauma na face. Ela foi socorrida primeiramente pelo pessoal que estava aqui fazendo a fiscalização, inclusive, da obra. Ele me disse que eles socorreram ela com bastante dor na mão direita, né? Ela estava, de fato, com o trauma na cabeça, né? Um corte na testa, enfim, e algumas dores pelo corpo. Então, foi atendida pela equipe do SAMU e conduzida ao Hospital Regional do Oeste para dar sequência aí no atendimento. Acidente, então, atropelamento de uma idosa aqui na Avenida Ernesto José de Marco, antiga Araras, bem próximo ao Chapéu. Nesse momento, a Guarda Municipal segue aqui no local, inclusive, Matheus.
15: Ô, Júlia, não tem faixa de pedestre ali na Araras, né, Júlia, naquelas proximidades ali?
16: Não tem, Matheus. Até confirmei com o pessoal da guarda, perguntei, né, se de repente eles sabem quantas pessoas que moram pra cima, se tem muita gente que faz esse trajeto de atravessar. O pessoal que trabalha aqui me informou que tem algumas pessoas que acabam atravessando porque não tem o que fazer, né? Aqui nas proximidades, a faixa mais próxima, ela é bem perto da rótula. No entanto, ela não tem faixa dos dois lados, ela é uma faixa apenas do lado de quem vem da Uno Chapecó, sentido Leopoldo Sander. Então, assim, é um trecho que tá em obras e tá, é um trecho, assim, complicado de atravessar. Não tem faixa de pedestres no local onde ela passou, Matheus.
15: É isso aí. É bom a gente ressaltar esse aspecto aí, Julia. Mais uma sua, mas antes aqui, ó. Ameaça no contexto da Lei Maria da Penha, ocorrência de ontem, 1:30 PM, em Xanxerê. Foi na rua Armando Marinho, do bairro São Jorge. No local, a guarnição realizou contato com a vítima, uma mulher, a qual relatou que seu companheiro, após fazer uso de crack, passou a ameaçá-la de morte, inclusive utilizando uma faca durante as ameaças. A vítima informou ainda que já teria sido agredida pelo companheiro em outras ocasiões. Durante as diligências, a faca mencionada não foi localizada, mas a guarnição realizou contato com o autor, que confirmou ter feito uso de crack. Diante dos fatos, então, os envolvidos foram conduzidos à delegacia de polícia para adoção dos procedimentos legais. Foi necessário o uso de algemas nesse autor, em razão do fundado receio de fuga e visando também a ameaça ali à guarnição e dos envolvidos. Mas o cara com problema, né, de droga, com crack ali, né? E aí foi pra cima da mulher com faca, gente, um caso bem sério em Xanxerê ontem por volta de 1:30 PM. A informação não para, Júlia, mais uma sua!
16: Um homem de 20 anos foi preso por tráfico de drogas na noite deste domingo no bairro Engenho Brown. Segundo a PM, a guarnição fazia patrulhamento pela rua Senador Ivo de Aquino quando avistou uma moto que aparentava ser utilizada para serviço de entregas. Ao passar pela viatura, o condutor olhou repetidamente para trás e, na sequência, tentou se afastar do local. Os policiais acompanharam a moto e realizaram abordagem alguns metros à frente. Durante a abordagem, o homem danificou o aparelho celular que estava com ele. E na busca, né, da bolsa utilizada para entregas, os policiais encontraram 6 tabletes e uma porção de uma substância semelhante à maconha. Ao todo, foram apreendidos aproximadamente 5 quilos da droga. Questionado pelos policiais, o homem disse que estaria realizando uma entrega. Diante da situação, ele recebeu voz de prisão e foi encaminhado à central de plantão policial, junto com a droga e os outros materiais apreendidos, e a moto também foi apreendida, né, e levada ao pátio. Então, motociclista aí fazendo entrega com cerca de 5 quilos de maconha no bairro Engenho Brown, aqui em Chapecó. Matheus?
15: Valeu, Júlia. Alô, Andrei Sartori, corta pra 18. Nós temos a câmera do Goiuém. Como é que tá, Ori Rodrigues, ali a situação? Pessoal, tá no Parisiga já, né?
14: É, o pessoal do Goiuém ali tem que ter atenção redobrada. Tem um veículo na pista ali, bem na entrada da ponte, pra quem sai aqui de Chapecó, né? Vai começar a travessia da ponte. Então tem um veículo parado ali em cima. Então agora já tá no Parisiga, né? Parisiga, meia pista só pro pessoal começar a fazer os reparos aí na ponte. O pessoal da guarda já tá sinalizando ali também, já tá no local neste momento. Visibilidade é 250% e o Goiuém continua lindo. E agora à noite a ponte estará iluminada.
15: É, o pessoal tá da guarda no local ali, geralmente Polícia Militar Rodoviária, mas é um trabalho municipal. É a prefeitura que tá investindo na iluminação da ponte. O nosso ouvinte me chamou a atenção, Henrique, falou assim: alguma ocorrência de afogamento agora? Eu encontrei umas 6 viaturas dos bombeiros vindo de Trindade do Sul em direção ao Goiuém. Todos com giroflex ligado e os botes engatados e vindo em alta velocidade. Não sei, gente, não tem essa informação do que aconteceu. Eu sei que então tem um movimento grande do Corpo de Bombeiros do lado gaúcho, indo pro Goiuém agora. Vou tentar buscar informação daqui a pouquinho pra nossa audiência. Matheus Ori, bom dia pra vocês aí. Cláudio Cagliari, do Desbravador, tô aqui em Denver, nos Estados Unidos. Good morning, meu amigo, good morning. Tô aqui visitando meu filho e ouvindo a rádio pra ficar bem informado. No Radiosnet, alô, Cláudio Cagliari em Denver. É a terra do Denver Broncos lá, né, cara? O Silvio da Silva tá por aqui deixando um bom dia pra gente. Matheus, bom dia pra vocês todos. Quero pedir o apoio do programa aí pra fazer uma denúncia sobre a perturbação do sossego em Chapecó. Eu moro na frente de um estabelecimento noturno e a situação ficou insustentável. Eu não sou de reclamar e respeito demais o comércio, empreendedores, só que o som alto tá indo até a madrugada, tá invadindo as casas. Então tem problema de acústica. Não é possível, né? Alguém tem que fiscalizar isso. É de segunda a sexta, o atendimento deles é mais restrito, mas aí final de semana também piora, gente. E o som vaza demais. O pior cenário acontece no sábado, quando realizam festas voltadas ao público estrangeiro e a atração lá dentro vai até umas 4 ou 5 da manhã. E depois o pessoal sai pra rua e continua a festa na rua. Fica aglomerado na calçada, com bebida, com gritaria, e pra piorar ainda liga um som automotivo. E o pessoal, né, nosso, deles, enfim, falou assim: todo mundo junto faz aí a buzinada. É, tá feio, Matheus. Eu tô enviando em anexo o vídeo do último sábado aí pra vocês verem como é que tá. Pedimos que a Rádio West Capital nos ajudem, cobrando uma fiscalização mais ostensiva aqui na região. O centro também é uma área residencial, a gente sabe disso, mas nós também exigimos nosso direito ao descanso. Muito obrigado pelo espaço de vocês aí, e mantenha uma identidade em sigilo aí na rádio, mandou nosso ouvinte. Ela mandou um vídeo pra nós aí, que daí mostra, né, de madrugada, ó. 4 horas da manhã, a galera ali fazendo festa na rua. Ai, não é nem 10, 12 pessoas, olha, uma galera, tá? É um conglomerado de pessoas na madrugada, bem na Getúlio Vargas. É na Getúlio Vargas, coração de Chapecó.
14: É, mas aí quando sai de dentro do estabelecimento e passa pra via pública, aí realmente tem todo o direito de ser atendido pela guarda, né?
15: Mas eu acho, se tem o vazamento do som das 4 da manhã do estabelecimento, talvez o alvará permita as festas noturnas ali. Mas o som que sai da casa noturna tem que ser fiscalizado.
14: Não, com toda certeza, né? Mas é que aí o volume maior mesmo tá na rua, né? O volume maior da galera tá na rua aí, né? Então, o pessoal não sabe manter aí a compostura, logo chegam aí, tem a educação que é dada aí pelo pessoal da guarda, com toda certeza. Numa próxima serão atendidos, né? É,
15: não tenha dúvida. Uma coisa é você ter um empreendimento, enfim, ter o alvará, se você trabalhar certinho. A outra é você incomodar a vizinhança, né? Aí tu tem que conversar, de repente até o Ministério Público possa ajudar nesse caso aqui. Vamos fazer nosso break, a gente volta já já.
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14: 24 graus a temperatura, 9 horas e 12 minutos. 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
29: Olá, de volta na programação do Som e Café News, 9h23 nessa manhã de segunda-feira, de tempo estável na cidade, 23 graus e a temperatura. 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

0: Matheus, enxergar os buracos da ponte. Passei ontem lá, tá feia a coisa. Eu acho que é uma coisa aqui que é iluminar e a outra é definir quem que vai fazer o recapeamento da ponte. Nem recapeamento, né? Tem que fazer um serviço lá, assim, ó. Refinado, conforme Santa Catarina e Rio Grande do Sul merecem, ou pelo menos a sua população merece. Tem um áudio do ouvinte sobre isso que me deixou até intrigado aqui, ele tá separado, no nosso 3361-3130. Bom dia.
1: Bom dia pessoal. Só lembrando, né, vamos iluminar a ponte do Goiôen, pede para já colocar ali uns fios a mais aí, que se alguém botar a mão lá, que fique pendurado ali, né? Senão amanhã já vão ligar hoje de noite, amanhã já não liga mais. Roubaram toda a fiação elétrica lá já. Já é um pouco abandonado ali, meio longe, né, da vista do pessoal, né? E quando vê, já não vai mais ter fio de novo lá dentro na tubulação, né? Valeu, um grande abraço aí.
0: É, acho que vocês vão lembrar que teve uma obra. Foi no prolongamento da Getúlio, Ori? Acho que
2: no
0: foi
2: elevado.
0: Lá. É, no elevado. No parque também.
2: No elevado da bandeira.
0: O pessoal levou embora os fios.
2: Eu acredito que foi ali, sim. Mas não deu uma semana ou 15 dias, o pessoal já tinha tirado a fiação ali, né? Deu um prejuízo danado.
0: E eu não sei nesse caso do Goiôen, mas a prefeitura estava fazendo uma instalação diferente, Ori. Para poder justamente preservar os fios de furto. Para dificultar a vida de quem vai furtar lá. Já estavam pensando nisso. Em fazer um tipo diferente de instalação ali, justamente para não facilitar a vida dos furtantes. Então, o Parecigo do Goiôen vai hoje até às 6 horas da tarde, direto. Vai ser realizada a instalação da iluminação da ponte com o Parecigo durante todo o período. Vai só ser liberado de um lado e depois só liberado do outro lado.
2: Você vê, né? A gente noticia aqui pessoas trabalhadoras aí, né? Que por questão de algum descuido, choque elétrico acaba ou vitimando a pessoa ou deixando gravemente ferida, né? E esse povo aí furtando fios até de subestação de energia, cara, não acontece nada, mas só pode que tenha uma proteção diferente, né, cara?
0: Neste momento, o trânsito liberado o sentido para quem vai pro Rio Grande do Sul. Tá dando uns 5, 10 minutinhos aí de paralisação, segundo os nossos ouvintes. Vamos com a Júlia Mocelin. Mais informações, Júlia, do final de semana.
3: Na madrugada desse domingo, em Chapecó, a polícia militar apreendeu um revólver calibre 38 e conduziu 3 homens à delegacia. Durante rondas na região central, os policiais identificaram um homem de 24 anos que era apontado como suspeito de envolvimento em disparos de arma de fogo que tinham acontecido no dia anterior. Ele estava acompanhado de outros 2 homens de 23 e 18 anos. Os 3 entraram em um carro e, segundo a polícia, o motorista não obedeceu a ordem de parada e seguiu por diversas ruas da cidade. Durante o acompanhamento, os policiais viram um objeto sendo jogado para fora do carro na Avenida Getúlio Vargas. Depois, uma testemunha encontrou o objeto e acionou a polícia. Era um revólver Taurus calibre 38 com 4 munições intactas. Conforme o relato da testemunha, a arma teria sido arremessada do veículo, né, do carro, durante a fuga e atingido o carro dela antes de cair nas proximidades. Outra equipe policial localizou o veículo, então, na Avenida Atílio Fontana e abordou os 3 homens. Eles foram conduzidos à Delegacia de Polícia Civil, onde será apurado o caso, enfim, os procedimentos cabíveis. A arma e as 4 munições foram apreendidas e o carro removido ao pátio conveniado. Ocorrência da madrugada desse domingo, que começou no sábado ainda, com disparos de arma de fogo, e no domingo, então, a polícia localizou esse suspeito e apreendeu a arma também. Matheus.
0: Em giro aqui do trânsito do final de semana, teve um acidente em Maravilha sábado, 1 hora da madrugada, na BR-282. Pessoal do SAMU de Maravilha fez o atendimento, junto com outras equipes também, no interior de Maravilha, mas na rodovia principal, pertinho da entrada para a linha Humaitá. Nós tivemos um capotamento de Renault Symbol, e ao chegar no local, então, o pessoal verificou esse veículo capotado no acostamento da rodovia. Foi atendido um homem de 59 anos, consciente orientado, com ferimento corte contuso no crânio. Realizada a avaliação inicial dessa vítima, seguido dos procedimentos de assistência, estabilização, limpeza dos ferimentos e levada para atendimento no pronto-socorro do Hospital São José de Maravilha, onde ficou aos cuidados da equipe médica, tá? O veículo ficou meio que na sarjeta ali, mas com rodado para cima. Um outro acidente que nós tivemos no final de semana, então, Brandão, a gente vai trazer daqui a pouquinho, foi de Passos Maia, tá? E teve um adolescente que ficou ferido num capotamento de veículo no interior de Quilombo, sábado às 2 horas da manhã. Atendido um menino menor de idade, encontrado na condição de passageiro do veículo, estava com ferimentos na região da face e da cabeça, também na parte das pernas, realizada a limpeza dos ferimentos, imobilizado e levado para o hospital de Quilombo para avaliação médica. Ferimentos importantes, foi na linha São Brás e foi

0: veículo que acabou batendo contra barranco. Mas a frente do veículo, cara, impressionante ali, cara. Acabou. Acho que não vai dar perca total do veículo ali. Não tem condição, né? O condutor do veículo, que estava junto com o adolescente, não apresentava ferimentos aparentes e permaneceu no local, sendo liberado depois, junto com a guarnição, né? Que também chamou o guincho. Então o veículo ali teve que sair guinchado. Também teve um acidente no trevo do Ligeirinho, em Ponte Cerrado, o famoso trevo do Ligeirinho. Ao todo foram várias pessoas, 4 pessoas envolvidas no acidente, nenhuma com ferimento grave. Mas foi uma condição ali de acidente em que um assaveiro de cor prata transitava pela BR, sentido Varjão a Ponte Cerrada, e o Fiat Palio de cor preta saía da via paralela, foi fazer entrada ali em sentido trevo. E aí, momento que aconteceu a colisão, as 4 pessoas foram atendidas no local também, ali no trevo do Ligeirinho, sem ferimentos muito graves. E daqui a pouquinho, pai é preso suspeito de bater na própria filha de 16 anos em Xanxerê depois de discussão. Mas antes, os nossos parceiros.
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1: Vamos lá, chamar as informações do futebol agora aqui na programação, Matheus Montemeso.
0: Vamos chamar o Jonathan Copini, tombamento em Passos Maia e o caminhoneiro foi ejetado do veículo, cara. Fala aí, Copini.
2: Olha, Matheus, um homem ficou ferido após o caminhão que conduzia sair da pista e tombar na manhã de sábado por volta das 8h30 da manhã na SC-154 no interior do município de Passos Maia. O corpo de bombeiros foi acionado para atender a ocorrência e quando chegou ao local encontrou o homem caído em uma ribanceira aproximadamente 5 metros abaixo do nível da rodovia. Segundo o próprio condutor, ele havia sido ejetado do caminhão durante o acidente. Apesar de não apresentar ferimentos visíveis, a vítima relatava dores na perna direita, no ombro direito e na região cervical do ombro. Os bombeiros realizaram o resgate da vítima. Devido à localização ser uma área de difícil acesso, foi necessário utilizar uma maca mamute com o auxílio de populares para a retirada do homem da ribanceira. Após a retirada, o atendimento foi assumido pelo SAMU, que encaminhou a vítima ao hospital de Ponte Cerrada, As causas que provocaram o acidente não foram informadas, Matheus.
0: Impressionante, impressionante. Caminhão acabado, né? Ainda que o cara tá bem, gente. Olha só, caso de violência doméstica e familiar aconteceu em Xanxerê no final de semana. Aliás, Xanxerê, final de semana, foi bem, bastante movimentado aqui, né? É na região do bairro John Winkler. A polícia militar foi acionada via central de emergência, chegou no local e encontrou uma adolescente, 16 anos de idade, bastante abalada, a qual relatou ter sido agredida fisicamente pelo próprio pai de 45 anos, após uma discussão envolvendo bebida alcoólica. Segundo a adolescente, o homem teria utilizado um calçado e uma vassoura para desferir golpes, principalmente na região da cabeça e das costas. Durante as investigações, a PM constatou que os pais da adolescente estavam na delegacia de polícia, onde haviam comparecido para comunicar o desaparecimento da filha. O homem confirmou ter desferido golpes contra a adolescente, alegando que teria agido com a intenção de corrigir o comportamento dela. A mãe da adolescente de 40 anos também foi ouvida como testemunha. Diante dos fatos, foi dada a voz de prisão ao homem, ao pai, que permaneceu cooperativo com a polícia, não foi necessário o emprego de algemas, e o conselho tutelar foi acionado e acompanhou os procedimentos. O que me chamou a atenção aqui é que o pai e a mãe foram na delegacia para registrar o BO do desaparecimento da moça, né? Então, certamente houve essa confusão muito forte ali. A adolescente veio encaminhada ao Instituto Geral de Perícias de Chapecó para realização do exame de corpo de delito e foi constatado que não apresentava lesões graves, nenhum tipo de lesão. E ao final, o homem, a adolescente e os demais envolvidos foram encaminhados à Delegacia de Polícia de Xanxerê para adoção dos procedimentos cabíveis. Aí vai a polícia investigar, né? Não tinha nenhum tipo de lesão na garota de 16 anos de idade. E o pai disse que teve um comportamento mais agressivo para tentar corrigir a filha. O caso familiar que terminou na delegacia. E o nosso amigo Vinhati falou assim: Matheus, Ori, e a proteção da ponte entre Palmitos e São Carlos? Vão esperar mais algum carro cair, um caminhão cair pra arrumar, gente? Da última vez levou 2 meses pra arrumarem. É o Cristiano Vinhati. Eu vou copiar e vou passar o pessoal aqui do estado de Santa Catarina, que ali é uma rodovia estadual, pra saber quando que vão fazer essa proteção. Vamos lá, Ori Rodrigues, 9h37.
1: E como demora, né? 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
4: Terceiro e último tempo do golaço aqui no Som e Café News, pra gente seguir falando bastante de futebol, de Chapecoense, na 93.3, sempre pra Eletrônica 21. Vamos de cara com o Matias Brasil, nosso repórter setorista da Chapecoense, que atualiza as últimas informações do Verdão. Diga lá, Matias!
5: Reta final na nossa programação, trazendo as últimas informações da Chapecoense. A gente fala a partir de agora sobre o Marcinho, atacante do Verdão aí, que chegou ao gol de número 24 com a camisa da Chape. Ele que já alcançou a marca de 150 jogos com a camisa do Verdão. É no elenco da Chapecoense o jogador com mais jogos vestindo as cores verde e branca, desembarcou em Chapecó em 2023. Agora ele soma 24 gols com a camisa da Chapecoense, o atacante Marcinho. É uma marca expressiva para um jogador de futebol, ainda mais nos parâmetros atuais do futebol brasileiro e também internacional. O atacante comentou um pouco sobre o momento vivido pela Chapecoense no microfone da Oeste Capital após um empate pelo placar de 3-3 contra a equipe do Bahia na Arena Condá. Vamos juntos a partir de agora ouvir a fala do atacante Marcinho na programação da Rádio Oeste Capital FM. Ele que chega a 24 gols com a camisa do Verdão, mais de 150 jogos. Vamos ouvir juntos também o Marcinho falando sobre essa análise da Série A do Campeonato Brasileiro. Mas antes, para comentar, a Chapecoense segue viva no mercado da bola. O Verdão está em busca de reforços para a sequência da temporada. Chapecoense busca ainda um meio-campista e um atacante e vislumbra aí o futebol internacional, podendo olhar outros países para trazer os novos nomes para a sequência de 2026. Agora sim, juntos, vamos ouvir Marcinho, atacante da Chapecoense, comentando sobre o momento vivido pela Chape.
6: Cara, eu acho que nós fizemos um bom jogo assim, dentro do que a gente planejou.
7: Marcinho.
6: É, claro que a gente queria sair com a vitória, mas infelizmente a gente acabou tomando os gols. Mas eu acho que a gente criou bastante, a gente teve a oportunidade de vencer o jogo e pegar o lado bom das coisas. E aproveitar também, dentro desse jogo bom que a gente fez, ver o que a gente tem errado. Eu acho que são detalhes, a gente sempre vem aqui e fala a mesma coisa e a gente tem que corrigir isso de alguma maneira e minimizar os erros, porque tem custado caro e eu acho que a gente perdeu bastante pontos assim por conta disso. E é cada um procurar evoluir sempre dentro da sua área para que a gente possa coletivamente crescer juntos. Eu creio que a gente tem vindo numa crescente e eu creio que hoje a gente teve uma grande virada assim, em questão de comportamento e de jogo mesmo. E eu acho que isso é mérito também do Lacerda, tem conseguido extrair o máximo da gente e eu creio que a partir de agora a gente vai mostrar isso dentro de campo.
4: Tá aí então o Marcinho, claro que você pode acompanhar no arroba Oeste Capital Esportes.
1: Com legenda daí.
4: Legendado, né? No Instagram.
1: É, tudo
4: fala
1: certo.
4: Do Marcinho, pós-jogo, conversando e falando um pouquinho.
1: Entendendo,
4: fala baixo o Marcinho, né, rapaz? 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
4: 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Série C do Campeonato Brasileiro, porque tivemos jogos dos catarinenses. O Brusque, no sábado, 19h30, bateu a Inter de Limeira, que era vice-líder da competição, jogando na Arena Simon, 3-2, e o Brusque não está matematicamente, por conta dos confrontos que ainda tem pela frente na rodada de hoje. Mas pode garantir a sua classificação matemática para a próxima fase da competição ainda hoje. O Brusque tem 30 pontos, são 6 pontos de diferença para o primeiro time fora do G8 de classificação, que é o Caxias. Mas ainda tem outro time que tem 24 pontos, que é a Ferroviária. Tem um jogo a menos. E o que pode fazer com que o Brusque classifique-se para a próxima fase já antecipadamente é um empate hoje da Ferroviária, porque mesmo que depois a Ferroviária consiga chegar aos pontos lá de briga de pontuação, não vai conseguir chegar ao número de vitórias. Então o Brusque precisa torcer um pouco hoje, mas bem provavelmente vai conseguir garantir a classificação. O Brusque tem mais duas rodadas pela frente aí.
1: É uma baita campanha.
4: Uma baita campanha. Impressionante. E a gente teve o Figueirense vencendo o Caxias no Centenário, 2-1 fora de casa ontem. Figueirense que volta pra disputa nesse G8 da competição. E o Barra, rapaz, ainda bem. O Barra venceu o Itabaiana. Gol nos minutos finais da partida ontem, 6h30 da tarde, foi esse duelo. O Barra ainda corre risco do rebaixamento, mas deu uma respirada boa. Fica agora a três pontos, na verdade, do primeiro time dentro da zona de rebaixamento, que é o Anápolis.
1: Entrou em campo ontem na vice-lanterna.
4: Na vice-lanterna, tava na zona do rebaixamento. E olha a coisa curiosa da Série C, Ori Rodrigues. O Ipiranga, que joga hoje, inclusive, 8 horas da noite contra o Guarani, ele tem 24 pontos e é o sétimo colocado. Do Ipiranga, a até o 14º, que é o Figueirense, todos têm 24 pontos. Tá tudo muito equilibrado. Então, Ipiranga, Amazonas, Caxias, Ferroviária, Maringá, Floresta, Maranhão e Figueirense, todos empatados com 24 pontos, o que mantém ali Ipiranga e o Amazonas no G8 é a questão dos critérios. Ipiranga e o Amazonas têm uma vitória a mais em relação aos times abaixo. Então tá tudo muito equilibrado. Não dá pra cravar quem classifica. Ainda não tem como cravar.
7: É, mas dá umas duas rodadas e pouco da zona de rebaixamento, né?
4: Exato.
7: Em termos de pontuação, né? Ali no meio, bem embolado, mas um pouco distante da zona do rebaixamento, né?
4: É, lembrando que a gente tem apenas duas rodadas, né? Nessa zona classificatória ainda. Depois vamos pra aquele quadrangular na Série C. Vamos com o nosso comentarista, analista Vitor Hugo, que vai falar um pouquinho mais sobre o empate da Chapecoense 3x3 com o Bahia ontem. Bom dia, Vitão!
8: Bom dia a todos que acompanham Som e Café News. Chegamos na segunda-feira, uma ótima semana para todos. Falar um pouco desse pós-jogo ampliado aí de Chapecoense 3, Bahia 3, citando análise individual rapidamente de alguns jogadores que merecem destaque. A dupla de zaga da Chapecoense espero que possa ter uma continuidade. Apesar do gol contra o Cauã, considero que vem numa crescente, vem jogando bem. É um atleta jovem que tem boa técnica, que nunca teve uma sequência na Chapecoense e agora está tendo essa oportunidade. O goleiro Anderson fez a melhor defesa do jogo numa situação em que foi surpreendido por um cabeceio do Doma, que na ânsia de tirar cabeceou para trás, mas o Anderson salvou de maneira espetacular. Anderson, que precisa melhorar muito na reposição com os pés, mas que embaixo das traves em alguns momentos faz alguns milagres, né? Que a torcida aguarda com carinho. Nas laterais, Heitor não estreou bem, o que era previsto, inclusive, pela falta de ritmo, um atleta sem jogar desde maio, acabou prejudicando a equipe fazendo aquele pênalti, né? Assim como o Bruno Matias, que fez dois pênaltis seguidos. Everton entrou no seu lugar e deu uma melhora considerável na lateral direita. Do outro lado, o Fernando, um bom jogador, né? Não há dúvida, o Fernando é um jogador de poucos erros, é um jogador que nivela por cima a situação da lateral esquerda da Chapecoense junto com o Bruno Pacheco. No meio campo, Camilo, como sempre, né? Acabou tomando o seu cartão amarelo, mas é um jogador altamente competitivo, um jogador que dá gosto de ver a entrega, a maneira como ele disputa cada bola. É o melhor jogador da Chapecoense na temporada. Ao lado dele, Bruno Matias fez um jogo regular para ruim. O atleta tem ainda dificuldade ainda de cobrir espaços, teve falhas no seu posicionamento. Já Iago Felipe, o estreante, pra mim, jogou muito bem, né? Como eu falei, a frase que define o jogador é a bola não queima no pé. No ataque, Marcinho foi o melhor da parte da frente da equipe, né? Muito bom jogador na tomada de decisão, mas não posso dizer o mesmo de Kevin Ramírez, o pior disparado da equipe, né? Que na sua saída melhorou consideravelmente. Giovanni Augusto, o melhor, é o maestro, né? Se tivesse melhores músicos, entregaria ainda mais, assim como aconteceu quando o Túlio Eduardo esteve em campo. Esse garoto dá gosto de ver jogar, assim como a cria de São Pedro, o David, mas amanhã do Túlio Eduardo foi abençoado, né? Que golaço, vai ficar marcado para sempre. Assim como gostei do Franco Rossi nas suas atitudes ofensivas. Chapecoense pode colher bons frutos dessa partida para a sequência do ano. E eu vou falar mais no golaço das 17 horas.
4: Valeu, valeu, Vitor Hugo. Nosso comentarista analista saiu agora. O serviço de jogo para Chapecoense e São Paulo. Arquibancada descoberta, o setor geral, R$180 o ingresso, meia entrada R$90. Cadeiras descobertas, R$200 e a meia entrada R$100. E cadeiras cobertas laterais, R$220 o ingresso, meia entrada R$110. Vale lembrar que o ingresso para a torcida visitante é R$180. Também a galera pode já adquirir o ingresso através do site, venda online a partir de quarta-feira no tickets.chapecoense.com. E as bilheterias da Chapecoense na Arena Condá abrem na sexta-feira, 9 horas da manhã até às 7 horas da noite. No sábado também teremos a abertura das 9 horas da manhã até às 7 horas da noite. E no dia do jogo, 10 horas da manhã até às 7 horas da noite. A venda dos ingressos, que você pode retirar também as cortesias. Vale lembrar, 10 ingressos nas cadeiras cobertas centrais, cortesia para criançada, né? 50 ingressos nas cadeiras cobertas laterais e cadeiras descobertas, 200 ingressos na arquibancada geral e 50 ingressos na arquibancada visitante. Para as crianças menores de 12 anos, você pode retirar a partir de sexta-feira as cortesias também. A gente vai fechando o nosso terceiro e último tempo do Golaço Que Não Sou em Café News. Voltamos 5 horas da tarde no nosso Golaço para falar muito sobre esse empate de Chapecoense Bahia e repercutiu o que aconteceu nesse final de semana no futebol.
1: Muito bem, 10 minutos para as 10 horas da manhã, mais um golaço anotado aqui na programação do nosso Som e Café News. 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Rádio Dicas, logo mais, 20 para as 2, dentro da programação Doce Joga. 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
4: Som e Café News. 26 graus a temperatura, 8 para as 10, bom dia.
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8: Vamos lá, 10 horas, 2 minutos de volta à programação do Som e Café News. É sua manhã de segunda-feira, 17 de agosto, de tempo estável, temperatura de 26 graus neste momento, hein? Penso num verão improvisado. Hoje à tarde, em máxima, para passar dos 30 graus aqui na nossa região, hein? 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
9: 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Temperatura hoje em Chapecó tá crescendo, tá ficando quente, rapaz, não tá?
8: Conforme eu falei quando voltamos do intervalo comercial, 26 graus hoje para chegar a 30.
9: Alô, Júlia, ao vivo!
10: Muito bem, Matheus. Com as últimas dessa manhã, então, a gente fala sobre a Prefeitura de Chapecó, que arrecadou R$813 mil em leilão de veículos e máquinas. Foi realizado na última quarta-feira, dia 12 de agosto. Ao todo, 34 itens estavam disponíveis para remate, entre motos, veículos e tratores e máquinas pesadas. Desse total, 26 foram vendidos. Segundo a Secretaria de Administração, a venda faz parte do processo de renovação da frota municipal. Alguns dos veículos estavam em funcionamento, mas já tinham mais de 10 anos de uso, o que aumentava os gastos com manutenção e podia provocar interrupções dos serviços. O valor arrecadado já está nos cofres do município e será utilizado no processo de renovação da frota. Os 8 itens que não foram arrematados serão reavaliados e devem ser colocados de novo à venda em um novo leilão, previsto para outubro, que também deverá incluir outros veículos e equipamentos. Segundo o prefeito Valmor Scolari, a intenção é substituir de forma gradual os veículos com mais de 10 anos de uso. A administração ainda destaca que a renovação da frota deve garantir mais agilidade nos serviços, além de reduzir custos de manutenção e ampliar a estrutura disponível para atender a população. Matheus.
9: Muito bem, vamos trazer informação para a audiência agora com imagens e com informações. Também está rolando o atendimento ali, gente, no trajeto entre Chapecó, acho que um pouco para frente, Nonoai, me parece, pelas informações do ouvinte aqui, o Odair Bondan. Em Odair, é isso mesmo, né? Passando do Nonoai para frente ali, eu acho que nós temos um acidente, não sei se uma saída de pista, algo assim, e foi agora há pouco, até porque o ouvinte mais cedo mandou, mais ou menos uma hora atrás, que os bombeiros do Rio Grande do Sul estavam em frota ali, 5, 6 veículos, saindo para algum tipo de atendimento. Até perguntou se era algo de afogamento, enfim, me parece que é um acidente de trânsito. Me parece que é uma saída de pista naquela região norte do Rio Grande do Sul. Em Odair, grande abraço para amigo aí, brigadão pela mensagem com imagem pra gente aqui.
11: Não quero exagerar, mas parece que dois caminhões saíram da pista aqui pela imagem que
9: Caramba. O caminho
11: aqui nós temos aí no meio, na região de Lavoura, né? Região de Lavoura mesmo, sim, aí, né? Da plantação aí nós temos a princípio dois caminhões. Temos
9: aquelas retas, né? De quem sai sentido Nonoá e vai lá pra frente, né? Vai adiante, Três Palmeiras, enfim, acho que é aquele ponto ali.
11: É, nós temos um caminhão branco e mais um caminhão amarelo ali, né? Pra gente ver que são veículos grandes, né? Eles aparecem bem por cima da região da plantação e tem um desnível, né? Existe um barranco, né? Que tem até chegar na lavoura, né? Do asfalto. E você consegue ver nitidamente aí a gabina, né? Dos dois caminhões assim, por cima de tudo isso,
9: né? E tanto é longe, da plantação, né? Foram longe os caminhões ali.
11: Exatamente,
9: pela imagem.
11: E a gente vê as árvores destruídas ali onde tem a passagem, né, onde as pessoas estão inclusive ali paradas acompanhando, tem as árvores que não eram árvores muito grossas, árvores menores aí que acabou arrancando, destruindo. E esses caminhões estão lá no meio da plantação. Digo aqui caminhões, mas é pela imagem que a gente recebeu aqui o que eu consigo observar nesse momento. Pode ser que seja um outro tipo de veículo, mas a princípio dois caminhões é o que a gente consegue observar aqui nesse vídeo, Matheus.
9: Olha,
11: é
9: impressionante, gente. Por isso que tem várias viaturas no local, inclusive a polícia do Rio Grande do Sul está ali, também prestando atendimento a essa ocorrência. Vamos trazer as últimas agora do Jonathan Copiniori. Abraçar todo o pessoal que está com a gente também nas redes sociais. Aí muita gente conectado com as notícias aqui das últimas horas. E o Copini vai trazer informação pra gente agora do Grande Oeste. O último destaque de hoje sobre Xanxerê, motorista bêbado que foi preso no final de semana.
12: Jovem de 25 anos, Matheus, ele foi preso após se envolver em um acidente de trânsito enquanto dirigia sob efeito de álcool na manhã de sábado em Xanxerê. O acidente ocorreu pouco antes das 8 horas da manhã na rua Maranhão, no bairro Castelo Branco, em frente ao presídio de Xanxerê. Segundo a Polícia Militar, o Fiat Siena, conduzido pelo homem, invadiu a pista contrária e colidiu frontalmente contra um Ford Ka que estava estacionado no acostamento da via. O motorista do Ford Ka, de 41 anos, relatou dores na região da boca e das pernas após a colisão. Ele foi atendido pela equipe do SAMU, que realizou a avaliação e o liberou ainda no local. Já o condutor do Siena relatou aos policiais que teria dormido ao volante e perdido o controle do veículo. Questionado sobre o consumo de bebida alcoólica, ele confirmou ter ingerido álcool. O motorista foi submetido ao teste do bafômetro, que constatou a embriaguez. Durante a abordagem, os policiais também constataram sinais de alteração da capacidade psicomotora, como olhos avermelhados, odor etílico e desorientação. O homem recebeu voz de prisão e foi encaminhado à delegacia de polícia civil. O veículo foi liberado no local para uma pessoa devidamente habilitada. Matheus.
9: Valeu, olha só, o acidente acidente foi entre Nonoai e a região de Planalto. Eu só tô na dúvida aqui pra entender se foi no trecho de Nonoai que liga Trindade do Sul na principal ou depois que você dobra à direita pra ir pra Planalto. Então os ouvintes podem ajudar. Até quem mandou informação aqui foi o Maicon Silvestrin, DDD55, levando a gente junto aí com informações, mas é no trecho de Nonoai a Planalto agora. Tem uma rodovia que é 4, acho que é 406 aquele ponto ali, né? E tem a outra que é 324, mas é nesse trajeto aí para informar os nossos ouvintes, o trânsito não tá parado, mas a princípio dois caminhões colidiram, os dois caminhões fora da pista e muita gente no local para fazer o resgate, possivelmente de alguma pessoa que pode estar presa nas ferragens, algo nesse sentido. Então é isso mesmo, é sentido Ametista do Sul. Muito obrigado pelas informações, gente. Então já é na rodovia RS 324, é que pra, quando você dobra para ir para Ametista ali, tu passa por Planalto também anteriormente, né? Vamos ficar de olho aqui nas informações, senhor Rodrigues.
11: É, agora com um zoom.
9: É, ajuda,
11: aqui,
9: né?
11: Aqui na imagem aqui, então, um caminhão amarelo e outro... Mas são caminhões sem carroceria, né? Só o cavalo mecânico aqui, pelo menos o caminhão branco aqui, só o cavalo mecânico. É, o conhecido como caminhão trator não tem aqui carroceria, né? A princípio nesse. E o que está na frente aqui... A gente observa na imagem aqui também, não parece não ter carroceria, parece só o cavalinho, né? Só aparece o cavalinho aqui na imagem que a gente observa aqui pelo vídeo que foi encaminhado aqui nessa manhã. Matheus Montemeso, dois veículos então fora da pista, dois caminhões aqui a princípio pela imagem.
9: E quero lembrar que é de agora, tá? Foi agora há pouquinho que isso aconteceu, acho que mais ou menos uma hora que o primeiro ouvinte mandou que os bombeiros estavam no deslocamento. Então o acidente foi mais ou menos uma hora, segue em andamento, a gente vai tentar buscar informação de atualização sobre o estado de saúde das vítimas. Recado aqui do Tabajara para audiência.
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9: É isso, né, gente? Muita gente mandou aqui as mensagens, a gente agradece aqui as informações. Pessoal, bom dia, Ori. Aqui Juliano Rampanelli de Coronel Freitas, ô cidade maravilhosa.
11: Aquele abraço.
9: Eu sou motorista, passei agora em Trindade. Os bombeiros passaram por mim no 220. Eu não vi nenhum acidente na 324, mas eu vi que os bombeiros entraram sentido a Planalto. Acho que é nesse trecho mesmo que liga Nonoai a Planalto. Exatamente isso, tá, Juliano? Essa informação dos nossos ouvintes, tem a terra indígena ali, né? Acho que até todo o trajeto de Nonoai a Planalto praticamente é terra indígena, e foi mais ou menos ali naquele trajeto. Tá bom, ô Juliano, brigadão aqui pelas informações. Grande abraço pro André e você que tá com a gente conectado no Oeste Capital. O Balaco falou assim, cara, ano que vem vai dar tudo certo. Vai ter Chapecoense com esse Piranga na B aí, e a Chape vai subir pra Série A do Brasileiro. Valeu, Balaca, grande abraço pra todo mundo, ótima semana e até o nosso golaço
11: ao vivo. One more time, não de novo, vamos lá, hora certa, não se perca do tempo, 10h14, bom dia.
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0: beijo da galera aí também do futebol.
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0: Valeu.
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0: Segunda-feira, vamos celebrar mais um dia juntos. Galo Velho.
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0: Energia boa assim para no seu rádio, na sua manhã de segunda-feira. Espero que seu final de semana tenha dado tudo muito certo e que a semana tenha começado da melhor forma possível. E aqui estamos, mais uma vez, trazendo a programação do Ligue e Se Ligue. Bom começo de semana.

0: Post Malone, Morgan Wallen e a música Had Some Help no Abre Alas da programação do Ligue Se Ligue na manhã, terça, segunda-feira. Vamos lá, enquanto você segue ligado e participando aí do nosso 3361-3130, mandando a sua mensagem. É claro, estamos abraçando aqui o amigo motorista aí no deslocamento, levando a gente na carona, tá? Muito obrigado aí pela audiência. Situações adversas do trânsito aí que você possa se deparar, que a gente espera que não aconteça nada, mas acontecendo, pode mandar a sua mensagem aqui pra gente. Vamos compartilhar com a nossa máxima audiência aqui nessa manhã. E é claro, se não acontece nada, tudo tranquilo, aproveita aí quando puder, manda aquela mensagem pra gente pra estender aquele abraço. 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
0: Mas já tá, e a hora certa, não se perca no tempo. 10h22 agora.
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0: programação aqui na Oeste Capital e a novidade do Matheus de Caonha, aquela saudade boa pra você conferir no seu rádio nessa manhã de segunda-feira. Começando bem a semana em alto e bom som e alto e bom astral aqui na Oeste Capital. 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
0: Não se perca no tempo, Oeste Capital 29 para as 11, bom dia.
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4: Antes de trazer aqui a programação aqui do nosso Ligue e se ligue e a sequência da programação, a gente está acompanhando aqui as informações que a gente acompanhou logo no início, aquelas finaleiras aqui do Som e Café News. Da saída de pista de dois caminhões, né? E a princípio eram dois cavalinhos, dois caminhões. E a gente tem aqui agora mais imagens, né? Mais imagens desse acidente aí. E também tinha um veículo envolvido, tá? E eu acredito que é um veículo que foi envolvido aqui nessa situação do acidente aqui, mas ficou completamente destruído. A gente observa as imagens aqui, parece até, né, que o caminhão aqui, eram dois caminhões, um estava rebocando o outro pela posição final que ficaram aqui os dois caminhões. E nós tivemos aí um veículo, né, que ficou completamente destruído aqui. Pelas imagens que a gente observa aqui, é possível, né, fazer aquele zoom, aproximar mais aqui a imagem para conferir, mas caramba, rapaz. Matheus Montemeso daqui a pouquinho vai trazer mais informações aí, mas é bem provável que nós tenhamos aí algo mais sério aqui, né? Não foi somente uma saída de pista aqui dos veículos, mas tem algo mais sério aqui. RS-324 entre Nonoai e Planalto aí no Rio Grande do Sul. As imagens que a gente recebe nesse momento, mais informações aí no decorrer da programação aqui do nosso Ligue e Se Ligue, ok? 22, faltando para as 11 nessa manhã, seguimos aqui atendendo também a freguesia, galera participando aqui, mandando mensagem, pessoal da barbearia do Keyson, aquele abraço, obrigado pela sintonia e audiência de vocês. Daqui a pouquinho vou conferir o áudio aqui da Vitória. E aí, Vitória, podemos dar o play aqui agora? Fala, menina!
7: Acima do Félix, a cada sentido é melhor Vitória. Um beijão para todos, mas também pelo programa.
4: Valeu, Vitória, aquele abraço para você. Nada melhor do que começar aí a segunda-feira, a semana com Vitória, né, minha querida? Aquele abraço, tá? Tudo de bom. Gabriel, ótima semana aí. Nosso amigo Thiago Schmoller, aquele abraço. Ivone Gonzalez, lá no Jardim Itália, acompanhando a programação da rádio aqui nessa manhã. Obrigado pelo carinho, audiência, a parceria de sempre, a preferência de sempre também. Seguimos aqui com mais sons para você aqui, da melhor qualidade, tocando o som aqui de Bad Boys Blue. É hora de flashback na programação, com toda certeza. Sonzeira pra você aqui, dos nossos amigos do Bad Boys Blue, pedido da audiência até nessa manhã aqui. A gente vai tocar o som Queen of Hearts 1990 na programação. Faltando 21 pras 11 agora, acerte o seu relógio aí.

0: Esse é o som de Pet Shop Boys na programação 1988 Domino Dancing. Pra você conferir aqui na programação do Ligue, se ligue nessa manhã. Vamos lá, calculadora do cabelo em mãos. 38 anos já desse som aí do Pet Shop Boys. A gente tocou também aqui o Bad Boys Blue, a Queen of Hearts, de 1990, 36 então aquela, né? 36 anos aquela, 38 essa, não tem escapatória, né? Se você ouviu esse som aí, enquanto tocando aí nas rádios do Brasil e do mundo, naquele período, sucesso na TV, aparecendo muito também. Vamos lá, por baixo aí, assim, né? Bem de leve, assim, bem tranquilo, aí uns 44, 45 você já tem que ter, né? Talvez a outra um pouco menos. Menos, né? Uns 43, mas enfim, nessa faixa aí, menos de 40, só lamento, menos de 40, se você ouviu esses sons aí, não tem jeito, não, mas eu tenho 16 e conheço as músicas, não, é bem que faz, também que é obrigação sua conhecer música boa, né? Agora, que viveu aquele momento, né, aquele período lá, menos de 40, não tem nenhuma chance, né? Sem chance, mas enfim, sessão nostalgia do seu rádio aqui na programação, recordamos duas clássicas aqui, tem mais clássicas que a audiência já pediu aqui, vai tocar na sequência, é só ficar ouvindo aí. Agora a gente volta pro presente já, né, de olho nas ofertas do presente, já de olho no futuro também. 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
0: Daqui a pouco voltamos, a hora certa, não se perca no tempo, 10 para as 11, bom dia pra você.
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3: 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Bom dia a você que está ouvindo a Rádio Oeste Capital dessa segunda-feira. 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
3: 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Daqui a pouquinho eu vou trazer mais uma informação do comércio.
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2: 5 para as 11.
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2: 28 graus.

0: Nasceu aqui no Oeste Capital, a primeira hora de sons do Ligue Se Ligue nessa manhã legal de segunda-feira. E a gente segue daqui a pouquinho trazendo mais sons aí, mais participação na audiência também. 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Rápido intervalo, já voltamos com mais.
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0: Acerte o seu relógio aí nessa manhã. 11:06. Bom dia, Brasil.
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4: Yeah! 11 horas, 12 minutos, de volta.
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4: Programação da Rádio da Galera na manhã da segunda-feira, bem musicada, bem animada. Isso aí, porque essa segunda-feira é até aquela que fica mais distante da próxima segunda-feira. Então veja quanto tempo você tem para se recuperar. De segunda-feira, rapaz, de segunda-feira, que é isso? Você que tá acompanhando a rádio nessa manhã, receba aquele abraço, obrigado aí pelo carinho, audiência e a parceria de sempre, aquela preferência que você nos dá aqui sempre, hein, rapaz? Até porque foi a semana.
6: Foi a semana, né, piazada? Depois da manhã já é quarta-feira, meu Deus.
4: Isso, foi a semana, hein? Foi a semana, piazada, foi a semana, hein? 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Fala, rapaz.
7: Mas é, gurizada, e converso nesse grupo, né,
4: grupo do trabalho,
7: porque
4: né?
7: Uma coisa que eu digo, o conhecimento não ocupa espaço, né, Ti?
4: Isso.
7: Graças a Deus eu pertenço a este grupo aqui, porque eu aprendo tanta coisa. Foi aqui que eu aprendi a fazer. Não, esse foi no outro grupo. Mas que nem a dirigir. Não, também não foi
4: também
7: aqui.
4: Não foi.
7: Mas a fazer churrasco. Não, churrasco também não
4: também
7: foi.
4: Também não
7: aqui.
4: Foi.
7: O arroz com galinha não foi também.
4: Nem...
7: Não aprendi nada aqui, mas eu gosto desse grupo aqui, gurizada. Eu vou ficar aqui, tá? Um abraço aí pra vocês tudo.
4: Valeu, tudo de bom. Não aprendeu a fazer.
8: Churrasco. É. O quê?
4: Você não aprendeu? Eu não aprendi porque é difícil ter a matéria-prima para tal. Eu não falo nem do carvão e nem do fogo. Espeto também não seria o problema. O problema é a matéria-prima, cara. Que é isso? Vamos lá, quem mais aqui mandando a mensagem? Olha só, alô Brasil!
9: Bom dia, cabelo.
4: Bom dia!
9: Eu tô aqui na Vachonha, brincando com o Alfa.
4: Olha aí, cara.
9: Aquele abraço.
4: Aquele abraço, menino.
9: Aquele abraço.
4: O Manuzinho tá aí com a vó Sônia Trindade ouvindo a rádio nessa manhã. Querido, receba aí aquele abraço, tá, pequeno? Obrigado pela audiência e pela parceria de sempre, a preferência também. Eu vou ter que mandar aqui um abraço e aquele abraço aí, levando a gente na carona, ouvindo a rádio aí, nosso amigo Dr. Flávio Sandrin. Receba, meu querido, aquele abraço. É, rapaz, eu acompanho em loco as músicas da mais alta qualidade. E continua ouvindo aí, né, na programação do Oeste Capital, músicas da melhor qualidade. Vamos lá, quem mais aqui tá interagindo com a gente, participando? Bom dia, tô de aniversário hoje, hein? Podia tocar aquela frase lá dos meus parabéns. Quem que é você? O Volney. Azá, Volney! Receba!
10: Meus parabéns!
4: E já que é o Volney que está de aniversário...
11: Então, parabéns então, Pia. Quantos anos? Feliz... Saúde aí, muito feliz, né, Pia?
4: Isso.
11: Muitos anos de paz. Muito... Bastante de vida, Pia, e saúde.
4: Bastante de vida e saúde, hein, Volney? Valeu, felicidade, sempre saindo a festa e já sabe, né? Mande localização. Gelso Pereto, como é que você tá, rapaz? Abraço pro amigo aí, obrigado pela audiência. Tava acompanhando nossa transmissão esportiva ontem também. Quem mais aqui ouvindo a rádio nessa manhã, hein? Vamos lá, vamos lá, vamos lá. Não para, não para. Alô, Brasil Fari.
12: Bom dia, meu amigo Cabelito.
4: Bom dia pra você.
12: É a Soninha do Engenho Brau. Hoje eu gostaria de pedir a música com a Ana Carolina Rosas. Ofereço pra todas as pessoas que são minhas amigas aqui do Engenho Brau.
4: Então tá bom. Aquele abraço às amigas da Soninha. Alô, Brasil, vai.
13: Bom dia, Cabelo.
4: Bom dia.
13: Família dos Peixes, hein? Manda música boa pra nós, hein? Tô trabalhando e levando isso na caramba. Valeu, tchau,
4: Miller,
13: tchau.
4: Miller dos Pavers, é o ex-especialista na colocação de pavers, ouvindo a rádio nessa manhã. Tá bom, querido, abraço. Acho que é melhor que você fale, Chico, você tem a manha, né?
14: Tá bom, querido, abraço.
4: Muito obrigado, hein? Conta ponto,
14: conta,
4: né?
14: Conta ponto.
4: Isso, vamos lá. Alô, Brasil, vai.
15: Bom dia, Cabelo.
4: Bom dia, tudo bom dia.
15: Certo? O Edmar aqui do Palmito. Tudo pela ordem. Hoje eu tô pilotando o fogão de novo. Amanhã, provavelmente, eu vou pilotar o caminhão.
4: A pergunta é uma só. O que é mais fácil para você? Pilotar o fogão ou pilotar o caminhão? Daqui a pouco você vai bem nas duas pilotagens. Tem pessoas que já pilotam bem um caminhão e não manjam de pilotar o fogão. E às vezes pilota o fogão e não manjam nada de caminhão. O que é mais fácil, Edmar?
15: E tudo certo. Se possível aí, toca um bom job para nós ali. E aquele abraço.
4: Ah, tá bom,
15: e é
4: então.
15: O que vai ter de amargurame hoje.
4: Bom Jovem na Rádio da Galera de 2002. Everyday.

Pedindo da audiência, Everyday, lá de 2002, e lá se foram 24 anos. Caramba, pai. Assim vamos e assim voltamos de bem com a vida na sua manhã de segunda-feira, 11 horas 22 minutos. E se liga no recado aqui, ó. 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
2: É. História verdadeira, meu compadre. Não é não?

0: Muito bem, ouve, Guilherme. Menos é mais na programação aqui na Rádio da Galera. Menos é mais, hein? Em outubro vai estar por aqui fazendo aquela festa com a turma do pagode. Já anunciei pra você agora há pouco, né? Como é que você faz pra adquirir o ingresso, etc, etc. E outras tantas atrações vão estar também nesse mega evento, hein? A Noite das Estrelas. E você também é convidado pra chegar lá e brilhar. Ana Carolina Rosas também rolou por aqui na indicação da audiência e continua ligada e continua participando da melhor estação do seu rádio. 28 graus e a temperatura, essa é a Rádio da Galera, 27 para o meio-dia.
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0: dia, tamo de volta.
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0: Mande áudio. Muito bem, vamos lá. Trazendo pra você aqui o recado dos nossos parceiros e patrocinadores até o meio-dia. Meu amigo Periá na escuta, câmbio. Aquele abraço, hein, meu amigo. Obrigado pela audiência, parceria de sempre. E eu acho que a Chapecoense ganha do São Paulo no próximo domingo, né? Tem tudo pelo jeito que vai se encaminhando, né? Porque não ganha mais ninguém, na verdade, né? Então acho que a Chapecoense tem chance. Jogou contra o Bahia, jogou bem, fez uma boa apresentação, é só manter. Acho que ganha, né? O São Paulo, acho que ganha a Chapecoense, isso. Não, não vai apostar em lugar nenhum, né? Depois vai dizer que a culpa foi minha. Não, mas eu acho que ganha. 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Aí você manda a mensagem pro cabelo e faz mais um feio feliz, hein?
2: Irmão, tu não tem vento, tem fibra ótica.
0: Então tá bem. Que é isso?
3: Pior, dá vontade de sair assim, sem rumo, perder o juízo. Uhum. Aí eu lembro que sem rumo eu já tô, juízo eu nunca tive. Aí eu volto pra dentro de casa.
0: Ah, você tá de brincadeira, menina.
4: Mas é domingo. Vamos dizer que é sexta.
0: Ah, aí, ó. Então tá beleza, ó. Adilson, a Laura e Zanetti.
4: Mas é domingo.
0: Vamos ver?
4: Vamos dizer que é sexta. Curtindo a programação aí, ouvindo o amigo e
0: bicando.
4: É o que nos interessa.
0: Dando uma bicada. A Dilson, a Laura e a Zanetti, que estava de aniversário na semana passada. Ah, então tá beleza. Tá valendo da semana passada ainda ou não? Tá valendo? Então dispare aí.
5: Né? Meus parabéns!
0: É, e olha que caiu bem o dia, né, meu amigo? Já caiu bem certinho o dia, né? Porque quase 30 graus dá pra dar uma bicada, né, meu amigo Adilson? Tá propício, né? Tá propício para tal. Tá propício para tal. O quê? Também é meu aniversário hoje. Não é verdade? Tá todo mundo de aniversário. Aloísio Roquei! Receba, rapaz!
5: Meus parabéns!
0: Vamos lá, piazada. Não se entregue. Tem parabéns pra mandar. Capricho. Fala aí, meu. Olha.
6: Então, parabéns, então, Pia. Quantos anos? Feliz saúde, hein?
0: Aloísio,
6: muito feliz,
0: Roque,
6: né, Pia?
0: Nome de...
6: Muitos anos de paz.
0: Nome de craque.
6: Muito... Bastante de vida, Pia. E saúde.
0: Saúde, rapaz, hein? Quem mais aqui mandando a mensagem aqui nessa manhã? Marli de Paial, como é que você tá aí, Marli de Paial? Receba aquele abraço, tá? Obrigado pela sintonia de sempre, a parceria de sempre, tá? Grupo Vizinhos da Beira Rio, ali, ó. Beira Rio não tá tudo aquilo, mas a Beira Rio aí tá bonita. Chayane, ouvindo a rádio, tudo bem, Chayane? Beijo do magro pra você aí, tá? Revelino Pedroso, em Cordilheira Alta. Cheguei agora de jardinagem, hein? Jardinagem, hein? Abraço pro amigo aí, tá? Como é que foi a empreitada aí? Deu tudo certo na empreitada? Vamos lá, 18 pro meio-dia aqui, vamos tocar o som do W. Tem aqui pro Alizio Rock, vai tocar U2 aí pro aniversariante.

0: 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Acerte seu relógio aí, 15 pro meio-dia. 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
0: 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Estamos de volta aqui para a finaleira de hoje da programação do nosso Ligue Se Ligue em 8 para o meio-dia. Agradecer até aqui, até agora, a sua audiência, a sua parceria, tá? Obrigado mesmo aí pelo carinho de sempre. Quem ouviu, Mar, abraço para você. Seu amigo Adilson, Severino, grande Severino. O que você tá fazendo aí? Pense num rango legal, rapaz. Isso aqui parece camarão. Eu nunca vi nem comi, eu só ouço falar. Parece que é, né? Tem muita cebola aí, mano. Ele tá louco aí, não. Nem sabe qual é que é a boia de tanta cebola. Manda aí, o filho tá de aniversário hoje, 17 anos. Como é que é o nome dele, cara? Severino, como é que é o nome do seu filho, rapaz? Como é que eu vou mandar homenagem? Isso, ó, rápido no gatilho, hein, Severino? É rápido nas panelas e rápido no gatilho, hein? Aí, ó, André Vitor. Ali, ó, André Vitor. Vamos lá. Piazada, vamos, não é hora de ir pra casa. Manda aí, piazada, não é hora de ir pra casa.
14: Meus parabéns!
0: Isso, meus parabéns! Aí, obrigado pela audiência de sempre aí, tá? A Gabriela também tá ouvindo a rádio nessa manhã. Abraço aí pros filhos Eric e Lenara. Estão sempre na escuta, tá? Obrigado pelo carinho de sempre, hein, tá, Gabriela? Participe sempre, hein? Toda a Gabriela é a Gabi, né? Valeu, menina, abração, tá? Felicidade sempre. Tem mais aqui mandando a mensagem. Bom, a galera que mandou o recado aqui nessa manhã, eu peço desculpas àqueles que eu não pude. Ah, não é cebola, é um risoto de frutos do mar. Mas o outro é camarão, aquele laranjado ali ou não? É, né? Deve ser, né? Risoto de frutos do mar é lula. Cuidado aí com... isso, camarão e lula. Ah, então tá bom. Que? Olha só, rapaz, meu, você acha que o Severino aqui não manja dos esquemas? Mas que... Mestre Cuca passa vergonha. Ah, Luizio, Rock, aniversário hoje, hein? Felicidades, parabéns e tudo de bom, tudo de bem. A gente conversa amanhã, 7 da manhã, sou em Café News, 10 da manhã tem mais Ligue Se Ligue, vem aí. Ou Se Joga na Sua Tarde na carreira solo de Eduardo Boetir. Vai, YouTube!

0: Meio-dia e dois.
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0: 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O Se Joga está no ar nessa segunda-feira, dia 17 de agosto de 2026. Eu, Duda Boetcher, chego por aqui para te fazer companhia nessa tarde quente. É calor em Chapecó neste momento. A temperatura 29 graus, segundo os termômetros meteorológicos do Grupo Condá, máxima de 31 graus para hoje. Logo mais a uma hora da tarde a gente vai atualizar aí as informações do tempo com o Ronaldo Coutinho do Prado. Além disso, tem muita música, muita informação, dica dos nossos parceiros para você também. Eu sou @duda.boetcher e chego agora para te fazer companhia em carreira solo. Sim, menino Ronei Zanetti está aproveitando as férias e você aí do outro lado, não me deixe só. 4933613130. Sim, é o 4933613130, o WhatsApp da galera, onde você vai mandar tua mensagem de áudio, tua mensagem de texto, a tua figurinha. Chega junto comigo que até as 5 horas da tarde tem muita, muita música boa para alegrar o nosso início de semana. 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E aí, tá a fim de ouvir o que hoje? Manda para cá teu pedido musical, 4933613130. Vai ter muita música boa na nossa tarde de segunda-feira. Feira, muito pagode, muito sertanejo também. Chega junto, manda teu alô, tô aguardando a tua mensagem. E pra começar com tudo, Henrique e Juliano, essa dupla que arrasta multidões.
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0: Meio-dia e 30.
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0: A FM da galera. Tô por aqui pra conversar com essa turmada que já mandou mensagem, que já pediu música, já mandou abraço no 4933613130. Você participa junto, manda tua mensagem de áudio, tua mensagem de texto. Quero ver quem tá aqui junto com a gente. Bom dia, Dudinha. Tô sozinha hoje. Pois é, quem mandou mensagem foi o Celso Silva. É uma boa semana e se puder, toca champanhe do Menos é Mais para começar a semana de um jeito top. Tá anotado. Já já a gente vai por aqui, então, abraçando os pedidos da galera com Menos é Mais, inclusive, que se apresenta em outubro na EFAP. 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Bora de pagodinha, então? Grupo Menos é Mais.

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0: Gomes, minha gente.
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0: João Neto Frederico, Mariana Fagundes.
2: É, ó, toca aquela porque meu coração já tá machucado,
0: mano. O nosso, né?
2: O nosso.
0: Vamos cantar então pra melhorar?

0: 1 hora em ponto e eu tenho um recado pra você do Tabajara, tá? 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Já já eu volto por aqui com o Ronaldo Coutinho e a previsão do tempo.
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0: Eu não falei que era rapidinho? Tô de volta por aqui, agora 1 hora com 3 minutos, para trazer ele, Ronaldo Coutinho, e a previsão do tempo para essa semana em Chapecó, na nossa região. Agora 30 graus, tá fazendo calor, hein? É uma segunda-feira quente de agosto. Coutinho, fala aí pra turma, pra gente já se organizar pro decorrer dessa semana. O que nos espera? Oi, boa tarde!
11: Boa tarde. É, o tempo segue quente. Hoje foi um dia bem quente na região.
0: Abafado.
11: Tivemos mínimas aí na faixa de 17, 19 nas baixadas, 20, 22 no alto, uma noite assim bem abafada, típica de verão. E agora à tarde pode chegar a 29, 31 graus na região. Amanhã também, tempo quente, típico de verão, passa dos 30 e dificilmente chove. Na quarta começa a ter alguma chance de chuva à tarde, ainda pode falhar, diminui o calor, mas continua quente. Na quinta passa a frente fria, chuva, trovada, algum risco de algum tempo severo bem pontual, granizo e vento e alguma coisinha mais forte, e a tendência é que a gente tenha temperatura em queda. Na sexta melhora com frio e o frio aumenta no fim de semana. A semana o pessoal começa no forno, termina na geladeira. Da Climatera, Ronaldo.
0: Eita, nós, já deu para entender o recado aí do Coutinho, né? Então começa no forno e termina na geladeira. É, a partir de quarta-feira aí, possibilidade de chuva durante a tarde para nossa região, já dá para se organizar, hein? Pelo jeito, vamos usar camiseta, mas por pouco tempo. Para essa segunda e terça-feira aí, temperatura mais elevada, e depois começa aquela queda de novo e haja imunidade, meu amigo. Beba água. Lembre-se, mantenha sempre hidratado. Vamos lá, quem tá junto com a gente? Boa tarde, Duda. Passando para dar um abração e um bom trabalho. Quem tá aqui junto comigo? Menina Carla. Ótima semana para nós, Carlinha. Bom trabalho para você. Obrigada pela audiência. Quem mais? Quem mais? Oi, boa tarde. Gostaria de ouvir aquela música. É Ela Que Eu Amo, e oferecer para minha esposa, a Leonice. Estamos fazendo 26 anos juntos. O Luiz e a Leonice, ó, o nome até combina do casal. 26 anos, caramba, que legal, de casados hoje mesmo? Conta pra gente aí, Luiz, que eu tô curiosa em saber. Cara, 26 anos, é muito tempo, né? É uma história, é uma vida. Eu nem tenho 26 anos ainda. Felicidades ao casal!

0: 1:13.
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0: 1h30.
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2: Vamos que vamos com o Se Joga até as 5 horas da tarde. Você aí junto comigo, segue mandando teu alô, tua mensagem de áudio. Quem tá aqui junto? Oi, é a Ana. Gostaria de mandar um abraço aí para o Gilvan, também para a Maria, o Fábio e a Letícia. A galera que tá trabalhando aí a mil pelo Brasil nessa segunda-feira. Abraço para toda a turma da MG Lavações, boa semana! Oi Duda, oi galera da rádio, é o Jean Andrei participando da nossa programação também, desejando uma ótima e abençoada segunda-feira para todos nós. Amém! Dona Sônia também está aqui, e aí Soninha, lembrou o nome da música? Quero saber o que a senhora quer ouvir hoje à tarde, hein? Ela disse que esqueceu o nome da música, mas é um sucesso do momento, e sucesso não falta por aqui, você já sabe, né? Bora para mais um Rádio Dicas? Rádio Dicas em 3 edições diárias. E tem oportunidade de emprego com a Rotesma Artefatos de Cimento, que contrata operador de guindaste, também técnico em segurança do trabalho, assistente de qualidade. Se você tem interesse, pode encaminhar o currículo para o WhatsApp.

WhatsApp 49 999 14 8762, ou então entregar na portaria da Rotesma, na rua Alfredo Wagner 160E, no bairro Alvorada. Também a Berlanda contrata vendedor, caixa e montador para trabalhar no centro de Chapecó. Outras informações, você pode comparecer até a loja com o currículo em mãos na Avenida Getúlio Vargas, 667, no centro da cidade. É a Berlanda que contrata montador, caixa e vendedor. Também Lang Palace Hotel, que está com vaga em aberto para camareira. Se você tem interesse em trabalhar no Lang Palace Hotel como camareira, das 8 da manhã até as 4h20 da tarde, com uma hora de intervalo, envie o currículo para o WhatsApp, anota aí, 33616808, 33616808, e ainda oportunidade de negócio, aluga-se dois barracões com 220 metros quadrados cada, no bairro Desbravador 2, todo em pré-moldado de concreto, tem telhado térmico, tem doca para carga e descarga também de materiais, banheiro com acessibilidade e pé direito de 6 metros, o valor mensal é de R$ 6.500. Interessados, anota aí o telefone 49 988 13 47 90 98813 4790. Essa foi mais uma edição do nosso Rádio Dicas, que volta hoje 20 para as 6 na programação do Golaço. E qualquer outra informação, não conseguiu anotar o contato, manda aí no nosso WhatsApp 33613130, que eu te passo outros detalhes. Bora de música!

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1: Luana Prado com um Sonhador. Ô, música bonita, hein? 15 pras duas, sim, 15 pras duas da tarde, eu tenho um recado pra você do Grupo Cine. 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Pra você curtir aí a dois ou então com a criançada, sozinho também, a sua própria companhia. 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Pra você curtir aquele cineminha legal demais. 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Esses são os nossos recados, já já tem Zeneto e Cristiano, aguenta aí.
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0: o som de Ferrugem, a gente embala ou se joga. 2h17.
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0: Vamos que vamos com um recado para você que tá aí sintonizado nas ondas da 93.3. Eu sou a Duda Boetcher, fico com você até as 5 horas da tarde no nosso Se Joga. E você, claro, fica comigo. Estou aqui em carreira solo na bancada, mas você do outro lado me faz companhia pelo 49-3361-3130. 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Esse é o recado do Tom Rai para nossa audiência e tá chegando, sabe o que é? 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Brinda aí!

0: no churrasquinho.
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0: MF Luan Santana.
2: Que prazer, meu irmão.
0: Itapetininga.
2: Sim.
0: Vai, Luan.

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Eduardo Costa na programação, pedido da Simone, tá acompanhando a programação aí no carro, levando a gente de carona, pedindo uma sonzeira com Eduardo Costa. E tá aqui mais um pedido atendido, faz o teu também, 4933613130.

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1: Olha que história.

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14: Tudo que é sucesso você encontra por aqui. Vamos que vamos, trazendo o recado da nossa audiência. Quem tá junto? Menino Flávio do Universitário já mandou o alô dele por aqui. Oi, boa tarde, Pati. Tudo bem? Pedindo som aí com Júnior e Patrick, lá do bairro Cristo Rei, acompanhando também a nossa programação. Acabou de tocar por aqui. Sucesso da galera. É, quem tava pedindo música? Menino Thiago pediu um Cristiano Araújo e tocou por aqui. Bem melhor assim. Você pode pedir o seu som também no 4933613130. Oi, boa tarde, Duda. Lízia junto com a gente pedindo um som com Marília Mendonça. Estou no serviço, na escuta da melhor. O radinho é pequeno, mas ele bomba, hein? Se não for Oeste Capital, fuja, louco! É pequenininho, mas acho que dá conta do recado, hein, Lízia? Obrigada pela audiência, bom trabalho pra você! 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Agora, 10 minutos para as 3 horas da tarde, a gente traz recado para você. 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Esse é o recado para a audiência. E acompanhando a nossa programação, você pode concorrer também aí ao sorteio, né? Na última semana a gente fez sorteio do Tom Rai na quinta e na sexta, e essa semana tem de novo. Então fica aí junto com a gente todos os dias, de ouvido colado na 93.3, que tem oportunidade para você. Marília Mendonça, Troca de Calçada, sonzeira de 2021, e a galera tá pedindo, e é agora.

0: 13:02.
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1: 13:15.
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1: A FM da galera. Vamos que vamos. Agora 3 horas com 18 minutos. 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Esse é o recado do momento, a gente vai seguir a programação com o Henrique Juliano.
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3: 13h30.
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5: Guilherme Santiago, canta pra mim, por gentileza. 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

0: Guilherme Santiago com Mari Fernandes. Agora 8 minutos para as 4 da tarde e a gente vai com o recado da Macropampa para você. 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Vamos por aqui abraçando quem tá junto com a gente, mandando mensagem. Oi, oi, oi, Duda, Fátima do Seminário acompanhando junto. O Se Joga na 93.3. Menino Vando também tá na audiência. Grande abraço pra você. Mari chegou por aqui, tá pedindo sonzeira com o Cristiano Araújo. A gente já vai tocar mais uma dele por aqui. Antes tem Maiara e Maraísa pra cantar pra galera.
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0: 4 em ponto.
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0: 4 e 11.
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0: Que vamos, quase reta final do Se Joga Já, 4 horas com 13 minutos e a gente tem recado da Chapecó Bonés. Inclusive um boné vai bem na tarde de hoje, hein? Quente demais, poucas nuvens no céu chapecoense, 32 graus segundo os termômetros meteorológicos. 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

0: 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E já já tem música para audiência. E quase bye-bye, hein? Quase!
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1: 13 para as 5.
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1: Bora que é só segunda-feira, hein? É dia 17 de agosto de 2026. Já passamos aí da metade do mês de agosto. Pouco frio, né, por hora. É, fez aí um pouquinho na última semana. Agora a gente tá com 30 graus. Temperatura aqui, segundo os termômetros meteorológicos do Grupo Condá, é de 30 graus na capital do Oeste. E como já informou aí o Coutinho no início da tarde, amanhã se repete, tá? Esse calor todo. E aí, a partir de quarta-feira, a gente começa a perceber uma mudança na temperatura e chuva no decorrer da semana aí, encaminhando pro fim de semana também. Basicamente é isso, tá? É, como disse o Coutinho no início aí do programa, a gente começa a semana no forno e termina na geladeira, porque sábado a mínima é de 4 graus. Então, se eu tenho uma dica para te passar, é beba água, mantenha-se hidratado, com a sua saúde em dia, né? Conforme você puder aí, fazendo exercício físico. Não que eu faça muito, mas eu tô falando que todo mundo deveria fazer. Alimentando-se bem, porque haja imunidade para sair de 32 graus para 4 graus na mesma semana. É o nosso inverno muito louco. Bora de recado por aqui para fechar todas no Se Joga dessa segunda-feira. 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Essa é a rede social dos nossos parceiros e ainda tem recado do Grupo Cine. Grupo Cine para você aproveitar durante essa semana. Tem também por lá em cartaz Patrulha Canina, Uma Aventura Dino, Homem-Aranha, esse você já sabe que tá em cartaz, a gente tá falando muito desse super filmaço. Tem também A Odisseia, entre outros. E através do aplicativo do Grupo Cine, você acompanha todos os lançamentos do mundo do cinema, sempre em primeira mão. E participando da nossa programação, sempre tem sorteio de ingressos também pra audiência. É isso, galera. Deixa eu aproveitar para abraçar aqui quem chegou junto, mandando mensagem. Adelar Ferraz. Oi, Adelar, tudo certo? É aniversário do seu Adelar hoje. Parabéns pra você, meu querido. Muitos anos de vida, muita saúde, muito trabalho, muito dinheiro também, né? Um feliz novo ciclo. E a Sandra também chegou por aqui mandando um alô especial aí pro Adelar. Ela que é esposa, né? tá aqui, então, os dois acompanhando a nossa programação. Obrigada pela companhia de vocês, grande beijo! E beijo também para todo mundo que mandou mensagem, que pediu música, que interagiu nessa tarde quente de segunda-feira. Eu sou @duda.boetcher, essa é @radiooestecapitalfm para você acompanhar aí todos os... as promoções exclusivas, os bastidores da FM da galera. Tô indo nessa, grande beijo, fique bem, cuide de si e cuide dos seus. Amanhã, a partir do meio-dia, eu tô de volta, se Deus quiser e Ele há de querer, hein?

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2: Cinco e dois.
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0: Muito boa tarde pra você, ouvinte conectado na 93.3 AFM da galera e do futebol. Está no ar o nosso golaço. Nesta segunda-feira, pra falar bastante desse empate da Chapecoense 3x3 com a equipe do Bahia na Arena Condá, na manhã de ontem, na manhã do último domingo. E claro, pra falar muito também de futebol, então vem conosco. Vamos juntos até às 7 horas da noite. 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Rapaz do céu, tá quente, hein? Chapecó, um solzão, coisa mais linda, 30 graus é a temperatura neste momento. Matias Brasil tá com calorzinho, Matias. Muito boa tarde, seus destaques, Matias.
1: Boa tarde, abraço pra você, Andrei, pros nossos ouvintes. A partir de agora a gente fala sobre a Chapecoense. Assunto, o Verdão que empatou contra o Bahia. Vamos ouvir aí Rafael Lacerda em entrevista coletiva pós-jogo. Vamos comentar sobre o serviço de jogo pra partida contra o São Paulo, que já foi liberado pela Chapecoense. E vamos ouvir o Giovanni Augusto. O Túlio Eduardo também é assunto, né? A gente vai falar um pouco sobre a Chapecoense, que encaminhou a contratação de um jogador que joga na Espanha. Jogou na Espanha, estava na jogando no futebol do Oriente, viu? E também vamos trazer a fala de mais atletas aqui na nossa programação. E claro, o Vinícius Baleiro, que teve uma lesão confirmada no joelho, e o Vinícius Jacobos, vice de futebol da Chapecoense, vai falar a partir de agora aqui. Isso, aqui no Golaço com as informações da Chape.
0: É, Matias de férias aí tá se perdendo nos botões, né? Eu não sei se de repente o Matheus que contagiou isso, que na sexta
1: ele mexeu na mesa inteira.
0: A mesma coisa. 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O goleiro da galera, muito boa tarde, Rodolfo, tudo certo? Tá no ar nosso colosso pra gente começar a falar bastante do jogo de ontem da Chapecoense, as movimentações de mercado também do Verdão. Boa tarde, Rodolfo!
2: Foi um grande jogo, Andrei. Boa tarde, Andrei. Boa tarde, Vitor Hugo. Boa tarde, Matias Brasil. Boa tarde a todos os ouvintes. É um jogo, assim, bom de se assistir, né? É, imagina, 1x0, 1x1, 2x1 pro Bahia, 2x2, 3x2, 3x3. Pena que aquele quarto gol por centímetros ali, não conseguiu ali aquele gol do Rossi, né? Uma jogada, uma arrancada do Túlio Eduardo e acabou o corta-luz do Giovanni Augusto. O Rossi dá um corte para a direita e dá uma chapa, um gol, um belíssimo gol coletivo, mas acabou sendo invalidado. Mas foi um grande jogo, se falar em 95 minutos aí, foi uma partida que eu digo que muito equilíbrio, mas a Chape jogou um bom futebol. Agora, se olhar para a tabela, a gente fica triste, mas não, eu não estou olhando mais para a tabela, estou olhando é jogo a jogo, né? Estou olhando é o campeonato, é desfrutar daquela partida. Então, acima de tudo, quem assistiu, né, viu um bom futebol.
0: É, a gente vai falar bastante desse duelo, até inclusive das regras aplicadas, não, que talvez influenciou também nesse bom futebol. 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E aí, ô Vitão, muito boa tarde. Tudo certo, Vitor Hugo, pra gente falar um pouco mais desse empate da Chapecoense. Foi melhor até em certos momentos da partida também, pra gente analisar como se colocou em campo e também pra falar muito de futebol. Tem Série D com os classificados agora pra Série C, Série C, Série B, Série A. Tem muita coisa pra gente falar no golaço de hoje.
3: Boa tarde, Andrei. Boa tarde, Matias. Olha aí, Matias voltou até mais levinho. Rodolfo na área, Montemesa onipresente. E você, o ouvinte que fica com a gente até as 19 horas, é o meu pedido. É até quando vai o nosso golaço. Eu tô vendo até aqui no nosso roteiro, né? Pessoal que é organizado, olha lá. Série D, Série C, Série B, tem de tudo, futsal. Mas é claro que você quer saber da Chapecoense, a gente vai falar... Não vamos nem falar muito do passado, não sei se a gente vai conseguir, né? Aliás, porque os aprendizados aí já estão até retificados, né? Mas o presente e o futuro, né? Será que quais desses jogadores aí poderão ficar para a Série B do ano que vem, né? Porque não adianta a gente falar em Série A, foi o que o Rodolfo falou, né? É cada jogo, né, tentar isolar o evento para não sofrer por antecipação, para não desanimar e pensar quais são as sementes, né, que vão germinar do que ainda tem para fazer esse ano, né? Por exemplo, o jogador Iago, né? Nós estamos no mês de agosto, a janela só fecha em setembro. E chegou, estreou, parece que já está no time. Não parecia que estava estreando, né? Jogador muito experiente, jogador qualificado. E ainda tem a questão aí, né, do Túlio, que cada jogo que ele entra, ele, né, vira matéria e tudo porque merece, né? Esse garoto que peleou muito na vida para chegar numa Série A, esse sim está dando muito valor. Você vê que ele joga, ele, né? Como a gente fala, né? Com aspas ou sem aspas, ele se rasga em campo, se joga, se projeta na bola, faz falta porque briga pela jogada. E eu acho que isso pro torcedor é satisfatório, né? Ver que, assim, tem alguém em campo que representa o que a gente quer, né? Quer essa luta. Não que alguns jogadores não fizessem isso, porque se eu não falar do Camilo, eu vou estar sendo injusto. O Camilo é uma batalha o tempo todo em campo. Um jogador que dificilmente fica pro ano que vem, o que eu lamento, porque o nível dele, gente, é de Série A, ele tem já times interessados. Ele é um jogador caro para se manter numa Série B, mas é um jogador que é de encher os olhos, né? Principalmente a satisfação de ver. Ele sim, para ele, cada jogo é como se fosse um jogo de Copa do Mundo, porque a entrega dele, em nenhum jogo eu vi ele esmorecer. Mesmo depois de tomar amarelo, a gente fica com receio, né? Porque ele não para de combater. E eu acho que o Iago faz um contraponto com ele interessante, né? Junto com o Giovanni Augusto, que o apelido de maestro não é à toa, Andrei.
0: É um grande jogador, a gente vai falar bastante sobre esses atletas, sobre o jogo da Chapecoense. De ontem, inclusive, vamos iniciar falando disso. Você participa 33613130, pode mandar seu recado, pode mandar seu alô, o que achou da partida, sua opinião sobre esse empate da Chapecoense e principalmente sobre a atuação. Matias, diga lá suas informações de cara pra gente já falar do Verdão.
1: É isso aí, vamos começar falando sobre a Chapecoense e ouvindo o técnico Rafael Lacerda nesse empate, grande empate da Chapecoense contra a equipe do Bahia, onde tivemos algumas estreias, como o Vitor Hugo já foi feliz e falou, trouxe no destaque dele, o Heitor na lateral direita e no meio campo o Iago Felipe, que jogou com o Giovanni Augusto, inclusive, né? Foi um jogador que já disputou partidas ao lado do Giovanni Augusto, já o Giovanni vai estar comentando sobre esse assunto, mas antes vamos acompanhar uma das análises nas respostas da entrevista coletiva do técnico Rafael Lacerda ao repórter Matheus Montemeso, após esse empate em 3-3 contra o Bahia.
4: O primeiro tempo foi equilibrado e a gente volta com mais presença ofensiva, as entradas, lembra? Em alguns jogos não funcionaram, hoje as entradas foram muito bem. E uma pena, cara. Uma pena, a gente não conseguiu um resultado melhor, mas a gente não pode ficar se lamentando, porque assim, o Bahia também teve oportunidade de vencer o jogo, né? Claro que a gente fez o gol impedido, a gente tá, eu falo, não há fase ruim que dure para sempre. Em algum momento vai parar de ter esse impedimento, né? Eu até não desafio, mas no Curitiba, se não fosse esse VAR agora, que tem que ser, tá, pro futebol tem que ser tão certo. Por exemplo, o jogo foi mais jogado, acho muito legal isso aí. O jogo mais jogado, não teve cera, não teve confusão. Mas se fosse o outro VAR, talvez o gol do Curitiba lá teria validado. Né? E hoje, por um detalhe, a gente não faz o gol ali, né? O Túlio estava com a perna dele, estava adiantado. Difícil para o torcedor ouvir que o resultado foi, né? Mas o desempenho foi bom. O problema é a posição na tabela. Mas hoje eu saí satisfeito, os jogadores entregaram, competiram demais. E assim, quando tu enfrenta um grande adversário e tu sai atrás do placar pra buscar é muito difícil. Hoje eu não vi nenhum momento a gente esmorecendo. Isso que vocês viram hoje aqui, dessa de não se entregar, de honrar a camisa da Chapecoense, é o que eu vejo diariamente.
1: Tá aí, o primeiro trecho da fala do Lacerda, já a gente vai estar ouvindo ele novamente, porque ele vai tentar dar uma explicação do porquê ele usou o Kevin Ramírez na partida. Mas antes, ele falando um pouco mais sobre essas mudanças nas regras e o que ele achou dessa partida, né? Chapecoense que conseguiu arrancar esse empate na Arena Condá contra a equipe do Bahia. Jogo importante na vida do Verdão, a fala do Lacerda.
0: Tá aí o treinador da equipe da Chapecoense para a Central de Negócios Magnólia. 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Saiba mais pelo 3304-5062, 3304-5062. 33.31.30, participe conosco, dê a sua opinião, o que você achou da atuação da Chapecoense ontem. A gente quer criar o de 45 segundos, nome completo, bairro da onde está falando, pode ser em texto também. Pra gente falar ainda mais desse jogo, Vitão, quero saber a tua opinião sobre os estreantes na partida de ontem. Eu acho que é 8 ou 80, né? A atuação tanto do Heitor quanto do Iago Felipe, como foi a estreia desses dois jogadores aí, Vitão?
3: Ah, o Iago Felipe estava em atividade, né? Ele perdeu espaço por conta de escolha do treinador, não foi nada relacionado à parte física. Já o Heitor não jogava desde maio, né? Eu até estranhei quando vi ele titular, né? Se ficasse baseando muito em treino, né? Eu acho meio complicado, né? Viu aí o que no que deu. Ah, não, será que ele não faria o Everton não faria esse pênalti? Olha, eu não vi o Everton fazer isso, né? A gente viu o Bruno Matias fazer dois pênaltis seguidos. Agora, o Heitor ali foi... Primeiro assim, ó, o Cauã, quando dá o passe pra ele, é porque o Cauã é um cara que sabe sair jogando. Era só o Heitor ir em direção da bola e devolver pra ele. O Heitor não abriu nem os braços na jogada. E ainda esticou o corpo, né? Ele foi muito mal. Uma jogada dentro da área, você não tem que esperar a bola no pé, você tem que ir de encontro à bola. Isso é o básico, né? Aprende lá atrás, aí, quando tá iniciando ainda, no dente de leite ainda, lá no início da formação de um atleta. Mas, enfim, deu no que deu. Eu acho que o Heitor... tem um caminho a traçar pela Chapecoense, mas hoje eu não vejo ele nem à frente do Everton, e ficou provado isso no decorrer do jogo, né? O Everton foi muito mais efetivo do que ele, tem muito mais força pra marcar, o Everton sobe até pelo alto muito melhor do que ele, mas enfim, né, são escolhas, acabou, né, sofrendo gol e inevitavelmente tem que dizer que é por falha individual do jogador, né, mas tem o Bruno Tubarão ainda pra retornar, que pra mim ainda é o melhor dos três, que esse sim, junto com o Fernando, deram um upgrade nessa volta, né? E agora com o Iago, acho que esses jogadores, somado ao Túlio Eduardo, fizeram um outro corpo para a equipe da Chapecoense, né? É uma pena que isso tenha acontecido de maneira tardia, né? Pelos erros já admitidos aqui até pelo presidente, com relação de que maneira planejou o início do ano, né? E de que maneira planejou a sequência. Na Série A não pode ter a margem de erro mínima, né? Para dentro de campo e fora de campo, talvez até mais, né? Pela questão financeira que tanto é batida. Mas é isso, né? Eu acho que o Iago Felipe vai somar muito. Espero que ele possa continuar também em 2027, né?
0: Um bom jogador, né? Com pouco tempo em campo, a gente já percebeu a diferença da qualidade técnica do Iago Felipe, né? O Rodolfo. E é sem o primeiro jogo do atleta, né? Eu acho que tem ainda muito potencial para se encaixar ainda mais nesse esquema do técnico Rafael Lacerda e nesse modelo de jogo da equipe da Chapecoense. O Heitor também deu para notar visivelmente ao longo do jogo que ele estava sentindo esse ritmo de jogo, falta do ritmo de jogo bastante, né?
2: É, o que me chamou a atenção, né, quando ele veio para cá, é que ele perdeu espaço com o Gilmar Dalpozo no Sport. E aí eu fico me pensando por que ele perdeu espaço, né? Ele, ao meu ver, ele não é um atleta que é indisciplinado, tem muita qualidade. Tá, inclusive é um atleta que consegue fazer essa transição do meio para o ataque com qualidade, visto ontem o passe que ele deu para o Giovani, não foi um cruzamento à toa. Então é um atleta que ele veste a camisa e se sente em casa. Quando você vê um atleta desse porte, é um atleta que tem experiência, né? É um atleta que tem qualidade, é muito técnico. Então eu vejo que ele encaixa muito bem nesse meio de campo, conhece vários jogadores que ontem estava em campo, então isso aí faz diferença. Mas é o que eu falei sobre ele, o Heitor, sobre quando estreou o próprio Tubarão e o Max. Tem jogador que quando entra, você vê na movimentação, no domínio, no passe, né, no posicionamento sem bola, você já chega e diz, pô, chama atenção, o próprio Fernando, né? Então o Max não foi aquele cara que quando chegou encantou. O Heitor não foi aquele cara quando entrou no campo, pô, esse aí, não. Ele vai ter que buscar o espaço dele. Agora, o Iago Felipe, não. É aquele atleta que quando entra em campo ali, que veste a camisa, que toca na bola, você diz, não, esse aí vai ajudar. E aí, pena que ele não ficou até o final pela parte física, mas a movimentação que ele fez, os passos que ele fez, inclusive a ultrapassagem pelo lado direito, usando o corredor, aquela jogada do Marcinho do gol, que devolve para ele, ele já faz de primeira o passe, é passe de quem tem qualidade, né? Então, quando você tem um maestro, como a gente citou ontem, e que começa a chegar ao lado dele jogadores de qualidade, as coisas fluem. Né? E a questão de chegar na área, a gente vê é muito da confiança do atleta também. A parte física influencia, com certeza, mas quando você tem atletas que fazem o time andar e que chega ao ataque, né, você vê que as coisas mudam. Por exemplo, qual é a confiança, por exemplo, do Kevin Ramírez? ele entrou exatamente para fazer a parte ofensiva. Defensiva na bola aérea, tudo bem, que foi uma escolha. Mas e a ofensiva? Aí você vê, não, mudou a equipe, não, é atitude. Quando entra o Túlio Eduardo, ele tem atitude de fazer arrancada, porque o primeiro lance dele foi antes do meio de campo. Ou seja, e por que o Ramires não fez isso? Porque várias vezes os jogadores pegaram a bola, porque ele não partiu e saiu. Não, bota a mão no joelho, dá aquela olhada pro lado, aí respira. Aí depois, quando o cara dá o passe lá para a esquerda, ele levanta a mão como se fosse toque em mim. Então é assim, isso aí a gente percebe. Mas o Iago Felipe vai acrescentar muito nesse time, tá? Espero que essa continuidade venha numa condução que não venha pedir aí a proteção, que não venha se machucar, porque o Tubarão estava muito bem, acabou machucando. Ele é uma peça que entrou e já encaixa ali nesse meio de campo. Eu vejo que você nota a diferença quando você vê o Camilo, você vê o Iago e quando você vê o próprio Matias, né? O Bruno Matias. Ainda não se encontrou, está se esforçando, está se dedicando, mas ainda não encaixou naquele meio de campo. Ele tenta fazer as ações, mas o Iago Felipe foi uma bela contratação, ressaltando, né, as contratações que estão vindo aí, muito mais acertos, muito mais qualificadas, independente até de séries, né? A gente sempre é uma aposta, mas o Túlio Eduardo foi uma bela contratação, então é parabenizar os reforços que estão vindo, totalmente diferente das renovações e das contratações que teve no final do ano passado para início desse ano, Andrei.
3: Não, é só para citar que tem uma coincidência interessante aí, né? Que aí cada um que faça a sua conclusão. O Iago Felipe foi preterido no Sport para abrir mais espaço e passou a entrar nos jogos do Dalpozo o Pedro Martins, que também estava com ele aqui ano passado. Essas coincidências do futebol que acontecem, né, que a gente admira tanto, né? Tem gente que não acredita em coincidência, tem gente que acredita em coincidência. Eu sou um que duvido um pouco, né? Eu duvido um pouco. Engraçado que assim, antes até de machucar, o Carvalheira com ele, né, não saía. Quando ele saiu, o Carvalheira até machucou. Não é agora não, essa que é séria, antes. De uma coisa que eles diziam que não tinha nada. Dia seguinte do Dalpozo fora do clube, o cara parou de atuar, né? Tem umas coisas no futebol que eu vou te falar, viu? É que eu prefiro, né, não posso falar porque aí, né, tu não tem prova, não tem nada, mas que tem umas coisas que não é coincidência, não é, viu, amigo? Não é, não.
0: Mas o Pedro Martins joga muito.
3: Joga. Ele deve jogar pedra no Rio.
0: Bolita, rapaz, aí quem sabe? Dama, vai saber. 33613130, você participa conosco. Pode mandar aquele áudio, mensagem de texto, que você achou da atuação da Chapecoense ontem contra o Bahia 3x3 no Brasileirão. Vamos falar de Série D do Campeonato Brasileiro, porque abemos 4 clubes que vão jogar a Série C Nacional na próxima temporada. Jogo que começou no sábado, esse mata-mata das quartas de finais. O Uberlândia, rapaz. Uberlândia, que é treinado, sabe por quem, Matias
1: Brasil? Por quem?
0: Danilo, aquele que jogou no Corinthians, São Paulo. E Danilo.
1: Claro. Como
0: ele é o treinador do Uberlândia, que bateu o CSA fora de casa no Rei Pelé 2x0. Tinha vencido o jogo de ida 1x0 no Parque do Sabiá. Teve comemoração, avenida lotada em Uberlândia para essa classificação bonita do Uberlândia.
3: Cara, eu tenho uma camiseta do Uberlândia e eu esqueci, cara. Esqueci mesmo. Não, eu gostei demais, assim, tanto do Uberlândia quanto do Gama, os dois times que eu tava torcendo. E é claro, o torcedor, né? Eu recebi uma mensagem de um torcedor lá do ABC, que torce pro Santos, mas mora lá, né? Ele falou que o estádio tava de um jeito, né? Que...
0: Ah, imagina.
3: Aí é até gostoso de acompanhar, né? Eu imagino até que pessoas que moram a trabalho em Chapecó passaram a acompanhar Chapecoense pelo charme, né, de que tem o estádio, né? Cada um com seu estilo, né? E ele falando da torcida do ABC. O Rodolfo conhece bem lá. Os times que subiram, acho que são merecedores.
0: É, o ABC justamente bateu o Nacional do Amazonas, 2x1 na Arena da Amazônia na semana passada, 1x0 na Arena das Dunas, conseguiu essa vitória o ABC. O Gama, como o Vitão falou, no BZ1 também lotado, completamente abarrotado de gente, 4x0 o Gama bateu o São José de Argel Fuchs, tá? Teve um lance, até tá na nossa rede social, @OesteCapitãoEsportes. É triste o lance, coitada, da jornalista, né? Logo no começo do jogo.
1: Pois é, rapaz.
0: A bola saiu ali bem na hora de... Bem na zona da pequena área saiu ali. E o Thiago Pedra, sei lá, de cabeça quente no começo do jogo, encheu o pé. E a bola acertou a cabeça da jornalista, fotógrafa que tava ali. Acabou até desmaiando. Depois recebeu atendimento médico na ambulância, tudo legal. Seguiu no jogo, acompanhou a vitória do Gama, mas um chute que não precisava do Thiago Pedra naquela oportunidade também.
2: É, já tinha saído, né? Ali a cabeça quente acaba fazendo algo que não tinha necessidade. Mas enfim, espero que ela esteja bem. Você falou do Danilo, viu, Andrei? O Danilo, eu tive a oportunidade de jogar minha primeira Copa São Paulo. A gente foi para Lençóis Paulista, Náutico e Goiás. E quando a gente viu aquele camisa 10, cara, a gente disse, cara, esse cara é gato, esse cara não tá, não é normal esse cara jogar o futebol que ele tá jogando. E aí, quem não sabe o que é gato é a idade acima. O pessoal tá rindo aqui, porque eles acham que eu tô falando com eles.
3: Ele abusa dos velhos.
2: É, ele tá achando que eu tô falando com ele, mas eu tô falando com você, ouvinte, que às vezes não sabe o que é.
1: Da mão,
2: valeu, Matias. Que não sabe.
3: Que é gato?
2: Gato é quando adultera uma idade, né? É igual às vezes na companhia elétrica lá, o cara faz um gato lá, pendura um fio lá de fora,
1: adulterou,
2: bota pra dentro.
1: Então.
3: Eu não sei porque atribui as coisas ruins ao gato, viu, rapaz? Inventaram que o gato preto dá azar, não faz o menor sentido. Nada, aí depois tem esse negócio.
2: Mas de certo tem 7 vidas, né? O cara tem 7 vidas é ruim, né?
3: Mas o Rodolfo, o cara acredita nisso, né? Aí ele vai. Bom, não tem lá a segunda. O Rodolfo, foi engraçado que esse negócio, até que hoje em dia, com o mau uso da verificação de idade óssea, com os cartórios se digitalizando. No tempo do Rodolfo aí, do meu tempo, rapaz, eu lembro que surgiu vários jogadores muito bons e os registros deles eram todos no mesmo cartório lá na Bahia, Rodolfo. E aí teve um dia que o cartório pegou fogo, ó, Rodolfo, não sei, a coincidência, que essas coincidências que acontecem. Aí perderam o registro, lá tava Dida, lá tava registro de diversos jogadores famosos. Sumiu! Olha, vou falar um negócio pra vocês.
2: Tava lá Edilson, perdeu, Vampeta.
3: Perdeu. Ah, pegou fogo, amigo. É papel, agora o digital hoje em dia é mais difícil.
5: Não.
3: Não, do Rodolfo não. Mas eu vou dizer pra vocês, ó.
1: Como é que é o negócio?
3: Olha aí, Rodolfo. Só vou dizer um negócio pra vocês. Tem cara que já foi campeão do mundo pela seleção, que a idade não é bem aquela, hein? Garoto. Não vou falar nada, viu? Um abraço aí pro Rivaldo.
2: Mas completando, o Danilo, ele era do Goiás ali em 98, e o cara, pô, comandava aquele time ali, jogava de todo jeito, perna esquerda, perna direita, batia falta, e a gente chamou atenção, né? E aí hoje você vê, ele fez uma bela carreira, hoje tá iniciando uma bela carreira como treinador, conquistando esse acesso, e o ABC, né, muita gente na Arena das Dunas. O Alisson, que é um atleta que joguei contra ele, foi base do ABC, foi pro Cruzeiro, fez história, tá lá, veterano, e fez o gol de pênalti, né, dando essa classificação. O agora a decepção de todos aí foi o São José, né? São José aí foi...
3: Rodolfo, você que é de Recife, você já viu a foto de Rivaldo com 15 anos, né?
2: Já.
3: Aquilo ali não tem 15 anos, nem aqui, nem em Recife, viu, Rodolfo?
5: Vamos só bater aqui, porque faltou ele falar do Asa também, outro time completamente lotado. E o pênalti decisivo desse jogo foi pros pênaltis, tá? O Goiatuba empatou o jogo de ida 0-0, jogo de volta no Municipal de Arapiraca, 1-1. E o gol de pênalti da classificação foi de Cavadinha. Ah, rapaz.
1: Cavadinha?
5: De Cavadinha.
3: Hein? Aquele tem coragem, hein?
5: Tem coragem.
3: Rapaz, nossa, porque se o cara erra, rodou.
2: Ainda mais em Arapiraca, meu amigo.
5: Meu Deus do céu, impressionante.
3: É o risco que o cara correu pra virar manchete, né?
5: E vocês falaram justamente da questão do estádio. Desses 4 estádios, até do Rei Pelé, que infelizmente o CSA acabou eliminado, todos estavam lotados, né? Interessante de ver esses
3: clubes. Ô, André, esquece. Norte e Nordeste, com relação ao futebol,
1: é
3: a paixão é outra. É, só se você morar lá, você vai saber. Daqui a distância é uma coisa. Não é desrespeitar os outros, não. É respeitar eles. É só ver a média de público lá do Remo, do Paysandu, mesmo em divisão de baixo. É só ver os jogos dos times. As duas maiores médias de público da Série C foi do América de Natal, que já tá desclassificado, e do ABC. Então, assim, não tem jeito. Vê quantas pessoas vão no jogo do São José, do Brusque, com todo respeito. O Brusque tá na Série C. Num lote estádio, amigo. Num lote estádio. O Piranga, todos os times num lote estádio. Num lote.
5: Não, é um público muito, comparado ao tamanho até do estádio, é muito baixo, né? O próprio Piranga, médio público, acho que é de 1.000, 2.000 torcedores. O do São José, pra dar 1.000 torcedores, acho que é só um jogo da dupla Grenal. Só que esse ano a Série D tem uma diferença. Esses clubes já estão classificados. Esses 4 clubes vão pra Série C do Campeonato Nacional. Só que sobem 6 da Série D pra Série C do Campeonato Brasileiro. Então os times que perderam nessa fase, foram eliminados, eles vão ter a chance de disputar o playoff de acesso, tá? O Nacional do Amazonas vai encarar o CSA. O segundo jogo

0: Renato. Mas pensa nos clubes que não sendo pontos corridos, né? Que não tem nem como, né? Nas questões de Série D, é uma questão até de logística. Impossibilita. Mas vê quanto tempo esses jogadores vão ficar desempregados assim, sem jogar. Muitos deles têm um vínculo encerrado porque o clube não classificou da primeira fase. Amigo, vai procurar outra coisa. E aí o que acontece? Mesmo com esses times que subiram, acabou pra ti. Tá, vocês vão seguir pra até tentar o título. Ok. Só que vai ter uma hora que o campeonato acaba e tem um tempo muito maior do que das outras equipes e esses jogadores acabam não ganhando nem 12 salários, para quem dirá o 13º, né?
1: Temos um exemplo em Chapecó, né? O Túlio Eduardo era do Decisão da Série D, que foi desclassificado na primeira fase e hoje veste a camisa da Chapecoense, né?
0: O que está fazendo os outros meninos lá do Decisão, entendeu?
2: O que estão fazendo? Eu vou citar um exemplo, até a divisão de acesso do Campeonato Gaúcho foi modificado, o Vitor Hugo, foi colocado agora, tá iniciando agora a competição, tá na quinta rodada, fiz um jogo ontem, foi colocado justamente para essas datas, para esse calendário, para pegar os jogadores da Série D. Sim. Para tentar, até para os clubes que estavam com dificuldade de pagar um grande salário, sim. Consegue pegar um jogador de uma certa qualidade com um salário menor.
0: As Copas servem para isso, né? Essas Copas estaduais. Porque, gente, é um assunto que eu falo, tento falar de vez em quando sobre isso, mas ninguém fala, as grandes mídias aí, ninguém cita, nem tem matéria uma por ano para citar que mais de metade dos jogadores de primeira divisão ficam desempregados no segundo semestre. As pessoas acham que tá tudo bem, que beleza, o cara entrega pizza 6 meses no ano e depois, durante 6 meses, o torcedor ainda quer xingar, quer ofender a família dele no Instagram, quer, porque assim, paixão não tem divisão. Pro cara da Série D, o time dele é a razão da vida dele. Ele cobra do mesmo jeito que o cara que torce pro Corinthians cobra o jogador dele. Só que não tem esse lado humano, né? Federação, nada disso. As federações têm lucro, que eu não entendo, né? É uma federação ter fins lucrativos, sendo que no papel não tem, né? Os dirigentes ficam ricos, não tem jeito. É só você olhar o crescimento patrimonial desses caras. Aí eles viram políticos e tal. Enquanto isso, quem é? Os atores do espetáculo, que são jogadores, metade deles, não vou nem falar de jogadores de segunda divisão, viu, gente? Tô falando caras que jogam a primeira divisão do estadual dos 27 estados da federação. Mais de 50% fica desempregado.
2: Vamos fechando, vamos pro nosso primeiro intervalo aqui na 93.3. Já, Matias Brasil, porque na volta a gente vai falar um pouco mais sobre o serviço de jogo divulgado pro confronto contra o São Paulo no próximo domingo. Vamos falar de Giovanni Augusto, Série B do Campeonato Brasileiro. E tem um jogador inglês que pode jogar o Brasileirão da Série A.
1: Capaz.
2: Não sei se de repente tu não jogou no videogame esse cara. E era bom, era muito bom, inclusive. Campeão da Premier League. Olha. A gente volta já aqui no nosso golaço.

0: 5:34. As dicas da Oeste Capital para você, então preste atenção. 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
17: Tá na 93.3 com o nosso golaço, a nossa primeira hora ainda pra falar bastante de Chapecoense de futebol. Sempre, é claro, pra 01.bet, rádio ligado, coração na chapa e o palpite na 01.bet. Lembrando que é somente pra maiores de 18 anos, jogue com responsabilidade. Matias, vamos de cara falar um pouco mais de Chapecoense, falar do serviço de jogo que foi divulgado, é isso?
20: Exatamente, Chapecoense divulgou o serviço de jogo aí para essa partida contra a equipe do São Paulo, e a gente atualiza já os valores dos ingressos para os nossos ouvintes, pessoal que já estava inclusive questionando aí no nosso Instagram sobre os valores dos ingressos para a partida que acontece na Arena Condá no domingo. Valores então, vamos lá. Arquibancada descoberta geral R$180, a meia entrada R$90, cadeiras descobertas R$200, a meia entrada R$100, cadeiras cobertas laterais, R$220, a meia entrada, R$110. Para a torcida visitante, pessoal que vem na arquibancada do São Paulo, R$180, a meia entrada, R$90. Vendas acontecendo a partir do dia 19, quarta-feira, no site tickets.chapecoense.com, para comprar online. Nas bilheterias da Chape, sexta-feira, dia 21, das 9 da manhã às 19 horas, sem fechar o meio-dia. Sábado, dia 22, das 9 da manhã às 19 horas, sem fechar o meio-dia. E domingo, dia do jogo, das 10 da manhã às 19 horas, sem fechar o meio-dia. A bilheteria visitante vai funcionar só domingo, dia do jogo, das 4 da tarde às 19 horas, sem fechar o meio-dia. Ou seja, quem quiser comprar um ingressinho para ir na torcida do São Paulo, tem que ser no site ou no dia do jogo. Ponto de venda antecipado, então, ou em Barbie Club da EFAP, Maidana Esportes e o Posto de Marco. São esses três pontos. Lembrando que para poder aí ter o acesso de menores de 12 anos de idade, tem que retirar a cortesia a partir, então, da sexta-feira, dia 21, 9 horas da manhã. Não se perca, torcedor. Sexta-feira, dia 21, a partir das 9 horas da manhã, você consegue retirar a cortesia aí para essa partida envolvendo a equipe da Chapecoense e a equipe do São Paulo. Ô, Andrei.
17: É, você pode adquirir casa. É, a expectativa da torcida do São Paulo, acho que esgotar o setor ali visitante, né? Pela movimentação.
20: Cara, pela movimentação, sim, viu? Expectativa aí de... Não vou dizer pra você que possa esgotar, viu? Mas um ótimo público presente da torcida do São Paulo.
17: É, ontem a gente teve também mais de 6 mil torcedores do lado da equipe da Chapecoense. Bom público até pra um domingo de manhã. E também alguns torcedores do Bahia que estiveram presentes ontem na Arena Condá. Matias, vamos ouvir Giovanni Augusto, é isso? Meia da equipe da Chapecoense que falou com o Matheus Montemeso pós-jogo ontem.
20: Exatamente, vamos ouvir aí o Giovanni Augusto nessa entrevista que aconteceu pós-jogo, o repórter Matheus Montemeso comentando um pouco mais sobre o Iago. Ele já jogou com o Iago no Figueirense. E ele também comentou um pouco sobre a partida aí, como foi o desempenho da Chapecoense. Vamos ouvir aí Giovanni Augusto.
21: Cara, eu tô suspeito pra falar do Iago, né? Eu conheço o Iago há muito tempo. Eu tive a felicidade de jogar com ele ali no Figueirense já, acompanhei o crescimento dele da base, né? Um grande jogador, dispensa de apresentações. E assim, trazendo um pouco agora para a Série A, cara, é muito notório assim que a dificuldade que é jogar a Série A. Então você precisa ter jogadores acostumados a jogar esse tipo de campeonato, porque tem muitas movimentações, tem muita a leitura de jogo ali. É uma leitura muito diferente, então você precisa ter jogadores com essa qualidade, com esse entendimento que vai, naturalmente vai acabar facilitando. Então com a chegada do Iago Felipe, naturalmente a nossa equipe tem uma encorpada um pouco melhor ali no meio de campo, e hoje foi notória essa diferença. E é um cara que praticamente não teve tempo de treinar, chegou e foi pro jogo, mas foi nítido ali o quanto é um jogador diferenciado, e tenho certeza que vai nos ajudar bastante. Fico feliz por ele ter topado o desafio de vir para cá, né? Então eu tenho certeza que com a chegada dele, a nossa equipe só tem a ganhar.
20: Meia da Chapecoense, autor de um dos gols no empate em 3x3 contra o Bahia, falando um pouco mais sobre o Iaco. Jogou com ele no Figueirense, no Estreito Catarinense.
17: Tá aí, Giovanni Augusto, né? Quero tocar mais sobre o Giovanni Augusto, o Vitão Rodolfo. Que partida ontem do meio da Chapecoense. Começo contigo, Rodolfo, dessa vez. Ele participa de todos os gols da Chapecoense, inclusive o gol anulado, porque ele dá aquele corta-luz pro Franco Rossi, que é coisa de cinema. Impressionante a atuação ontem do Giovanni Augusto, jogador da equipe da Chapecoense, literalmente o maestro, que ontem conseguiu, ao lado do Iago Felipe, com outros jogadores ali, principalmente na segunda etapa, aparecer ainda mais com a camisa do Verdão.
3: E ressaltar também a parte física, né? Você, 36 anos, você se entregar como ele se entrega. No final ali ele estava exausto. Imagina, 11 horas da manhã, aquela hora ali já próximo da 1 hora da tarde, num dia que estava muito quente, próximo de 30 graus ali a temperatura, mas dentro de campo extrapola essa temperatura. E aí você vê a qualidade, né, de um atleta, você vê a desenvoltura dele no jogo. E aí quando você está aproximando com atletas também de muita qualidade que está num dia bom, isso favorece, né? Então o Iago Felipe do lado dele, aí você vê o Marcinho num dia feliz, né? E aí no segundo tempo você tem atletas que faz aquela ruptura da última linha do time adversário, que é no caso do Rossi, que é no caso do Túlio Eduardo, e aí é onde sobressai, né, o Giovanni Augusto também. Por quê? Porque aquele cruzamento, por exemplo, que o Giovanni Augusto faz pro gol Túlio Eduardo, quantas vezes ele já não fez ali na Série A desse ano? Quantas vezes ele não já tentou achar um atleta e não conseguiu? Quer dizer, achou o passe, mas não teve efetividade, porque quem concluía, não concluía com qualidade. Então, ontem foi uma partida, assim, magistral, porque você vê um Bahia que está brigando ali próximo da Libertadores, né, a pontuação dela. É um time que vem de uma vitória em cima da Chapecoense e vem de quatro empates consecutivos, o quinto foi ontem. E aí você pega um time que está na última colocação, né, que é a Chapecoense, e faz um jogo daquele. Ah, mas não é a vitória. Sim, eu estou falando que eu esqueci tabela, eu estou olhando o jogo. Quem olha lá de fora não imagina que a Chapecoense está com 10 pontos e que a única vitória foi na primeira rodada do campeonato. Então, se você analisar, levar esse jogo para um cara que está lá no Amapá e diz assim, olha, que jogão foi esse aí, ele vai dizer, caramba, a Chapecoense está muito bem. Então, o Giovanni Augusto, ele sobressai principalmente quando ele tem atletas que conseguem também resolver e que se aproxima dele com muita qualidade, porque aí você não perde a bola. Eu lembro de um lance que o Vitão até falou, ó, Rodolfo, ele não vai perder a bola. E aí tocou no Iago Felipe, ele puxa, segura, vai, não consegue, ele não perde. E aí, vai perder? Vai! Mas a gente sabe. E aí o Rossi também, quando entra no segundo tempo, já estendendo, ele tem uma bola que ele vai para a linha de fundo. E aí a gente, o Vitão comentou, e aí ele dá o drible, tenta ir para a linha de fundo e ganha o escanteio. Ou seja, o que é que estava acontecendo na Chapecoense tempos atrás? Quando chegava naquele setor, o próprio Ítalo, que era um atleta que fazia ruptura, ele pegava e voltava, e voltava, e voltava. E dizia, como é que a Chapecoense vai finalizar? Por causa disso. Jogadores sem confiança, jogadores que perderam daqui a pouco a sua parte física, desmotivaram pela situação do clube, não conseguiram manter o nível de concentração, o nível de entrega para a equipe. Você vê, quem é que se irritava mais quando a situação estava feia, quando o time não se encontrava em campo? Eu via dois atletas que se indignaram, Camilo e Giovanni Augusto. Onde é que eles atuaram nas suas carreiras? Sempre em nível alto. Então, para você ver que quando vai chegando outros atletas, a equipe começa a ter um outro patamar e uma outra expectativa na competição.
4: E aí, Vitão, também quero saber a tua opinião sobre essa atuação do Giovanni Augusto. Ele até cita na entrevista, fala sobre o Iago Felipe. E eu acho que tem muito a ver essa entrada do Iago Felipe na equipe titular para a melhora do Giovanni Augusto. E como o Rodolfo falou, até no segundo tempo, aí, claro, o Túlio Eduardo sendo mais participativo, ajudando. O Marcinho também, que melhorou com a entrada tanto do Túlio quanto do Franco Rossi. Os jogadores que conseguiram fazer o próprio Giovanni Augusto jogar ainda mais nessa partida contra o Bahia.
22: E o Iago Felipe, que ano passado tinha feito o número menor de jogos, né, da carreira dele nos últimos, acho que talvez geral, com apenas 22 jogos, né, porque não conseguiu ter a titularidade, vamos dizer, no Bahia em 2025. Em 2026 já foi, vai para o 32º jogo, né, porque jogou 31 jogos no Sport. É um jogador que, aliás, a gente até comentado fora do ar, falando que era 32, mas é 31 anos, viu, Rodolfo? Com 31 anos de idade, é um jogador que, se eu pudesse sintetizar, né, tudo sobre ele, eu diria que é aquele jogador que a bola não queima no pé, né? Então, é muito importante ter jogadores como esse no meio campo, de um time que, querendo ou não, pelos resultados, tem uma certa insegurança de alguns atletas. Esse é um jogador que ele chega fresco, né? Ele não faz parte desse problema da Chapecoense. É uma das vantagens de você colocar jogadores que são recém-chegados, que eles não carregam aquele peso, né? Alguns jogadores carregavam peso, sim, porque para nós a perda da Sul-Sudeste, a perda do Campeonato Catarinense, né, somada ao mau desempenho da Série A, é claro que alguns jogadores, como o Bruno Leonardo, como o próprio Walter Clark, que acabou sofrendo durante esse processo, a gente pode citar mais jogadores que a Chapecoense, a saída do Perotti, alguns jogadores que já vinham numa sequência, que tinham mérito do acesso, mas que no projeto de Série A não se encaixavam. O Iago Felipe era um jogador que deveria estar desde o início no plano da Chapecoense. Jogadores como ele, não ele especificamente, mas podendo até ser, mas alguns jogadores assim, porque você traz um cara como esse que te dá uma segurança, até te possibilita você colocar um mais jovem do lado, né, uma aposta, né, o mais jovem que eu digo assim, você consegue colocar e dar sequência para um David quando ele está do lado de um Camilo e de um Iago Felipe. Você consegue dar sequência para um Túlio Eduardo quando ele está recebendo bolas do Giovani Augusto. Né? Quando o Marcinho, que é um cara que já tem muitos jogos, identificado com a torcida, que às vezes pega no pé do cara, por quê? Porque ele é um cara que está há muito tempo. Então a pessoa acaba, na verdade, ela não vai reclamar daquele cara que chegou agora, né? Ela vai acabar reclamando dos caras mais antigos. Por isso que às vezes pesa para cima do Marcinho, que para mim, junto com o Giovani Augusto, foram os melhores jogadores. A Chapecoense agora dando sequência pro Cauã, com o Doma ou até com o Thierry, né? O próprio Lacerda, na entrevista que antecedeu o jogo, ele cita, né? Vou adiantar para vocês que o Cauã é titular. Não sei se joga o Thierry ou o Doma. Eu acho que isso é um voto de confiança muito grande pro atleta, né? O Bruno Tubarão, não sei quanto tempo, Matias, vai demorar para se recuperar. Eu podia até ter perguntado ontem, que recebi a visita do Dr. Mendonça lá na cabine da rádio, mas é um jogador que, junto com o Fernando, fizeram muita diferença, né? E dos que vieram, o Max Alves machucou. Agora eu fico imaginando aquele time que jogou, né, o segundo tempo contra o Bahia, tendo o retorno do Bolasi, né? Jogando, podendo, em casa, que eu acho que em casa poderia sim, não ser proibido, é claro que eu falo isso, lógico, né? Não proibia, nesse caso nem pode, mas cara, tem que jogar com o centroavante em casa, gente. Isso é uma coisa que tem que ser conversada. Você pode fazer um time diferente fora de casa, só que com o Kevin Ramírez, tu não tem contra-ataque, tu não tem posicional na área, tu não tem força de vontade, porque ele pôs a mão do joelho 4 vezes durante o primeiro tempo. Isso é inadmissível, gente. Isso é uma coisa que, com um treinador de peso, já pegava ele pelo braço ali no canto e falava: amigão, tá todo mundo vendo, não é só eu não, hein? Tu não vai mais jogar, hein? É assim que funciona, treinador, aquele treinador pesado, né? Que a gente não tem faz tempo aqui na Chapecoense. E agora, ele tem ainda confirmado a sua titularidade baseado numa explicação esdrúxula de estatura, cara. Que é um negócio, ele é mais baixo do que o Túlio, não faz nem sentido isso. Né? Agora vamos torcer para que em casa possa ter, imagina, o Túlio com o Giovani, Marcinho e Bolasi, por que não? Em casa dá para ser sim.
2: Daqui a pouquinho a gente vai falar sobre a questão do Túlio, do Kevin Ramírez, até explicado pelo técnico Rafael Lacerda o porquê da escalação do Kevin Ramírez.
5: Só para ajudar o nobre amigo aí, então, a expectativa é que o Bruno Tubarão entre na transição essa semana, até porque foi uma lesão de grau 1, tá? E o Bolasi? O Bolasi ainda não tivemos uma atualização, tanto que a Chapecoense hoje está, né?
22: Bolasi é um caso atípico, né? Eu acho que até fora amanhã, do costume, né?
5: Amanhã acredito que vai ter uma nova atualização sobre o Bolasi e também o Max Alves, né?
22: Max Alves também acho que ainda é mais tempo ainda.
2: O Max, até o presidente citou na sexta-feira aqui que deve ficar fora da temporada. Foi a palavra até do presidente aqui no nosso
22: É que palácio. Assim, né, gente? A recuperação de uma pessoa que sofre. Alguém pode falar assim: ah, tem um tio meu. Ele tem que voltar e voltar a atuar num esporte de alto rendimento, né? Então, assim, por isso que é primeiro preservar a vida do rapaz, né? A recuperação dele plena pra depois ele poder ser colocado à prova em alto rendimento, né? É um outro passo que se dá, né?
2: Vamos com o recado da audiência, galera que tá participando, 33613130, manda seu recado, a gente quer saber o que você achou, principalmente da atuação da Chapecoense ontem na Arena Condá. O recado da audiência,
5: 33613130, o pessoal tá participando com a gente. Fala, Ziles!
6: Boa tarde, galera do Golaço. Pelo volume de jogo, nós podemos ter vencido, né? Merecíamos a vitória. Até construímos o gol, mas infelizmente foi invalidado por detalhes de impedimento. Mas gostei da atuação do time, mostramos qualidade, né? E destacando o nosso camisa 9, que finalmente temos um camisa 9, nato, faro de gol. Giovani Augusto fez uma baita partida, Camilo, Marcinho foi bem, entre outros, a estreia do Heitor também. Mas foi isso aí. Vamos junto aí, estamos numa crescente, pena que é tarde.
5: Um abraço, meu amigo Ziles, obrigado pela sua participação aqui, viu? O Silvio Ney, Flávio Zene, Chapecoense 3-1 no São Paulo, tá acreditando aqui no... Silvio Ney, aqui, é ela, tá certo. Tá acreditando que Chapecoense vai dar um carcão no São Paulo de 3-1 aí no próximo jogo, né? Tem que acreditar, né? Opa!
23: Boa tarde, pessoal da S Capital, Mauro por DK, voltando de viagem pra Chapecó. Ouvindo o pessoal aí. Eu acho que todos foram bem. apesar do Heitor estar muito mal, eu acho que não está em forma, não está com tempo de jogo. É, eu acho que ele devia guardar a vez dele, eu acho que não devia ter colocado ele de titular. Tem futebol, mas não para entrar de titular na Chape. Pode ser que para um segundo tempo, né? Mas todos entraram bem ali, o centroavante e o Túlio Eduardo aí mostrou que tem que entrar, tem que jogar, né? E o Iago Felipe também jogou muita bola, sem contar o nosso maestro também, né? No mais foram bem, só faltou a vitória, mas jogaram muito bem. Ontem estava no estádio e honraram a camisa.
7: Valeu, Mauro. Mauro, grande abraço, meu amigo.
20: Aquele abraço. O David, foi um ótimo jogo da Chapecoense. Fez 5 gols, 3 validados, 1 contra e 1 de impedimento. Aproveitamento subiu lá em cima.
7: Voou. Grande, David.
20: Alô, David. Um abraço, Grisito. Nosso time lutou até o final, mas não deu novamente. A Marizete mandou mensagem pra nós. Mais um áudio aqui antes de eu voltar pro André. Opa! 4.
9: Aí, galera do Golaço, o quinto foi cadê outro? O Cavaleira?
10: E aí você pega
9: o Cavaleira foi embora da Chape? Porque com certeza ele pega esse time aí tranquilamente.
20: Tá aí o Pedro, né? A opinião do Pedro. O Cavaleira, ele sofreu uma lesão de LCA, ligamento cruzado anterior, né? Ele vai ficar fora até o final dessa temporada. Expectativa de retorno no início da temporada de 2027, uma lesão bem grave no joelho do Rafael Carvalheira, respondendo nosso ouvinte.
2: Para Central de Negócios, Magnolizer 1.bet, a gente vai fechando a nossa primeira hora do Golaço aqui na 93.3. Voltamos daqui a pouquinho para falar um pouco mais da Chape, que tá encaminhando a contratação do jogador espanhol, rapaz. Vamos falar também de Túlio Eduardo, Kevin Ramírez, explicação do Lacerda, por que o atacante do Kevin Ramírez foi escolhido entre os titulares. Falar também sobre a Série A do Campeonato Brasileiro, tudo isso e muito mais no nosso Golaço!

0: 2 para as 6.
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1: Estamos de volta no nosso golaço, a segunda hora aqui na 93.3, a FM da galera e do futebol. Vamos juntos até às 7 horas da noite. Você participa conosco pelo 3361-3130, sinta-se à vontade, manda aquele alô mais do que especial, segunda hora para Foroeste Foton, Boa Visão Imóveis, Lojas Bom Sucesso, Chapecó e Distrisul. 6 horas, 3 minutos, 25 graus e a temperatura em Chapecó. Vamos com o Matheus Montemes de cara para ele trazer os seus destaques pro golaço de hoje. Diga lá, Matheus!
2: Goleada da Chapecoense Futsal sobre Florianópolis pela Série Ouro Catarinense. E o Verdão das Quadras é líder isolado da competição. E a partir de agora, foco no brasileiro, porque no final de semana tem jogo fora de casa, em Alagoas.
1: 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Matias Brasil, seus destaques para a segunda hora do golaço.
3: Nesse segundo tempo do golaço, vamos falar mais sobre Túlio Eduardo e Kevin Ramírez. Vamos ouvir um trecho da entrevista coletiva do Rafael Lacerda comentando sobre esses atletas. Vamos falar, claro, também, né, sobre a Chapecoense, que encaminhou a contratação de um jogador espanhol. A gente vai falar sobre isso, viu? Como?
1: Ele habla?
3: Já não sei se habla ou não, né? E também vamos falar sobre o Vinícius Balieiro, que teve uma lesão confirmada no joelho.
1: Daqui a pouquinho.
3: Lesão complicada do Bali.
1: Como que é?
3: É Bali o apelido dele.
1: É, Bali pra mim é aquele energético, sabe?
3: É, que é ruim, né?
1: É, não. Forte, ele voltou bem na lua de mel, hein? Forte.
4: É, eu falei que ele tinha voltado mais leve, né?
3: Não,
4: mas
3: não,
4: você sabe que era comercial, te mando um abraço nessa hora, né?
1: É, agora...
4: Eu aconteceu, mas vou até contar uma. Eu tinha mandado, por causa do canal lá que eu participo, né? Mandado mensagem pro pessoal da Bali e tal. Tinha acontecido de verdade, até fez eu lembrar, vou ter que contar essa. Só que o Ademir lá, que faz live comigo, ele é sarrudo e tal, não sei o quê. E eu não tinha avisado nada pra ele, mas também não imaginava que ele fosse falar, né? E aí eu comprei um Bali pra fazer uma onda, né? Pô, tô falando, mandando mensagem pros caras, os caras tão lendo e-mail, tô trocando uma ideia. E aí eu peguei um amarelo lá pra tomar e tal. Porra, cara, no que eu faço isso? Os caras nunca mais responderam meu e-mail. Meu amigo do outro lado da tela olhou e falou: mas esse aí é ruim para um baralho. Aí, meu amigo, eu nunca mais responder meus e-mails, viu, Rodolfo? É a Bali agora. Tu imagina o pessoal do comercial. Deixa a Bali pra depois, hein?
1: Vai querer conversar com o Balieiro também agora, depois dessa aí. Sono. Se queimou duas numa só. Vamos seguir o nosso golaço agora. Ô, Matias Brasil, assim você derruba a gente. Vamos ouvir a Rafael Lacerda, Matias Brasil, que falou um pouquinho mais sobre
3: o Adam. Não sei se tu sabe que eu trabalho em rádio, tu me mandando áudio. Escreva, meu irmão. O que é? Tu mandar
1: Matias,
3: áudio
1: vamos
3: morto.
1: Falar de Kevin Amis aí. O técnico Rafael Lacerda falou sobre isso.
3: Vamos lá, o técnico da Chapecoense comentando sobre o Kevin Ramírez a partir de agora aqui no golaço.
5: O Kevin é muito rápida. Eu, até já que tu olhou no Fox Sports, olha depois a estatura da nossa equipe. Estatura. Como é que foi o gol do Curitiba? Primeiro. Bola parada. É fácil eu cobrar do meu, nosso treinador de bola parada e eu entregar para ele um time baixo. É, o Rubens, na minha avaliação, não fez os grandes jogos dos dois, mas ele cumpriu o que eu queria. Eu poderia manter o Rubens. Aí eu tomo o gol de bola parada, eu vou cobrar o Chu. E não, é muito fácil. Então, a escolha do Kevin, ela passou primeiro pelo jogo aéreo. Primeiro ponto. E eu ia escolher entre ele e o Túlio. Não iniciaria o Rubens, não iniciaria o Enio, seria Kevin ou Túlio, por causa do jogo aéreo. Simples assim. E por quê? Aí numa avaliação tática, o colega acho que foi embora, para explicar uma questão tática, eu queria manter a estrutura do 3-3 e o Kevin no Atlético Goianiense comigo jogou as semifinais do campeonato como se fosse exatamente como jogou aqui. Jogou ele e Léo Jacó. Como eu sei que ele sabe fazer esse movimento de segundo atacante, que não é a característica do Rubens, por exemplo, e o Túlio sofreria para baixar para marcar, porque eu não posso pegar um centroavante e baixar para marcar, eu optei pelo Kevin, muito pela questão do jogo aéreo. que estancou. E aí no primeiro tempo a gente não sofreu, hoje não tivemos gol de bola parada, porque, volto a dizer, é muito fácil cobrar, mas o time não tem estatura tão elevada. Os caras muito grandes do Bahia, olha o David Duarte, o tamanho do cara. Então assim, e até a troca no intervalo, a gente entra com o Túlio, porque eu ia tirar o Kevin e entrar o Franco. Eu falo, não, mas eu tenho que botar o Túlio também, porque senão sairia Kevin, entraria Franco. Não dá. E o Kevin ajuda no Joel. O Kevin marca o primeiro pau, então a linha escorrega mais pra trás, consigo ter zagueiros mais altos. Então por isso a entrada do Túlio. Então do Kevin basicamente era isso. Era Kevin ou Túlio por causa das bolas paradas.
3: Tá, então, Rafael Lacerda, sua explicação sem pé nem cabeça do porquê o uso do Kevin Ramírez.
4: Que aí, ô Vitão, quero saber a tua opinião. Ele justificou, né? A pergunta foi do Matheus Montemeso, inclusive, que tá na reportagem ontem, sobre essa escolha do Kevin Ramírez. O Matheus até fala na pergunta dele, traz estatísticas sobre a partida e fala dos outros jogos que o Kevin atuou com a camisa da Chapecoense. Novamente, uma atuação abaixo total do Kevin Ramírez no setor do ataque da Chapecoense. E aí ele trouxe a justificativa, a Fala Cerda disse que colocou ele em campo por conta da bola aérea defensiva, Vitor Hugo.
6: Olha, eu acho que até é uma fala lamentável dele. Eu sinceramente, assim, eu acho que ele podia até refazer essa fala aí, porque foi uma das coisas mais bizarras que eu já ouvi um treinador falar. E olha que eu considero até que ele fala bem, até fala demais, né? Se torna prolixo nas respostas, né? Ele acaba falando muito além do que foi perguntado. E nessa ele foi mal demais. Foi mal demais por quê? Porque basta ele olhar o próprio mapa de calor, né? Que aponta a movimentação do Kevin Ramírez. O Kevin Ramírez fez o lado direito do time, sendo que ele não voltou várias vezes quando ataque, porque ele tava colocando a mão no joelho, ele tava se agachando de cansaço, não sei o que quer, que ele tava passando mal, que o David Duarte passou mal no jogo, né? Vomitou e tudo. Ele cita o David Duarte de exemplo, o David Duarte joga do lado oposto. David Duarte é o zagueiro pela direita. O Kevin Ramírez estava jogando centralizado e pra direita. Ele não se chocava com o David Duarte. Outra coisa, o Kevin Ramírez sempre jogou aberto pelo lado direito. Na própria Chapecoense, no Amazonas, no Atlético Goianiense, lado direito. Não é centroavante. Quando ele jogou de atacante, é com outro alguém junto dele. E assim, falar de estatura, ele é mais baixo 8 centímetros do que o Túlio. Não salta como o Túlio. O Túlio faz um gol de cabeça no jogo. Me fala uma disputa aérea que o Kevin Ramírez teve, gente.
4: 2,20 saltou o Túlio na hora do gol.
6: Eu quero entender isso. Isso é uma coisa que a gente tem que pedir desculpa pro torcedor. Desculpa pra quem tá ouvindo. Isso foi um absurdo o que ele falou. Justificou. E outra coisa, ele mente. Vou além. Ele mente. Ele disse que não usou o centroavante fazendo esse papel. Ele colocou o Neto Pessoa aberto pela esquerda no jogo e teve que voltar atrás porque viu a cagada que ele tinha feito. Entrou ou não entrou o Neto Pessoa aberto pela esquerda no jogo e depois teve que virar centroavante? Entrou! Só vocês puxarem, vocês vão ver que entrou. O Bolasi nunca jogou. O Bolasi que jogou centroavante várias vezes, não vem fechar o lado direito. Não vem fechar o lado direito do adversário, né? Marcar o lado lateral direito. Defender junto com o lateral esquerdo da Chapecoense. Agora o Kevin Ramírez não pode fazer isso. O Kevin Ramírez foi o penúltimo jogo na Arena Condá. Penúltimo jogo.
4: Eu tava tentando lembrar se era o Cruzeiro ou se era pelo Brasileirão, não me recordo. Foi na Arena Condá, eu lembro, só tava tentando lembrar o time mesmo. Então não
6: que até o lateral como... adversário começou a jogar muito.
3: Sim,
6: começou...
3: sim.
6: Foi, acho que foi contra o Cruzeiro, né? O Fagner Cruzeiro, entrou.
4: Acho que foi, sim.
6: Foi o Fagner entrou no Gaduílio, não foi isso?
4: Isso.
6: Pois bem, então assim, e aí ele falar com... Assim, parece que assim, o Kevin Ramírez nunca jogou aberto pela direita, que a gente tá inventando aqui, só que não tem invenção, gente. Basta colocar na internet e ver. Se hoje em dia você consegue ver o mapa de calor de jogador em todos os jogos que ele atuou. Me acha aí um jogo que ele não tá aberto pela direita. Ah, pô, agora ele cita a estatura, cara. É um absurdo. O Túlio Eduardo, cara, se o Túlio Eduardo brigar uma bola pelo alto com o Kevin Ramírez, ele joga o Kevin Ramírez na placa, homem. E ele tá falando que o Kevin Ramírez é pelo jogo aéreo que ele colocou. O Kevin Ramírez tava morto em campo, cara. Tá de brincadeira, pô. Sério, tem coisa que a gente tem que voltar atrás, ter humildade e dizer, olha, eu errei. Ali eu errei. Porque se a comparação é com o Rubens, é uma coisa. Só que ele não veio. Quem tava marcando o lateral esquerdo era o Iago Felipe. O Kevin Ramírez ficou mais adiantado do que o Giovanni Augusto no jogo. Ah, por favor.
7: 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Recado da audiência aí, ô Matias, 3-4 recados antes da gente conversar com o Rodolfo também sobre essa escolha do Kevin.
3: Bora lá, 3361-3130. Mandar um abraço pro Marcos lá da Meats Burger que tá ouvindo a gente.
7: Aquele que mandou aquele baita,
3: mano. Exatamente.
7: Tu tava aqui? Tava,
3: né? Não, eu tava em viagem.
7: Tava na NAN.
3: Tava em viagem, né, velho? É muito trabalhando, né?
7: Marcos, e muito, muito bom mesmo.
3: O Marcão, gente boa, né? Parceiraço nosso aí. Um abraço, Marcos. Tamo junto. Vamos lá, que o pessoal tá participando. Sobre a recuperação do tubarão, quem está tratando ele? Departamento médico ou veterinário? Veterinário. Um abraço. Daniel participando com nós aqui. Opa!
8: Boa tarde, galera do Golaço. Pedroso aqui da IFAP. Chapecoense, dá pra notar assim que é um time bem esforçado, mas porém é um time que erra demais, né? E entrega muito, né? É, em cima dos erros, o adversário sempre constrói o placar.
3: Valeu, Pedroso, um abraço. A Mari Capelina, do Centro, gostei muito do jogo, jogaram muito, na opinião dela. Tem um áudio aqui, opa!
9: Tarde, pessoal, Golaço, Michel aqui. É, eu acho que foi um bom jogo, domingo. O segundo tempo aí foi muito bom, mas o primeiro tempo foi muito abaixo. E a gente vê que alguns jogadores não dá mais, né? Parabenizar o nosso maestro Giovanni Augusto, que com a idade que ele tem é o que mais corre, é o que mais se doa e teoricamente seria o que não precisaria provar nada para ninguém, né? Que já jogou Brasil em muitos times aí. Então, eu creio que tem que dar oportunidade para essa molecada jovem aí, que é a única chance deles despontar é agora, então tem que dar chance pro Túlio. Tem que dar chance para esse pessoal aí, até porque os que estão aqui há mais tempo e não vingaram, não é que não vão vingar agora, né?
3: Tá aí o Michel participando com a gente, a opinião dele sobre a questão dos meninos da base. Tem mais recado aqui, quem manda mensagem não deixou o nome. Adelar, aqui é o Adelar, olha só. Nesse time de domingo não tem lugar pro Bolasio, é o Adelar, a opinião dele. Mais um recadinho antes de voltar pro Andrei, opa!
10: Bom final de tarde, meus amigos da rádio Oeste Capital, né? Melhor rádio do sul do Brasil. Escutando aqui no radinho, hein? Mas eu acho que a Chape leva tanto gol bobo, assim, ó. Pênalti, gol contra, sempre assim. Pô, não tem concentração para esses jogadores. Eles jogaram bem, 3-3, mas é gol bobo que eles levam. Se fosse mais sério, parece assim, ó. Zagueiro, tudo, todo mundo unido. Não ia levar esses gols, ia vir a vitória.
3: A opinião dele sobre a questão, principalmente do pênalti, aquele gol contra, né, cometido pelo Cauã, a opinião do Marcelo.
7: Grande Marcelo, Marcelo Penteado, rapaz, fala dele. Ô, diga lá, Vitão.
4: Não, é só pra complementar, só que eu fiz questão. Eu tô verificando aqui todas as vezes que o Kevin Ramírez jogou, é a primeira vez que ele é considerado centroavante na Chapecoense. E, aliás, eu tô tentando achar na carreira dele. Na Chapecoense, ele chegou a entrar até no lugar do Everton. E o técnico fala que ele não iria fazer isso com ele, dele acompanhar o lateral. Tá certo, hein?
7: Certinho. Ô, Rodolfo, quero saber a tua opinião também sobre a fala do técnico Rafael Lacerda e também a escolha do Rafael Lacerda. A gente já vinha projetando isso durante a semana, vinha questionando, mas de repente vai que o Kevin Ramirez fizesse uma boa partida, conseguisse engajar, mas não foi de novo. Não, tal que tudo indica, não vai conseguir dar um resultado positivo com a camisa da Chapecoense, é um estilo diferente do Kevin Ramirez e foi novamente muito abaixo quando o Túlio entrou muito melhor.
11: Eu acho que foi uma escolha errada, né? E a gente tá falando isso não pós-jogo, a gente falou isso durante a semana quando o Matias trouxe a notícia da possível entrada do Kevin Ramirez como titular da equipe. E é um atleta que é pobre na parte física, tá? A gente vê que ele não tem intensidade, é um atleta que não consegue suportar o jogo, ele ataca, mas não consegue defender, ele defende, mas não consegue atacar. O que o Rafael Lacerda tentou foi proteger o atleta na sua entrevista, mas eu não vejo o Kevin Ramirez, desde que chegou aqui, com um potencial para que ele pudesse estar credenciando a titularidade. Inclusive, quando você vê outros jogadores com melhor qualidade no momento, e principalmente quando ele fala da questão da estatura. Porque quando você faz isso, até não tem nem discussão do assunto. Porque se você tem um atleta que é um centroavante e outra, se ele buscou o Kevin Ramirez que fazia isso lá atrás, ele busca o começo da carreira do Túlio Eduardo, que ele era volante. Ou seja, se é para disputar a bola, ele tem muito mais capacidade porque ele saiu oriundo de volante para atacante. E pela qualidade dele, ele consegue fazer os gols necessários que o Kevin Ramírez não consegue. Então, você tem que ver o bom momento da equipe. Ele tá arrebentando no treino, não tá credenciando ele, porque se ele tá arrebentando no treino, tá colocando no jogo e não consegue render aquilo que a Chapecoense precisa, eu vi que foi uma escolha errada e depois ele tentou consertar, e é o direito dele, porque ele vai defender os seus. Inclusive, na entrevista, eu discordo de uma fala que ele diz: o erro é coletivo, não é individual. Não, o erro é individual, mas assume o coletivo. Porque se disser que é o erro coletivo, então o que é que acontece quando o goleiro falha? Quando acontece com o zagueiro falha, o erro é coletivo? Não. A gente tem que assumir o coletivo, isso sim. Agora, o erro é individual e o clube tem que proteger, o treinador tem que proteger, os jogadores tem que estar junto nesse momento. Mas a questão do Kevin Ramírez estar sendo titular, eu não vejo por quê. E quando ele cita lá o Atlético Goianiense lá atrás, faz quantos anos isso? 2 anos? 3 anos? Eu não sei. Mas você não pode fazer isso. Até eu brinquei com o Vitor Hugo, né? Que se fosse isso, até hoje estava jogando Ronaldo Fenômeno, estava jogando Ronaldinho Gaúcho, porque eles jogaram muito e hoje poderia estar atuando. Então, Kevin Ramírez, ele está totalmente fora do que o Chapecoense está nesse momento. Eu não vejo ele em sintonia com os atletas, eu não vejo ele entregue, assim como os outros entram. Então, enfim, eu não vou ficar alongando demais, até porque ele precisa provar, né? O atleta, ele precisa provar, e ele não tem provado, não só para o torcedor, como para nós aqui da imprensa, mas para o treinador, ele tem a confiança dele. Só espero que no próximo jogo ele não diga que vai colocar o Kevin Ramírez, porque estudou a equipe adversária, até porque eu vejo que tem que dar passagem àqueles que estão melhor no momento.
7: 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Mas Matias, o pessoal tá curioso, tá querendo saber quem é o jogador espanhol que a Chapecoense tá contratando, Matias Brasil.
3: Vamos lá, trazer as informações então do novo jogador da Chapecoense, já está aí contratado, o Miguel Carvalho, jogador de 21 anos de idade, meio campista, ele que é um meia ofensivo, segundo o site O Gol, aqui as informações, de dupla nacionalidade, ele nasceu no Brasil, tá? Ele nasceu no Brasil, em Minas Gerais, e depois se naturalizou espanhol, ele é canhoto, na temporada de 2000, em 26 ele soma 18 jogos já na temporada. E é um atleta que estava jogando no... Pronuncia ali, Vitão, pra nós.
4: Não, esse time na verdade é o proprietário dele, né? Ele estava no Al-Hazen, que é o de baixo. É, ele tá emprestado no Al-Hazen. Mas não confia nisso aí não, porque ele tá jogando mais de segundo volante de primeiro e de volante.
3: Perfeito, viu? Ele passou pelo espanhol, fez a base no espanhol, passou pelo sub-11 do Barcelona também.
4: Tem uma coincidência aí, não foi juntos, tá? Mas ele passou, ele fez a base todo dia no espanhol, que é um time próximo ali do Barcelona. E o Iago Felipe, que tá na Chape, também teve uma passagem rápida. Olha pela só. Base, mas não juntos, tá? E esse atleta tava jogando no sub-21 do futebol árabe, tá? Não é no time principal, não. Ele é do time do sub-21, fez algumas partidas, mas ele joga pelo sub-21.
3: O Al-Hazen sub-21, então, né? Na temporada de 2025 foram 19 jogos, uma assistência, nenhum gol marcado. Jogador de 21 anos de idade, Miguel Carvalho Viana, que chega em Chapecó para a sequência da temporada. É o novo reforço do Verdão, Andrei.
7: Você quer mais uma curiosidade? O Vitão o Rodolfo vão conhecer mais ele. Ele é sobrinho do Euler, filho do vento.
3: Olha aí, cara.
7: Jogou América, Palmeiras,
4: Vasco. Começou no América, né? É. Aí foi pro São Paulo. São Paulo naquela época que era o time campeão mundial. Depois ele rodou, né? Vários times. O Vasco, ele tava no time do São Caetano, que também... É o filho do vento, o Euler.
7: Corria... Se ele tiver um pouco de velocidade...
4: Corria mais que notícia ruim, viu?
7: É sobrinho do Euler.
4: Não é essa característica. Ele é um jogador canhoto, mais alto, não pegou cadenciado, não tem nada a ver com ele. É
7: disso que eu quero te perguntar.
4: Não, nada.
7: Qual que é a característica do Miguel? Qual que seria a função que ele vem para exercer aqui na Chapecoense? Vale lembrar que o Miguel Carvalho, ele foi campeão da Euro Sub-19. Lá é um pouco diferente as categorias. Ele não chegou a atuar na final, estava no banco de reservas e não entrou naquela oportunidade também com a equipe da Espanha, Miguel Carvalho, que deve ser o novo reforço da Chape.
4: Em 2024, né? Ele foi comprado pela equipe árabe e ele não conseguiu render o que se imaginava dele, né? Quando ele vai para a equipe árabe, ele logo é emprestado, então ele foi um investimento lá. ele já tinha sido emprestado, inclusive, pela equipe árabe pro Mérida, da Espanha. É, deve ser alguma coisa relacionada a eles, uma cota que eles investem em jogadores com idade jovem, idade sub-23. Ele é um jogador ainda com pouca experiência profissional, se a gente for ver, porque o espanhol ele jogou, mas é no espanhol B, né? O espanhol B não é o time principal. Então, no profissional ele jogou dois jogos, né? Pela equipe principal árabe e depois sempre atuando muito pela equipe sub-21. Né, teve essa intercalou esses jogos e aqui na nossa equipe aqui da West Capital eu acabo disponibilizando para todos os meus companheiros aqui um material sobre o atleta, porque a gente que trabalha no meio, a gente não pode ficar no escuro, né? A gente não pode deixar de ir atrás e saber, né? E até por conta aqui da equipe, de ter a minha pessoa aqui que trabalha com isso, né, que sou analista, scout, levanto pra gente não, porque eu vejo às vezes algumas pessoas comentando, vai lá no YouTube, aí coloca o highlights, aí mostra só o que é de melhor do cara. E é o que eu sempre falo até pra quem me segue na internet, que quer saber a respeito de trabalhar nessa área. Eu falo, olha, se você se basear por highlight, é o mesmo que analisar o filme pelo trailer. Dificilmente o filme no trailer é ruim, né? Só vai mostrar aquela coisa boa, se for um filme de ação, o carro capotando, explodindo, aquela coisa toda. Quando, na verdade, né, você tem que assistir o filme para saber. Então, o que eu faço aqui, até para os meus amigos de equipe aqui? Eu separo todas as ações que o atleta teve nas partidas, nos últimos 5, 10 jogos, aí depende da minutagem que ele teve, para não ficar um vídeo muito longo. Assim você consegue ter a real. É aonde, que posição que ele estava jogando, todos os erros e acertos. Porque quando você separa só o que o cara fez de melhor, nenhum jogador é ruim, né? Eu lembro uma vez que eu recebi, eu como scout uma vez do Goiás, aí chegou para mim um vídeo de um zagueiro. Aí era o zagueiro fazendo gol de falta, Rodolfo. Era o zagueiro fazendo gol de cabeça na área. Eu falei, tá, mas tem algum vídeo aqui do teu zagueiro defendendo? Porque, né, a gente não tá querendo contratar um centroavante, não. E é o que acaba acontecendo, às vezes, muitas vezes o torcedor se deixa levar pro highlights de YouTube. A gente tem que ter paciência. Eu acho que esse jogador aqui, eu não sei, o Rafael Lima vai estar com a gente essa semana. Quero saber qual que é o projeto pra esse jogador, porque a Chapecoense já teve o Bom Tempo como um cara que veio numa aposta, o Emerson, e aí não tiveram espaço. Agora veio o Túlio Eduardo e tá brigando pela posição. Vamos ver se esse garoto também é um garoto, né, muito novo, se ele vem ainda como uma aposta, né? Eu não acho, assim, tenho convicção que ele não é uma solução. Ele não chega jogando como foi o Iago Felipe. Eu garanto isso pra vocês. Mas é um cara muito novo, que já teve uma expectativa maior enquanto ele era há 2 anos atrás, não é possível que ele desaprendeu, né? A questão é dar pra ter paciência, porque ele, além de jogar de uma outra realidade, nunca atuou por aqui, só nasceu aqui, ele tá mudou até de posição, ele tá mais recuado do que ele vinha jogando agora no futebol árabe.
12: E aí, ô Rodolfo, também quero saber a tua opinião, é a primeira passagem, né? A primeira oportunidade do Miguel Carvalho, ele tem essa dupla nacionalidade, mas preferiu vestir as cores da seleção em espanhola, já tu fez a categoria de base por essa seleção. É a primeira oportunidade de atuar no futebol brasileiro, essa opção da Chapecoense em busca desse jovem atleta.
11: É o planejamento do clube, né? Tá apostando aí nesses atletas, daqui a pouco vai... É um planejamento a longo prazo, espero que ele possa trazer retorno. Não conheço o atleta, não tenho como opinar sobre ele, mas é um atleta que vai estar nos planos da Chapecoense, com certeza. Agora é torcer que possa ser assertivo, como está sendo aí com o Túlio Eduardo, né, como foi assertivo na volta do Fernando, enfim. Vejo mais acerto do que erro nesse momento, né, o Enori com o Rafael Lima e o Nenê trazendo esses atletas, então é mais um que possa trazer para agregar, né, e que, quem sabe, aí trazer alegria para o torcedor, porque apesar de estar numa situação difícil, o torcedor, como o Vitão falou, né, o Nordeste, a torcida em massa, independente de série, ela tem aquela paixão. E o torcedor da Chapecoense, mesmo que não tenha chance, começa a encaixar o time, consegue algumas vitórias, o torcedor vai voltar à Arena Condá, mesmo se não tiver chance para não cair. E esse atleta, ele vem para tentar ajudar o clube, espero que ele possa, dentro da sua possibilidade, mostrar algo que agrade o torcedor.
12: Vamos esperar então aí, lembrando que ele ainda não foi anunciado, mas o Matias Brasil, em primeira mão, buscou essa informação do Miguel Carvalho, novo reforço da equipe da Chapecoense. 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Você participa conosco, 33613130. A gente quer saber a sua opinião sobre o que você achou da atuação da Chapecoense, a partida de ontem, como foi, na sua opinião, o desempenho do Verdão nesse duelo, empate 3x3 contra a equipe do Bahia. Pode mandar aquele áudio, 45 segundos, nome completo, bairro de onde está falando, mas se preferir também pode mandar aquela mensagem especial em texto. Daqui a pouquinho a gente vai passar a rodada da Série A do Campeonato Brasileiro, Série C, Série B do Campeonato Nacional também. Vamos antes disso com o recado da audiência, Matias.
3: Recadinho dos nossos ouvintes aqui, ó. Boa tarde. Olha onde o Kevin Ramírez estava no gol do Bahia, perto do meio campo. Se ele é alto, como diz o treinador, por que ele não estava na área no gol do Bahia? A opinião do nosso ouvinte aqui, o Francisco. Tem mais áudios? Opa!
13: Olá, pessoal do Golaço. Eu, pra mim, não foi pênalti. Inclusive, o do Bahia veio solando. O zagueiro da Chape chutou, deu chutão pra tirar da área. O cara veio de sola. Claro que ele chutou embaixo do pé do outro daí. Mas não era pênalti, não, né?
3: Valeu, Nadir, participando. Opa!
14: Fala, meus amigos, tudo certo pra assistir? Que jogo, hein? Pecamos aí em alguns lances aí, por isso que deu esse empate. Mas no próximo jogo aí, Túlio, com certeza titular, né? Seu rapazinho, dois jogos. Entrou nos dois jogos, dois gols. Quem que tá melhor que ele? Quem, meus amigos? Um abraço.
3: Valeu, Jussir, um abraço pra você. Tem mais mensagem aqui, o Everton.
15: Fala, pessoal do Golaço, muito boa tarde. Aqui é o Everton de Faxinal dos Guedes. Cara, eu tava domingo no jogo. O Kevin Ramírez, cara, se a Chapecoense for uma instituição séria, esse cara nem farda mais pela Chapecoense. O cara andando em campo, velho, andando. Enquanto os companheiros, como outro amigo comentou aí, o Giovanni Augusto, com a idade que tem, correndo, se doando, e esse cara andando em campo, nem aí pro jogo, sem condições. Tem que dar chance pro Túlio, achei que foi muito bem esforçado. Tem que dar chance pro Rossi, achei que o Rossi entrou muito bem no jogo. Só que peca muito em erros individuais e isso custa resultado. E o treinador tem que baixar um pouquinho a bolinha, ele tá muito prepotente. Acredito até que ele deu uma organizada melhor no time, a Chapecoense. Eu vejo uma pequena evolução, mas tem que baixar um pouquinho o ego, o treinador, admitir os erros, corrigir a rota para fazer um final de campeonato decente e dar chance para a gurizada. Valeu, um abraço.
3: Valeu, um abraço, pessoal participando com a gente.
12: Tá aí, participe, 33613130, sinta-se à vontade, mande aquele recado mais do que especial. Vamos passar limpo a Série A do Campeonato Brasileiro, 23ª rodada que começou no sábado com vitória do Fluminense depois da demissão do técnico Zubeldía. 3 pro Fluminense, 2 pro Palmeiras em pleno Maracanã. O Marcão no comando técnico, mas entre aspas, porque quem ajudou ali no comando técnico do banco de reservas foi Thiago Silva. Hulk, Serna e Cano marcaram os gols do Fluminense, enquanto Gustavo Gomes e Maurício marcaram aqueles gols da equipe do Palmeiras. Além disso, 6h30 da tarde a gente teve na Arena da Baixada, no sábado, Atlético Paranaense e Bragantino. Vargas marcou para a equipe do Atlético Paranaense e a lei do ex, Pedro Henrique, fez o gol também da equipe do Bragantino. Mais tarde, no sabadão, 9 horas, São Paulo e Coritiba, mais um gol dele, hein? Thiago Kozer, cria da base da Chapecoense, deixou dele com a camisa do Coxa, mas Pablo Maia igualou um pro São Paulo, um também pro Coritiba. Ontem a gente teve mais jogos da Série A, além do jogo da Chapecoense 3x3 com o Bahia, a vitória do Santos, imponente, a vitória do Santos 3x0, teve polêmica antes do jogo, o Thiago Mendes não quis cumprimentar o Neymar, Neymar ficou no vácuo, mas ficou com os 3 pontos, 3x0, gol de Gabigol. O William Arão, rapaz, o Léo Jardim foi querer socar a bola, o William Arão tava no meio do caminho de peito, mandou pra rede. E Luan Pérez marcaram os gols da equipe do Santos na vitória por 3x0. Santos, uma vitória importante pra se afastar.

0: Pedro e Samulino, além do desconto que foi marcado por João Vitor. O jogo que aconteceu às 6:30 PM, o Mateuzinho marcou o gol de pênalti da vitória do Vitória por 1-0 contra o Bahia. Pós-jogo, a gente daqui a pouquinho até vai falar sobre isso. Tivemos o primeiro jogador expulso no Brasil pela Lei Vinícius Júnior, né? O Arthur Cabral, centroavante da equipe do Botafogo. E o jogo que encerrou a rodada no domingo, porque teremos ainda um jogo hoje, foi Cruzeiro e Corinthians. Bruno Rodrigues e Wanderson marcaram os gols para a equipe do Cruzeiro. O Corinthians descontou com o Gustavo Henrique, 2-1 para a equipe do Cruzeiro, vitória do Cruzeirão. Hoje, daqui a pouquinho, 8 horas da noite, no Beira-Rio, teremos Internacional e Remo. Duelo pela parte de baixo. Parte de baixo, ontem tivemos essa vitória importante do Santos e o Grêmio, o Vitão. Eu não digo nem pela questão, tem a mesma pontuação que o Santos, né? Tem um jogo ainda pra ser feito, mas é a questão do Grêmio. O Santos também tem. Mas tem a questão do Grêmio, é o desempenho do Grêmio muito abaixo. Parece que não é um time, é um catado de jogadores por ali. E o Santos conseguindo uma vitória importante, jogando o Vasco ainda mais pra dentro dessa zona do rebaixamento.
1: É, sobre o Grêmio, né? Eu acho que interessante o Pelaip falar isso. Mas aí a minha pergunta que eu fico na cabeça é... Tá, tu vai ficar com o Castro até o fim, mesmo se o negócio estiver desmoronando. Mas aí é ele que começa o outro ano também? Porque aí eu não vejo muito sentido, se tu não tem confiança em projetar o próximo ano. Aí se ele cai, por exemplo, pra Série B, é ele que vai reconstruir? Então, né, acaba sendo um contrassenso. Sobre o jogo do Santos, eu queria só deixar registrado que eu tentei até dar uma olhada, né, na imprensa, e é claro, eu compreendo que o Neymar gera uma mídia muito grande, mas eu fico imaginando se é o Neymar que deixa o Thiago Mendes no vácuo, viu, Rodolfo? Se o Neymar faz isso, Rodolfo, olha, ia estar passando até avião com uma faixa aqui, ó. Não é possível, cara. É a maneira como o pessoal se comporta, né? Quando tem uma opinião formada, independente do que aconteça, né? Só fica esperando a oportunidade, né? Como se fosse um abutre, né? Um urubu atrás de carniça. Porque, olha, se o Neymar faz o que ele fez... E outra, né? Acabou o jogo, ele não debochou do cara, não fez nada. Teve um comportamento exemplar. Aí não foi notícia, Rodolfo. Aí não é notícia. Agora, se ele fala uma graça, se ele faz alguma coisa... Aí o pessoal é matéria, é cara espumando, fazendo podcast. Aí agora não, agora... Ih, rapaz, o que a gente vai falar? Mas aí não chegou a mãe de ninguém.
2: E ele até...
1: Não deu recado pra ninguém, não fez gesto pra ninguém, não fez.
2: Hoje, pelo
1: Puxa
2: Instagram...
1: Puxa vida, e agora, hein?
2: Hoje no Instagram ele se manifestou falando pra o pessoal não atacar o Thiago Mendes, né? Ele se posicionou, né? Até o Neymar, bem maduro,
1: assim. Por isso que eu falo assim, ó. É muito melhor na vida você ser mais juiz do que advogado. O advogado, ele vai sempre defender um lado. O juiz, ele tenta ponderar, ele escuta os dois lados e depois opina. Eu tento seguir essa linha, porque eu acho que assim, eu me importo muito mais com o que acontece dentro do campo do que fora, né? E aí as pessoas acabam tendo que, lógico, faz alarde. Hoje a gente vive uma era de caça-like, né? Pessoal que gosta de fazer as coisas buscando uma lacração. Eu só acho que tem que ser, não pode ser injusto, né? Eu acho que aí teria que realmente ter a mesma pessoa que espumou nas outras vezes, a espumou que eu falo é que fica nervosa, pé, né, sai do eixo, fica vermelho, a veia empola quando vai falar do Neymar. Eu deveria agora vir falar, caramba, olha que coisa, né? Mas a gente sabe que não é assim que a banda toca, né? O pessoal só quer tacar pedra. Eu só lamento por isso. O Santos ganhou do Vasco lá de 3-0, não é fácil. Não é fácil, primeiro tempo foi um jogo mais pro Vasco, mas o Vasco não tem letalidade, né? Não tem jogador pra decidir. E acaba que assim, né? O Vasco corre um sério risco, ainda tá em vários times ali. O Vitória pra baixo ali, do 13º, 14º pra baixo, todos ali ainda brigam muito, né? Por a questão aí do descenso. Mas ganhar em São Januário, né, de 3-0 tem um peso, né? E pro torcedor do Vasco, o peso também muito grande e negativo, né? O Flamengo com o Mirassol, confesso que foi um jogo até difícil de compreender, viu? E pra citar, né, já que eu falei que o gramado São Januário é uma porcaria, o gramado do Mirassol, digno de nota, hein? Parece até que tu tá vendo uma grama sintética, mas não é.
0: É muito bonito do Maião. Isso aí, ô Rodolfo, a parte de baixo é interessante, porque a gente tem esse jogo do Inter contra o Remo, não vai ser um jogo fácil com toda certeza, o Inter querendo deixar a zona do rebaixamento, basta um empate para sair do Z4, e o Remo é a mesma coisa, podendo deixar a zona do rebaixamento, buscando a vitória contra o Inter no Beira-Rio. E falando justamente do Flamengo, o Flamengo fica 3 pontos do Palmeiras, só que o Flamengo tem um jogo a menos, né? Tem esse agravante, pode já igualar a pontuação com esse jogo a menos que tem a equipe do Flamengo.
3: É, a parte de cima primeiro, o Palmeiras não tá navegando em mar tranquilo.

0: Lá tá, a situação tá feia, jogadores não estão conseguindo manter o um nível e tá perdendo jogos e tá deixando encostar. E como você falou, agora uma vitória igualando o número de jogos do Flamengo, ele empata, né, em número de pontos. Então, a briga vai ser boa até o final, né, com o Cruzeiro ali também dando essa arrancada aí, tá já em sexto colocado com 36, não vai brigar para título, mas é ressaltar o que o Cruzeiro fez aí. É, depois da chegada do novo treinador. Agora, o jogo de hoje, Andrei, ele vai ser um jogo, tá em aberto, tá? Eu não vou dizer que o Inter, apesar de ter subido a evolução, ter conseguido, né, evoluir, na verdade, o Remo ele vai para um jogo de 6 pontos, né? Os dois, mas o Remo vai jogar fora de casa. E ele vai com a estratégia exatamente para que ele possa segurar o máximo possível, não tomar gols, porque aí sim o time fica apreensivo. Ah, eu lembro daquele jogo que a gente foi fazer lá no Beira-Rio, que a Chapecoense segurou um pouco ali, até não tomar o gol. O torcedor já estava, muito chateado, já estava pegando o pé dos jogadores. Os jogadores começou a ficar inquietos e também não conseguia acertar os passes, não conseguia chegar à finalização. Só que hoje é um novo Internacional, né? O time vem, evolução, mas o Remo também está brigando e ele sabe que uma vitória o tira, da zona do rebaixamento. Então, é um jogo que está em aberto, vai ser um grande jogo. Espero aí que possa mexer na tabela aí, mas de uma forma que o que for melhor em campo, eu sempre gosto de dizer isso, porque assim, não tem justiça, mas eu gosto que aquele que produziu o melhor futebol, aquele que buscou, que possa ser vitorioso na noite de hoje.
1: Vamos fazer o seguinte, vamos para o nosso último intervalo aqui na 93.3. Na volta, vamos falar da Série B, Série C do Campeonato Brasileiro, o futsal com o Matheus Montemeso e também falar da lesão de Vinícius Balieiro. Tudo isso e muito mais daqui a pouquinho na 93.3.

0: 18 horas mais 39 minutos. 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
5: De volta com o nosso Colas, faltando 17 minutos para 7 horas da noite. Vamos juntos para trazer muita informação da Chapecoense de futebol. 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Vamos Estamos com o Matheus Montemes, nosso Andrei, coordenador. Diga lá.
0: Deixa eu mandar um abraço antes pro parceiraço aí, pro Adriano Zanquete, que tá ouvindo a gente. Alô, Adrianão, tamo junto. Obrigado pelo carinho da audiência, parceiraço nosso que ouve o golaço. Tá sempre ligado no 93.3. Valeu, Adriano.
5: Um abração especial pra ele. O Jean Daniel também, Schwartz, tá participando conosco. Daniel Maciel é a galera que manda o seu recado pelo 33613130. Agora sim, Matheus Montemes com as informações do futsal. Vitória da Chape no final de semana, é isso?
7: E aí, turma do golaço, grande abraço pra vocês. A Chapecoense Futsal jogou no final de semana, sábado, diante do seu torcedor, no ginásio do Ser Aurora, pela Série Ouro Estadual. E uma grande vitória construída sobre Floripa. Foi um primeiro tempo muito difícil, muito complicado. O goleiro adversário, o Heitor, chegou a fazer um golaço, driblando todo mundo, batendo no canto. Mas depois a Chape foi crescendo no jogo e terminou 6-3 para o time da casa. Grande atuação do Tutu, que marcou duas vezes. Caçula também deixou dele. E é o Tutu quem fala com a gente agora sobre essa vitória da Chapecoense Futsal contra a Floripa. Um confronto recheado recentemente de grandes jogos e de rivalidade.
11: Primeiramente, boa noite. E queria começar agradecendo o nosso torcedor por sempre nos apoiar pela força. A gente sabe da nossa força dentro de casa e eles é o nosso sexto jogador. E falando um pouco do jogo, a gente merecia essa vitória, porque no último nosso encontro contra eles aqui a gente ficou devendo, empatamos e a gente trabalhou bem, estudamos eles, que Florianópolis é uma forte equipe. Graças a Deus conseguimos sair com os 3 pontos. E ainda do gol é fruto de muito trabalho. A gente sempre complementa pós-treino e graças a Deus, Deus me abençoou hoje e pude fazer um belo gol.
7: É, e com essa vitória sobre o time da PAF Floripa por 6-3, Chapecoense lidera a competição com 16 pontos de forma isolada. E olha que tem grandes times, Jaraguá, Joinville, o próprio Floripa, que é um time bem competitivo. Chapecoense bem demais. Mas agora é hora de virar a chavinha, porque no próximo sábado, em Arapiraca, Alagoas tem jogo contra o Traipu. E aí o jogo vai ser fora de casa, o Verdão vai ter uma semana toda para trabalhar, para viajar para longe, para manter a boa fase nessa temporada também no Campeonato Brasileiro.
5: Valeu, valeu, Matheus Montemeso atualizando informações do futsal aqui na 93.3. 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Matias Brasil, vamos falar de Vinícius Balieiro, é isso?
0: Vinícius Balieiro teve lesão confirmada, viu? Chapecoense publicou no seu press kit, no jogo da equipe contra o Bahia, a lesão do Vinícius Balieiro que aconteceu no joelho. O jogador fica fora, então, por um bom tempo. O volante sofreu uma entorse no joelho direito e os exames confirmaram uma lesão no menisco. O atleta passa por cirurgia amanhã e seguirá sob os cuidados do departamento médico durante todo o processo de recuperação. Então, o Vinícius Balieiro, mais uma baixa. Entre aí pro leque dos jogadores que estão entregues ao departamento médico. Eu vou aproveitar já o gancho, Andrei, pra gente poder trazer o DM da Chapecoense, que ontem já foi atualizado por meio do press kit no jogo contra a equipe do Bahia. Vamos lá, departamento médico da Chapecoense. O Robert, que teve lesão de LCA, fez a cirurgia. O João Paulo, que ainda tá com aquele problema de tendinite patelar no joelho. O Rafael Carvalheira, que fez a cirurgia de LCA. O Bolazzi, aquela questão lá do pâncreas dele. O Bruno Tubarão, que teve uma lesão grau 1 no posterior da coxa direita. O Max Alves, que teve as lesões na região do peito ali e também as costelas. O Vinícius Balieiro, agora que foi confirmado com essa lesão no joelho. E na transição está o Vinícius e o Garcês. Ou seja, teve um jogador que foi liberado do departamento médico aqui, que é o Vitor Caetano. Naquela expectativa de ser liberado no mês de agosto, foi liberado do departamento médico. Inclusive, eu estava acompanhando a transmissão com os amigos e vocês falavam muito sobre ele gesticular, né, para poder forçar um cartão amarelo. Eu ouvi você comentar sobre isso, Vitor Hugo, na transmissão.
12: Mas ele ficou no banco, mas em nenhum momento ele foi para aquecimento, viu? Ele só foi pro banco para tomar o amarelo. Eu acho que isso é até perigoso nos dias que a gente vive de hoje, viu?
0: Exatamente. Hoje ele não consta mais no departamento médico da Chape.
12: Então são 8 agora, porque no dia do jogo o press kit tinha 9 jogadores.
0: Exato, então assim, hoje ele não conta mais.
12: É um número,
0: né,
12: muito alto, gente. É mais que o dobro da média dos clubes. É mais que o dobro.
0: Contamos com 9 porque tem o Vinícius e o Garcês na transição, né? por isso que a gente conta com 9 o press kit do jogo e o departamento médico. Porque transição também é departamento médico, vamos combinar, né?
12: Não, enquanto não tá apto é departamento Exato. Médico, Perfeito. Esquece. É
0: departamento médico.
12: Enquanto não tá apto, 9 jogadores, gente, é muito. Se tem algum erro, não sei, a Chapecoense precisa rever, repensar até esses jogadores, o que eles têm em comum, né, pra não repetir erros, por quê? Não adianta nem falar que vai ter gente que vai citar a grama sintética. O Atlético Paranaense, eu até fui atrás, o Atlético Paranaense não treina no campo sintético, tá? Eu achei isso curioso, falei isso com o Rodolfo até. E lá é com o pensamento de evitar lesões. Interessante, eu acho que tem que o pessoal conversar, procurar saber de outros times. Só tem 5 times no Brasil, gente. Eu acho, inclusive, que eles deveriam fazer entre eles um grupinho de WhatsApp, né? Pra trocar informações. Porque 9 jogadores, gente, pode procurar dos outros 19 times da Série A. Vê quais tem mais de 5. Pesquisa aí e chama a gente aqui. Gente, o número é muito alto. E o Vinícius Balieiro procura saber qual é o joelho. Porque ele vem de uma lesão de joelho que deixou ele... O tempo dele de recuperação foi diferente dos outros atletas, tá? Muitos atletas ficam 6 meses e já retornam. Ele ficou do dia 10 de fevereiro de 2025 até o dia 4 de fevereiro de 2026. 360 dias.
0: Exatamente.
12: Ele ficou de fora de 53 jogos.
0: Essa lesão do joelho que você se refere foi no Campeonato Catarinense de 2025, aconteceu em Xanxerê contra o Santa Catarina.
12: Pois é, então precisa ver agora se essa situação que aconteceu com ele, se é o mesmo joelho.
0: Sim, vou em busca,
12: né,
0: disso.
12: É um atleta que, quando foi contratado, né, era com expectativa. Agora tem 2 lesões muito sérias, Chapecoense até acho que prolongou o contrato dele num momento em que ele se recuperou e já tinha cumprido aquele período. Eu fui contra essa renovação, agora é um fortúnio, né? Só que, gente, 9 jogadores é muito acima do aceitável. Chapecoense precisa olhar fora da sua bolha, analisar os outros times e falar, pô, por que que só a gente? Né? Tá todo mundo fazendo... Eu tô fazendo igual a todo mundo? Não é possível, gente. 9 é muito.
0: Bem, essa é a situação do departamento médico da Chapecoense, Andrei, e devido a isso, a Chapecoense também está no mercado da bola, buscando novos nomes para a sequência da temporada de 2026, e não só no mercado nacional, mas também no mercado internacional. E a gente pode trazer até a informação de que a Chapecoense vai estar encaminhando um próximo atacante para essa sequência da temporada de 2026, e está em busca aí de um atacante no mercado internacional, visando mais uma contratação para a sequência da temporada.
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0: Diga lá, Matias. A Chapecoense renovou o contrato com um jogador, viu? Um goleiro oriundo das categorias de base, teve o contrato renovado, né? Agora isso é na reta final dos últimos detalhes, até o final de 2027. Trata-se do goleiro Kainan, goleiro oriundo das categorias de base da Chapecoense, que teve seu contrato renovado até o final do ano de 2027 com o Verdão.
13: Tá aí então a informação também do Matias do Brasil. Vamos falar um pouquinho mais também sobre o mercado da bola que tá agitado, não só pra Chapecoense, tá? Porque o São Paulo... Ele fez uma sondagem, até é curiosa essa informação, pelo atacante campeão da Premier League em 2016 com o Leicester City, tá? Jamie Vardy, de 39 anos, o Atlético está livre no mercado, o clube está analisando a questão salarial do jogador, também o que ele gostaria de ganhar para vestir as cores da equipe do São Paulo. Ele está sem clube desde que deixou o Cremonese da Itália na última temporada, onde estava atuando na Itália no futebol europeu. Na Itália, então, o Jamie Vardy disputou 29 partidas, 7 gols e deu 2 assistências com a camisa do Cremonese. E o outro atleta também que está sendo sondado, mas pelo Internacional, esse disputou a Copa do Mundo, tá? O Inter buscou informações também, fez sondagem oficial pelo Paraguai e o centroavante Antônio Zanabria, tá? O Inter que tinha um contato com o Alex Arce, jogador do Independiente Rivadavia, porém o clube argentino tem desejo de manter o jogador, principalmente por conta dessa possibilidade de avançar na Copa Libertadores da América. O Inter que busca essa solução desde a saída do Rafael Borré, Zanabria, paraguaio de 30 anos, que atua também no mesmo time que o Jamie Vardy estava, né? O Cremonese da Itália tem contrato até 2028, informação divulgada pela imprensa gaúcha do Inter tentando buscar essa solução para o ataque e as equipes se movimentando. Claro que é uma especulação inicial, sondagens desses atletas, não tem nada de negociação, mas interessante pelo menos os nomes que vem sendo colocado no radar desses dois clubes aí, Vitão.
12: Pois é, só um detalhe, né? O Jamie Vardy tem 39 anos, né? próximo a fazer 40 anos de idade, né? Eu não sei o que o São Paulo quer com ele, se tem um Calleri, né? Meio esquisito, né? Parece mais uma jogada de marketing aí. E só pra voltar no assunto anterior, eu fiz questão aqui de atualizar minha planilha. E, claro, né? Hoje em dia é muito bacana a gente poder usar a inteligência artificial, né? Mas municiando ela de dados, é claro, né? Senão, às vezes é um tiro no escuro. A média está entre 3 e 4 jogadores dos outros 19 times do Campeonato Brasileiro. Só tem um time que está com mais de 4, que é o Vitória, tá? O Flamengo também está com 5 jogadores. E só acima disso a Chapecoense com 9. Então, assim, não dá para considerar isso normal. A média é de 3 a 4. A média de todos os times da Série A. A Chapecoense está com 9. Não, isso não é de agora, hein? Sempre teve a média da Chapecoense, a gente já falou isso em outro momento, está sempre acima dos outros clubes, então é preciso ser repensado aí, né? Não é possível que só a Chapecoense está certa, todo mundo errado, que o número está dizendo o inverso, né?
13: Vamos falar de Série B do Campeonato Brasileiro, rodada que começou 22ª na sexta-feira com um empate do Náutico 1-1 com a Ponte Preta no Moisés Lucarelli. Na sexta também tivemos a vitória do Botafogo de Ribeirão Preto fora de casa contra o São Bernardo 1-0 e na Ilha do Retiro o Sport venceu a equipe do Londrina 2-1 fora de casa, dentro de casa, melhor dizendo, a equipe do Gilmar Dalpoço. No sábado a gente teve a vitória do Cuiabá 3-1 contra o Ceará no Castelão, vitória importante do Cuiabá. E no clássico goiano, o Vila Nova bateu o Atlético Goianiense 2-0 no Antônio Ascioli. No sábado ainda, no Heriberto Wilson, a gente teve a vitória do Criciúma 1-0 contra o Goiás. Vitória que deixa ainda mais isolada a classificação na liderança a equipe do Criciúma da Série B. Porque no sábado, o Juventude, que é o vice-líder, acabou empatando com o Fortaleza 0-0. E num jogo bem doido ontem no Germano Krieger, 11 horas da manhã, o Operário saiu na frente já nos acréscimos, aos 46 do segundo tempo. O Avaí tinha perdido o pênalti, foi lá, buscou empate, o gol foi anulado, voltaram atrás, o VAR assinalou e no último lance da partida, o Avaí conseguiu a virada, 2-1 frente ao Operário, resultado importante porque daqui a pouquinho eu vou passar a tabela e a equipe do Avaí se aproxima de poder deixar a zona do rebaixamento. Ontem a gente teve mais uma vitória do Atlético, mais uma derrota do América Mineiro, 3 pro Atlético, 1 pro América Mineiro na Arena Independência, na Independência, situação difícil pro América e também um empate no Rei Pelé do CRB com o Novo Horizontino em 0-0. Classificação na parte de cima, tá? O Criciúma é o primeiro colocado, 43 pontos. Segundo colocado, Juventude, com 39. Na terceira colocação, Vila Nova, 37 pontos. Quarto colocado, 36, o Fortaleza. O quinto colocado é o Operário, com 35. O Sport é o sexto colocado, com os mesmos 35 pontos. Na zona do rebaixamento, o Avaí, 17º, 23 pontos. Apenas 2 do primeiro time fora da zona do rebaixamento, que é o Ceará, com 25 pontos. Podendo deixar a zona do rebaixamento já na próxima rodada. 18º, Londrina, com 20 pontos. 19º, América Mineiro. E o 20º colocado é a Ponte Preta, lanterna na competição, com 10 pontos somados. Essas disputas bem interessantes, o Rodolfo. A Série B do Campeonato Brasileiro, temos um catarinense liderando disparado, Criciúma, caminhando a passos largos para retornar para a Série A e o Avaí tentando, de todas as formas, deixar o Z4.
14: É, o Criciúma que tem um planejamento, né? Mesmo caindo, ele manteve o seu treinador, mesmo não subir no ano passado, perdão, e trouxe alguns reforços interessantes, Otero e, dentre outros, renovou com Hermes na esquerda, enfim. Então, o Criciúma está caminhando aí a passos largos aí para essa Série A. É, até o momento é o melhor time da competição, na minha opinião. E o Sport deu uma recuperada com essa vitória aí em cima do Londrina. O Náutico teve esse empate contra a Ponte Preta, que está cada vez mais aproximando da zona do rebaixamento, né? O clássico ali, você falou, o Vila Nova, que tinha até
12: empate. Rodolfo, o Náutico tá 4 jogos sem perder, mas é 3 empates seguidos, né? É meio que patinar sem sair do lugar, né, Rodolfo?
14: E tá sendo pressionado ali. Tá sendo pressionado, não estão conseguindo buscar, né? Mesmo com a chegada do Jean Carlos lá, o time não rendeu, perdeu o Vinícius, que até já passou pela Chapecoense, tá lesionado, mas não tá conseguindo sair dessa situação. Era um time que tava brigando pela parte de cima, agora já tá ali vendo a assombração ali na questão da zona do rebaixamento. Então a gente teve esse jogo aí, épico aí, que o Operário entregou pro Avaí no final da partida. América Mineiro mantém a regularidade, perdeu mais uma dentro de casa pro Atlético, né? CRB e Novo Horizonte no empate, duas equipes que tá tentando buscar ali a parte de cima da tabela. Então é um equilíbrio muito grande, né? A questão da Série B, Agora, claro, o Criciúma está buscando, principalmente porque tem duas vagas garantidas, né? Não é mais quatro vagas garantidas. Primeiro classifica dois, direto para a Série A, e depois quatro, né? O segundo, terceiro, quarto e o quinto vai disputar. É um playoff que chama, né, Andrei? Isso. É um playoff, né? Para ver quem vai, os dois que vão subir. Então a briga vai ser boa. Por exemplo, agora o próximo jogo já é Ceará e Náutico. Náutico e Ceará, na verdade, em Recife. E o Ceará é o primeiro, é o 15º, o Náutico, e o Ceará o 16º. Ou seja, os dois próximos lá, e o Avaí está no primeiro da zona de rebaixamento. Então, assim, é um equilíbrio muito grande. Né? As equipes que se reforçarem agora nessa janela vai dar um salto aí nesse segundo semestre. Né? Então a gente espera que possa aí ter grandes jogos, e assim está sendo.
5: Vamos fechando o nosso golaço para Distrisul, lojas Bom Sucesso de Chapecó, Boa Visão Imóveis, Foroeste Foton, Central de Negócios, Magnoli 01.bet. A gente volta amanhã nos três tempos do golaço dentro do Som e Café News e, claro, 5 horas da tarde. Amanhã vamos receber Rafael Lima para conversar conosco. Exato. Também a partir das 6 horas da tarde no nosso golaço. Um forte abraço, até amanhã, torcedor, e vem aí ela, Ana Miller, na Oeste Capital.
9: Hoje tá pago. 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

sua vida você tenha dado muitos sorrisos. Feito muita piada das coisas difíceis. A forma em que a gente encara a vida muda tudo, né, minha gente? Boa noite, boa noite. Eu sou a Ana Miller. Já falei isso? Acho que já falei. É um prazer começar mais uma semana juntinho com você. Começar mais um Pode Crer, o seu programa gospel do Rádio Brasileiro do Sul do Mundo, aqui pela Oeste Capital. Me conta, de onde você tá ouvindo a nossa programação? 3361-3130. O nosso telefone já tá à disposição de você que tá no seu trabalho, você que tá no seu carro, você que tá lavando a louça do dia todo, que não deu tempo de lavar no meio-dia, porque segunda-feira é aquela correria, né? Você que tá preparando as marmitas pra semana. Tem muita gente que aproveita essa hora pra fazer a janta e o almoço, né? Pra levar no outro dia. É a sua vidinha, se é o seu costume. Obrigada por escolher a gente de trilha sonora para o seu momento. Que Deus abençoe a sua vida. A gente vai começando com uma música que eu tô com saudade de ouvir. Nem sei se vocês conhecem Dominique Bali. Mas hoje esse calorzinho tá pedindo, sabe? Já pecou a perfeita, né? Perfeita, só faltava uma prainha ali, ó, pra gente terminar o dia nesse estilo.

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1: Eu vou dar play agora no áudio da nossa audiência linda. Hello!
2: Minha cara amiga, tudo certo? É o Jamil aqui da Zé Mandolina.
1: Opa!
2: Essa é uma menina abençoada por Deus e pra mim, pra minha esposa, que estamos saindo aqui da Hospital da Criança, indo para casa, depois de um dia abençoado de trabalho, por Deus, toca aí um bem abençoado aí. Obrigado por ter atendido. Deus abençoe sempre você.
1: Deus abençoe. Será que ele tá saindo com a esposa do hospital porque ele trabalha lá ou ele tava com algum bebê lá? Ele não falou, né? Acho que ele trabalha lá. Enfim, se saiu com um bebê, que bom que você saiu, que deu tudo certo, que Deus esteja com você, com a sua esposa. Se você trabalha no Hospital da Criança, muito obrigado pela sua audiência, muito obrigado por sair do trabalho e já escolher a Oeste Capital para ir até em casa com você. Te agradeço, Kleber Lucas, pra gente abrir mais uma semana, começar com muita alegria, muita gratidão no coração por tudo que a gente tem vivido, por tudo que Deus tem nos proporcionado, todas as oportunidades que Ele tem nos dado. Pensa, os maiores virão, hein?

0: acordado todos os dias, agradeça, joga as mãos pro céu, como diz sua música, e agradeça a Deus por essa oportunidade, por tudo que você pode desfrutar no dia de hoje. Encerramos mais uma segunda-feira com muita gratidão no coração.
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0: E a nossa audiência continua com a gente no 3361-3130. Hello!
2: Oi, é a Sandra de Coronel Freitas.
0: E aí, Sandra?
2: Gostaria de ouvir o hino da Isadora Pompeu.
0: Sim.
2: Deus, eu tenho tantas bênçãos e ofereço para minha família de Chapecó, para o meu esposo, o meu filho, Sandro, e o meu neto, Bernardo, de Chapecó, e toda a minha família. E obrigada por ser atendida. E um abraço. E agradeço a Deus por mais um dia de trabalho cheio de bênçãos e vitórias.
0: Amém. Um grande beijo, querida. A todos de Coronel Freitas ligados com a gente. Que Deus abençoe.

0: gente não consiga contar que falte dedo nas mãos, nos pés, em tudo, pra contar tantas coisas que Deus tem feito por nós, né? A gente conta, a gente tenta, né? A gente tenta. Mas é como as estrelas do céu, né? São incontáveis.
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0: Quem com a gente por aqui? Buenas, buenas, buenas, buenas. Éder. Tudo bem, Éder? Boa noite. A paz do Senhor, ele tá dizendo. Éder lá de Guatambu, na audiência, desejando uma excelente semana a todos nós aqui, ouvintes do Pode Crer, a equipe do Pode Crer também. Grande beijo, Éder. Quem mais? Calma aí que eu vou dar uma baixadinha aqui no meu fundo musical pra ouvir direito nossa audiência. Hello!
2: Boa noite. Aqui
0: boa
2: é
0: noite.
2: Antônio Lopes de Xaxim, mas estamos voltando de Francisco Beltrão.
0: Uau!
2: Onde fomos visitar a família, estamos voltando, escutando o West Capital. Um abraço!
0: Um abraço, querido! Deus abençoe o retorno de vocês! Um grande abraço aí pra todos de Francisco Beltrão! Deus abençoe! Wesley Santos, se eu tenho Jesus.

0: porque Deus amou o mundo de tal maneira que deu o seu único filho, para que todo aquele que nele crer não pereça, mas tenha vida eterna. Uau, ainda bem que a gente tem Jesus, a gente tem tudo, né? Tem até a vida eterna garantida, basta crer no sacrifício redentor do Salvador ali na cruz e aceitar a Ele como Senhor das nossas vidas. Hello, boa noite!
1: Oi, Ana, boa noite, tudo bem? É Flávio.
0: E aí, Flavião?
1: Estamos fazendo aplicativo. Curtindo, pode crer.
0: Ah, que felicidade.
1: E daqui a pouquinho estamos indo para o culto da vitória. Uau. Na Igreja Fé para as Nações. Vou oferecer para todo o pessoal da igreja, em especial aí para o pastor Rubens, pastor Gilmar. Um abraço. Se puder tocar algo novo, agradeço. Um abraço.
0: Que algo novo aconteça essa semana nas nossas vidas, né? Será que você gosta do Kemuel cantando essa música? Eu vou trazer com o Lucas Agostinho, deixa eu ver. Algo novo.

0: você deseja viver algo novo na sua vida, faz primeiramente o seguinte: ajoelha, pede pra Deus te dar o direcionamento, se é da vontade dele mesmo esse algo novo que você quer. E aí, meu querido, ó, regaça as mangas, minha querida também, regaça as manguinhas da brusinha e bora trabalhar, né? Que o Senhor abençoa quem cedo madruga, e nem é bíblico, é um ditado dos antigos que sempre estão certo. Não, não é verdade, os antigos sempre têm razão, né? Ah, meu Deus. Mas a Bíblia fala, ó, vai ter com a formiga, ó, preguiçoso, aquele que não trabalha e que também não coma. Sabia que a Bíblia diz isso? Então, a gente tem que fazer a nossa parte, arregaçar as mangas e mãos à obra. Quem mais? Eu falei irmãos à obra? Eu quis dizer isso mesmo. Vamos lá.
1: Ah, boa noite, Ana.
0: Boa noite.
1: Ah, boa noite, Ana. Tudo bem? Tudo na Santa Paz? Tudo tranquilo?
0: Graças
1: Põe um
0: a Deus.
1: Hino aí, não é Deus maior aí pra nós escutar. Temos aí na luta, né? Na peleia por
0: isso
1: casa,
0: aí.
1: Né? Trabalhando.
0: Isso aí.
1: Temos aí fazendo doce, né? Não dá pra parar, né? Se for atendido, obrigado.
0: Deus abençoe, queridão. Não há Deus maior. Canção super tradicional do cancioneiro cristão. Com duas cantoras que a gente ama também, Aline Barros e Cassiane. Pense. Essas duas juntas.

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2: No seu ritmo, por aqui até as 8 horas da noite. Adorando ao Senhor, agradecendo a Ele por mais um dia. E sempre colocando o próximo dia nas mãos do Senhor, pedindo direcionamento dele para nossas vidas, não é verdade? Se você ainda não juntou uma mãozinha com a outra e disse: Deus, o que tu queres de mim amanhã? Faço isso ou faço aquilo, né? Pede aí direcionamento de Deus, faça isso agora, aproveite que o dia já encerrou, agradece pelo que deu certo hoje, conta tudo, seus dilemas aí para Deus e pede direcionamento para amanhã. Não deixe de fazer isso, seu melhor amigo, o amigo mais próximo é Jesus. Eu vou pro intervalo.
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2: Já estamos de volta com o seu programa gospel do Rádio Brasileiro do Sul do Universo. Eu me chamo Ana Miller e é com muito carinho que toda tarde, todo início de noite, na verdade, a gente fica juntinhos aqui na programação da Oeste Capital pra agradecer a Deus por mais um dia, pra ser feliz, pra dar risada, pra conversar e contar as bênçãos, né, irmão? Vamos contar as bênçãos? Conta aí pra mim. 3361-3130, quero ouvir você. 3361-3130, hello!
8: Opa! Quem quiser uma semana abençoada.
2: O áudio deu muito erradinho. Mas eu consegui entender que ele queria a música Santo Pra Sempre. Eu não posso fingir que eu não entendi. Ele pediu Santo Pra Sempre, do Fernandinho. E eu entendi essa parte. Só não entendi o nome, a cidade onde tava falando. Mas um grande abraço. Eu sei que é o menininho do Daniel, né? Um grande abraço pra vocês, família linda. Estão sempre na audiência da nossa programação. E você? O que, que você quer ouvir nessa noite? Conta pra mim. Pede pra gente no 3361-31. 30, manda seu áudio, manda sua mensagem de texto. É muito bom ter a sua sintonia e principalmente a sua interatividade.

0: livrado da morte do rei Uzias. Isaías viu o Senhor assentado em um alto e sublime trono, e os serafins clamavam uns para os outros, que eles diziam: Santo, Santo, Santo é o Senhor dos exércitos, toda a terra está cheia da tua glória.
1: 19 horas e 42 minutos. Assim como os anjos cantam santo, a gente também canta santo, santo, santo. Ana Paula em Xaxim. Estamos na escuta todas as noites. Que bênção. Ela, Aninha, minha xará. Também os filhos, a Tainá, o Nicolas e o esposo Valdecir. Que Deus abençoe vocês, queridos. Deus abençoe muito. Vamos ouvir a sua canção, já vou procurar aqui a sua canção pra gente ouvir, tá? Louve, que é um hino maravilhoso da Cassiane. Quem mais? Eliane também juntinho com a gente nessa noite, um grande abraço. A Débora participando da nossa programação. Débora, que Deus abençoe a sua vida, querida, de todos os lados. O Valdecir, que bom ter a sua companhia, Valdecir. Ele disse que ele tá lá, ó, com o radinho ligado, sintonizado, fazendo seu chimarrão, tomando seu chimarrão, né? Que Deus abençoe, Valdecir. A sua noite seja maravilhosa e tenha um descanso aí, né? Regenerador. Pra todos tomando seu matinho, curtindo a programação. Que o Senhor abençoe sua vida.

0: Aninha, de Xaxim, não tocou tua música, né? Não sei o que aconteceu aqui, problemas técnicos, meu amor. Mas que você tenha uma excelente noite, um bom dia, tá bom? Silvano ligadinho com a gente também, Deus abençoe. Tá mandando um abraço pra Fernanda, dizendo que a ama muito, Fernanda. Uau, galera tá romântica, em plena segunda-feira, né? Silvana e Fernanda, Deus abençoe o amor de vocês. Quem mais por aqui? Hello!
1: Boa noite, Ana. Tudo certo? Mano?
0: Tudo!
1: Toca pra nós com Gelson Rufino, Dia de Sol. Oferece pra nós da oficina do Beto Radiadores de Lano. Estamos na... trabalhando e escutando a programação da Oeste Capital. Escutando, pode crer. Já todos uma ótima semana. Que Deus venha abençoar com a Dani.
0: Amém! Valeu, um grande abraço, querido. Obrigado pela sintonia. Nonoaizão, que a gente ama demais. É a minha cidade, né? Não é a minha cidade natal, mas eu adotei Nonoai como minha cidade natal, assim. Eu amo Nonoaizinho, amo, meus parentes são tudo aí, né? Então, assim, dia de folga, dia que eu tô de boa, eu faço o quê? Eu vou pra Nonoai. Eu acho que é por isso que eu amo tanto essa cidade. Um grande beijo pra vocês, Beto Radiadores, todos aí que estão trabalhando, que saia um bom trabalho, tá bom? Grande abraço, queridos! Vamos lá, dias de sol, Gerson cantando pra gente, dando sequência à nossa programação.

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0: elas têm esse testemunho igualzinho pra contar, né? Acho que todos, a gente não tem como não estar à deriva sem Deus. Gerson Rufino pra todos os nonoaenses aqui na programação da nossa West Capital. Boa noite, audiência linda no 3361-3130.
1: Boa noite, Laril por aqui, motorista de caminhão.
0: E aí, Laril?
1: Desde Chapecó, passando Pinhalzinho, agora tô passando Maravilha, curtindo a programação, hein? Beleza?
0: Boa
1: segunda
0: viagem,
1: foi
0: querido.
1: Ótima.
0: Que ótimo.
1: Que Deus abençoe a nossa semana, hein? Um abraço.
0: Que Deus continue guardando, querido. Que Deus continue guardando. Quem mais por aqui? Hello, Arisson Trombeta. O Arisson... Arilson, na verdade. Arilson Trombeta. Ele perdeu a sua identidade. Ele tá pedindo socorro pra audiência da Oeste Capital. Se você encontrar a identidade tão ruim, né, gente? Refazer todos os documentos, sem contar o perigo que é o documento da gente na mão de outra pessoa, né? Arilson Trombeta perdeu os seus documentos. Se você encontrar, encontrou ou sabe quem encontrou, mande uma mensagem pra gente no 3361-3130 pra gente ajudar o nosso querido ouvinte aqui, que tá nesse desespero sem a sua identidadezinha. Hello, gente! Assim nós vamos finalizando nossa segunda-feira aqui do Pode Crer. Mas fique na programação que vem aí por aí o Brasil Rodeio com Adonis Miguel, toda a galera do Chapéu por aqui.
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0: Vou trazer o Leonardo Gonçalves pra cantar Acredito. É tão bom a gente repetir pra gente mesmo e pro mundo ouvir aquelas coisas que fazem parte da nossa estrutura espiritual, as coisas nas quais a gente crê. Grande beijo no seu coração, uma excelente semana. Fiquem com Deus, hein? Beijo da Ana Miller.

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0: 20h02.
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0: Boa noite, voz padrão. Boa noite a todos na audiência, coladinho com a gente. Boa noite, a boiadeira chegou.
1: Tá de volta.
0: Já estamos com a porteira aberta. Ei. Bora mandar seu alô. E hoje, voz padrão, segunda-feira.
1: Tem o quê?
0: Então, quer saborear um rodízio de pizza caprichado? É no Polentas, voz padrão. Então, hoje, no finalzinho do programa, sorteio de um rodízio de pizzas lá do Polentas.
1: É a semana que começa o Barretão na quinta-feira. A gente vai apresentar os shows do Barretão. Não ganhamos nada pra isso, mas só precisa de uma mídia lá. E nós vamos ajudar ele lá.
0: Bem, ele que precisa de uma mídia.
1: Vamos ajudar ele lá, tá? Beleza, a gente vai passar e vai tocar as músicas que são atração de Barretos. Essa semana e a semana que vem também, tá bom?
0: Voz padrão, daí quando você vê as moças bonitas, você diz que é sorteiro, é?
1: Hã? Quê?
0: Quando...
1: Não entendi o que você falou.
0: Entendeu?
2: É pra beber, vamos sair e farrear.
1: O Barretão começa dia 20. Dia 20 começa o Barretão. Show no estádio, lá vai ser do Panda e do Matheus e Cauã, né?
0: Isso.
1: No estádio, no palco amanhecer tem Belo.
0: Que é feio.
1: É o Belo que é feio. O Henrique e Diego. Lorena, Bruno e Denner. E ainda João Neto e Frederico. Então são no dia 20. Então começa no estádio, no dia 21. Tem o palco amanhecer, porque o pessoal lá faz o negócio funcionar, tá bom? Beleza?
0: Bora lá então, voz padrão. Bora de mandar boa.
1: Gostou de qual show aqui,
0: Boa? Eu, Rio Negro e Solimões,
1: mas
0: Bruno e Marrone.
1: Mas não falei esses? Tô falando do primeiro dia só.
0: Não, eu tô lá pra frente. Tô pelo dia que eu vou, né?
1: Vou começar com o Panda e Gustavo Lima. São duas atrações do Barretão. Calcinha de renda.
3: Hoje eu vou sair, não vou pegar.
1: Eita.
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4: Oi, cachorra.

0: verdade, hein?
1: Você sabe bem.
0: Ao vivo no Brasil, rodeio 1 milhão de pião.
1: Salve de palmas.
0: Segura que é top. Quem muito foi zoado agora virou herói. Antes era chamado de caipira, agora é chamado de cowboy.
2: É, sai o parque do jeito que cê gosta. Garanto que pra ele cê.
0: Olha, galera, tá juntinho com a gente. Obrigado pela sintonia, vamos encostando, hein? Brasil, rodeio 10 anos no Avan West Capital.
3: Fazer você dançar.
0: 10 anos. Passou rapidinho, parece que foi ontem, né, Boedê, que começou, né?
4: Pois é, já passou-se 10 anos, voz padrão.
0: É, muita coisa mudou também, né? Muita coisa. Só os fortes prevalecem por aqui. É.
4: Amém.
0: E gente nova chegando no ano 10 também.
4: Voz padrão, um super beijão lá pra Juliana do EFAP. Boa noite, boiadeira. Boa noite, voz padrão. Hoje eu quero este rodízio de pizzas suculentas, hein? E manda o próximo, a próxima moda pra nós. Pra nós.
0: É bom, hein?
4: Então, bora aí deixar seu recadinho no 3361-3130.
0: 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Qualidade rodóio para você. Eu falei, grupo mais pra galera que tá no rodeio, Boiadeirão.
4: Um super abração lá pro Marcos do Jardim América e um super abração lá pro Vomar Alves da Silva. Voz padrão, estão na disputa pro rodízio de pizzas lá do Polenta.
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5: Todinha, mais ou menos. Olha,
0: domingueira do Zeke e dos aniversariantes. Você, mais 5 convidados, não paga, né? E é nos últimos meses aí, entra em contato com a galera, já

0: da Castela também vai estar no Barretão. É, 71 anos, hein, galera? Deca Vistoria informa a hora no Brasil Rodeio. 20 horas com 18 minutos 30 segundos.
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0: Eita,
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0: ti. Tem rodízio do Boletas Boiadeiras. Como é que faz pra participar do rodízio? Informe.
2: Manda aí seu recadinho no 3361-3130, voz padrão.
0: Bom também, bom também.
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0: Quem chega no Pé Informe, vai lá.
2: Um super beijão lá pra Dayana de Xaxim, voz padrão. Coloca o meu nome no sorteio, já estão concorrendo. O Pedrinho da Jade Energia, voz padrão, tá aí ligadinho, só tá hoje bebendo água.
0: Vai,
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0: 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Ingressos antecipados a R$55, com a comunidade. Ou com Lauriza Anuso, no 984-2883-12, tá? 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Festa dia 6 de setembro na comunidade de Dom José.

0: lá pra Camila do Seminário Voz Padrão e o Anderson lá de Cordilheira Alta. Estão todos no brete. Manda aí seu recado no 3361-3130, Voz Padrão.
1: Tá no brete do Rodeio. 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
1: 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Mandar um grande abraço ao nosso amigo Timóteo e toda a turma do Polentas que tá contigo com a gente aqui no Brasil Rodeio. Aqui é potência pra galera. É hora do show, é hora de Mato Grosso.

0: campeão.
1: Adonis Miguel. É. A voz padrão do rodeio no rádio.
0: Vai lá, larga uma música pra ela. Vai, DJ.
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0: É,
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0: vai,
2: roupa,
0: chover,
3: vai, vai chover.
0: Vai chover. Vai chover.
3: Oi, cachorro.
0: Sai pra lá. Nem te conheço. É?
4: Aí, potência.
0: Vai ver.
3: Oi, cachorro.
0: Não quero.
2: Tinha 15 anos e 15 dias.
0: Porta mula, hoje não.
3: Hoje eu tô no programa.
0: Quem tá aí do Brasil?
3: Voz padrão, um super abração lá pro Volmar Orion. Bora, Brasil! Ótima programação, um abração pra você, tudo de bom. O Paulo lá do Grande EFAP, voz padrão, tomando um Shima. E manda um super abração lá pra esposa, pra Rose. Beijão pra essa família, tudo de bom. Está tudo concorrendo, tá no brete. Deixa aí seu recado no 3361-3130.
0: Hoje tomando um chimarrão, né? Mas se fosse... Você que sexta-feira é o Brett, né, outro?
2: Avisa que hoje é dia de
0: o que que eles gostam, DJ?

0: Você também não precisa entregar o povo, né, voz padrão?
1: Conheço.
2: Tá bombando, tá sensacional.
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1: Combina com nós.
0: Tu vai me deixar lá?
1: Não, não, vou ficar junto lá. É uma Alexa lá que tu entra lá e liga, Luiz.
0: Lá eu vou poder mandar então?
1: É. Normal, normal. Na casa de vocês também é assim? É.
0: Voz padrão, um super abração lá pro Lucas do Líder e Fernanda lá do São Cristóvão. Voz padrão, tem um áudio aqui. Abre a porteira, voz padrão.
1: Abrir, libera sorte, a porteira. Sorte o corredor aí, vai.
3: Boa noite, dona Miguel, aqui é a Iracema do Jardim América. Tô aqui escutando o programa, fazendo uma janta. Coloca nesse sorteio desse rodízio de pizza aí do Polenta.
1: Polentas, polentas.
3: Valeu, uma boa noite a todos. Noite. Um bom início de semana. Amém.
4: Fazendo aqui.
1: Podia, olha, se eu não tivesse jantado agora, eu comi 3 ovos fritos, meio quilo de, né?
0: Do quê?
1: De salame, umas 300 gramas de arroz.
0: Um queijo.
1: Um queijo.
0: Um queijo de um quilo.
1: Uma fatia de queijo.
0: Tava
1: de sobremesa, uma meia melancia, e aí já tá aí, viu?

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0: Bom também, alô, meu parceiro Anderson, da Poeta Recuperadora. O homem é diferenciado, tá ouvindo com toda a família, né? Mas hoje tá tomando só um cafezinho, alguma coisa ainda. Quarto e meio tá tomando um vinho já na segunda-feira, homem velho.
2: É que os médicos recomendam, né, Vasco Padrão?
0: Tomar vinho?
2: É.
0: Eu não, nunca vi isso aí, não.
2: É. Mas é só uma tacinha.
0: É, uma taça do homem é grande. E você? Olha só, o pessoal que pediu quais são os shows que o Voz Padrão e a Boiadeira vão curtir no Barretão, né? Então, dia 27, a gente vai curtir Bruno e Marrone. Gustavo e outros, não sou muito fã, mas vamos ter que aturar. Rio Negro e Solimões.
2: Amo de paixão.
0: Esses aí é no, lá no estádio, né?
2: Isso.
0: E no palco Amanhecer é no outro dia, né? No dia 22 daí. Fernando e... É, não, deixa eu ver.
2: Epa.
0: Lá embaixo, 28. Eduardo Costa, Paula Fernandes, Maria Cecília e Rodolfo, Kaique, Felipe, o Giraia e a Jennifer e Thiago, tá?
2: Voz Padrão, mas no dia 27 também vai ter lá no Amanhecer.
0: Mas é 27, é de manhã cedo.
2: Mas então, de manhã cedo. É, nós vamos chegar de manhã cedo.
0: Vamos chegar de meio-dia, dia 27. Então tu não se atrapalhe nas agendas. 27 é o dia assim, até meia-noite termina a
2: tarde. Mas se eu chegar lá, eu quero ir, eu vou ir.
0: É, vai, vai, vai lá. Tá bom? Então, pra galera saber e na programação. Dia 28, da dia 29 no Palco Amanhecer, a gente vai curtir Michel Teló, Danilo e Davi, Lua Pereira, tem Calcinha Preta, Léo e Rafael e Fido Mijica. Tem mais algo que mais ainda? Nós também, dia 28, vamos curtir lá
2: Chitãozinho e Chororó, Zezé de Camargo e Luciano e Hugo e Guilherme, Voz Padrão.
0: É isso aí.
2: Que tá. Também vai ser lá dentro da arena, né? Lá dentro do...
0: No estádio.
2: No estádio, isso mesmo.
0: No estádio. Tá bom? No estádio! A programação pra galera. Por que que é assim, mas pode não ter o Palco Amanhecer que fica ali no parque, onde que fica os restaurantes, onde que fica o pessoal que... as lojas e tal, daí tem um Palco Amanhecer lá, que é maior que a da IFAP. Daí tem o palco, o estádio, que é onde acontece o rodeio, tem a arquibancada, tem o camarote Brahma, tem o camarote Ballantines, tem a pista Gold, tem... pista VIP e coisa arada. Então, são um ambiente diferente. E tem os ranchos também. A gente vai estar também no rancho da Agroplay lá, já confirmamos a presença, que é de sexta para sábado.
2: Isso.
0: Como é que é o nome?

0: 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Pra galera, 20 horas 36 minutos. 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
3: Novinha vai no chão.
4: Novinha vai no chão.
3: Novinha vai no chão, chão.
4: E a veinha no colchão, no colchão.
5: E o veinho?
4: O veinho. Não faz nada, não. É. Leva só remédio pra dor de cabeça.
5: Eita, nascia.
4: Deixa eu falar aqui pra galera. 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
5: Um super abração lá pro Jean Daniel Voz Padrão, manda aí seu WhatsApp no 3361-3130, Voz Padrão, e um super abração lá pro EFAP, lá pro Branco, pra Adri, e claro, pra Helena, que tá aí nos ouvindo. Um beijão, Helena.
4: Mas a Branco, velho, como é que tá por aí, meu parceiro? Bom, é, o homem é dinheirado lá, o homem é dinheirado.

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Fitou, Mejeca.

0: quem gostou faz barulho, hein?
1: Faz barulho.
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1: Olha, mais um minutinho e aí a boiadeira já vai fazer o sorteio, tá? Isso prepara mesmo. O sorteio aí, né, meu? Vai preparando pra galera que chega Brasil Rodeio. 10 anos Brasil Rodeio. 10 anos no rastro da boiada. 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Pra galera que tá aí, boiadeira, vai lá,
3: um
1: vai lá.
3: Um super abração lá pro Diego de Guatambu, Vaspadão, Vanessa lá do Palmital, Rodrigo de Nova Itaberaba, Aline lá do Esplanada, Eduardo do Santo Antônio, Bruna de Coronel Freitas e a Márcia do Presidente Messi. Estão todos concorrendo, Vaspadrão.
1: É um show do rodeio pra galera. Rio Negro e Solimões.

0: no Brasil Rodeio.
1: Olha só pra galera do Chapéu que tá aí juntinho com a gente, hein? É o Circuito Viola. 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
5: Vamos falar com Deus.
6: Fé no Pai, que o inimigo cai quando bate o sino da Catedral de Nossa Senhora de Aparecida.
7: Tua imagem desperta a fé.
6: Obrigado, Deus. Obrigado por mais um dia, Senhor.
7: Obrigado, Senhor, por mais um dia.
6: Obrigado por poder estar aqui e abraçar carinhosamente cada ouvinte, cada pessoa que faz parte do nosso dia. Queria falar para você que quase não existe diferença visível entre o atleta vencedor e o que chega por último. Ambos possuem o mesmo número de músculos para trabalhar. Ambos jogam com as mesmas regras e usam equipamentos semelhantes. Porém, o vencedor é quem tem a determinação de vencer. O vencedor é aquele que faz o que é preciso. Treina dia após dia. Esforça-se um pouco mais a cada treino. É capaz de visualizar sua passagem pela linha final à frente dos outros. Tanto o escritor que mais vende quanto o que nunca publicou nada possui o mesmo dicionário cheio de palavras para trabalhar. A diferença está no que eles fazem com o que têm. Você já possui a matéria-prima para o sucesso e a realização. Você possui o necessário para atingir a grandiosidade de tudo. E tudo aquilo que você quiser. Você tem dentro de si um potencial para conquistas extraordinárias. Ninguém é mais nem menos equipado para o sucesso do que você. Mas é você que deve fazê-lo acontecer. E é que quem tem que assumir esse compromisso e fazer o que for necessário para atingir esta grandiosidade que é capaz, é você. E você já tem tudo aquilo para tornar-se realidade. Tudo aquilo que é preciso. Por isso, faça acontecer. Que Deus possa abençoar cada um e cada uma. Na mensagem cantada de hoje, ao lado de Deus, Rick Renner. 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
4: Olha, antes de ir embora aqui, encerrar o nosso programa, vamos informar ganhador ou ganhadora lá do rodízio do Polenta das Boiadeiras. Vai lá, vai lá.
5: Isso mesmo, Vasco Padrão. E saiu lá pro EFAP, pro homem, Vasco Padrão.
4: Pra quem?
5: Saiu lá pro Paulo, finalzinho do contato 3679.
4: 15 dias, vai ser informado pelo WhatsApp. Parabéns, Paulo. Aproveita o rodízio completinho lá no Polenta das Boiadeiras. Obrigado pela participação. E amanhã tá de volta, né?
5: Amanhã tá de volta.
4: É. Vamos lá. Daqui a pouquinho a Voz Brasil.
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0: Está no ar a Voz do Brasil. As notícias do governo federal que movimentaram o país no dia de hoje.
1: Olá, boa noite.
2: Boa noite para você que nos acompanha em todo o país.
1: Segunda-feira, 17 de agosto de 2026.
2: Vamos ao destaque do dia.
1: Petrobras confirma a existência de petróleo no litoral do Amapá.
2: Empresa seguirá com estudos para determinar a quantidade e a qualidade do óleo encontrado. Luana Karen.
3: O poço onde a Petrobras encontrou petróleo está localizado a cerca de 175 quilômetros da costa do Amapá, a uma profundidade de quase 2.900 metros.
1: Brasil registra redução de 30% nas mortes por malária em 2025 em relação ao ano anterior.
2: Foram registrados ainda 118.037 casos, 15% a menos que em 2024. Graziele Bezerra.
4: Se diagnosticada a tempo, a malária tem cura e o tratamento é eficaz.
1: E ainda, arte nas escolas.
2: Homologadas as diretrizes para o ensino na disciplina de educação básica.
1: O estudo deve ser organizado em quatro componentes: artes visuais, dança, música e teatro. Thaís Antônio.
5: De acordo com as novas diretrizes, o ensino de arte nas escolas deve aproximar os estudantes das diferentes formas de fazer e vivenciar a disciplina.
2: E hoje, na apresentação da Voz do Brasil, eu, Mariana Jungmann e Luciano Seixas.
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2: É na costa do Amapá que foi descoberta uma nova riqueza do Brasil.
1: A Petrobras anunciou a existência de petróleo num poço que está sendo perfurado pela empresa.
2: Assim que concluída a perfuração, será feita